0: 21h01.
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1: Hora certa! 21 horas e 26 minutos.

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1: Hora certa.
2: 21:32.
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0: 22 horas e 2 minutos.
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2: Hora certa.
3: 22:26.
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0: 6:29.
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0: horas e 30 minutos.
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2: Hora certa.
0: 3 horas e 31 minutos.

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1: 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Hora certa.
2: 3 horas e 38 minutos.

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4: Hora certa.
5: 3 horas e 57 minutos.

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0: 4:29.
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5: Hora certa.
6: 4 horas e 37 minutos.

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0: 5 horas.
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3: Hora certa.
4: 5 horas e 8 minutos.
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1: Hora certa. 5:17.
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2: Hora certa. 5:29.
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2: Hora certa. 5:29.

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0: cidadão, você sabe o que quer dizer uai?
1: Uai, uai é uai mesmo, uai.
0: Não é nada disso não. Uai quer dizer união, amizade e igualdade.
1: Aí, sabidão, raca fora, só.

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5 horas e 51 minutos.

0: 5:59.
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9: Hora certa!
10: 6 horas e 18 minutos.

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0: 10:29.
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0: horas e 33 minutos.
1: Lágrimas da Terra, música de Roberto Steganelli, poema de Martins Neto. A terra chora quando a árvore é derrubada, quando o rio é poluído, quando a fonte é esgotada. A terra derrama o pranto quando não vinga a semente, o solo fica mais triste quando a chuva está ausente. A terra chora quando morre um passarinho, cai um filhote do ninho, vai definhando no chão. A folha verde se desprende do arvoredo, a terra morre de medo com tanta devastação. As lágrimas da terra são feitas de esperança, a terra quer paz e bonança para quem cuidar do seu leito. Ela é ferida pelo asfalto, pelas queimadas do mato, pela falta de respeito. A terra chora quando o solo é massacrado, o esgoto contaminado correndo em suas entranhas, o lixo na poeira se espalhando, a sujeira cada vez mais aumentando, causando doenças estranhas. A terra chora na triste realidade, assistindo à crueldade da enchente e erosão. A planta verde vai murchando, a seca se alastrando, partindo seu coração. O veneno vai matando a terra dura e macia, para combater os insetos da lavoura que se cria, descendo pelos riachos, cortando os mananciais, destruindo os nossos peixes, as aves e os animais. As lágrimas da terra molhando a face do chão, a nossa mãe natureza merece mais proteção. A terra é cuspida e pisoteada, explorada e arrasada pela maldita ambição. O ser humano é cruel, destrói a vegetação, matando seu semelhante com foguete e canhão, manchando a própria terra com sangue de inocente, aonde são sepultados os corpos de muita gente. Guarde o seu pranto, minha terra, não vale a pena chorar. A sua grandeza extrema não pode se acabar, porque Deus está presente, zelando por nossa vida. A terra é um santuário, jamais será destruída.

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1: 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Hora certa. 7:01.
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3: 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Hora certa. 7 horas e

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0: 11:59.
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0: Muito bom dia, ouvintes da Rádio RFM 107.9. Estamos começando aqui as nossas manhãs da R, sempre com notícia e informação de qualidade para você, todas as manhãs aqui na programação 107.9 da sua Rádio RFM. Uma parceria sempre com a agência do rádio e também a agência Rádio Web. Vamos trazendo todas as manhãs o melhor conteúdo informativo da internet.
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7: Hora certa.
8: 8:23.
9: Terça-feira, 19 de maio de 2026. Este é o Giro de Notícias. Eu sou Norberto Notari e você acompanha os destaques do momento. O relator da proposta de emenda à Constituição, que prevê o fim da escala 6x1, deve definir hoje o texto que será apresentado. Além disso, o deputado Léo Prates, do Republicanos da Bahia, se reúne com o presidente da Câmara, Hugo Mota, do Republicanos da Paraíba, e com o presidente da Comissão Especial, o deputado Alencar Santana, do PT de São Paulo. 68% dos brasileiros são a favor do fim da escala 6x1, segundo informações da pesquisa Genialcast divulgada nesta segunda. Em dezembro do ano passado, esse percentual era de 72%, aprovando a mudança na escala de trabalho. Levantamento também aponta que 56% são contra o fim da escala 6x1, se houver um corte eventual nos salários. A Comissão de Segurança Pública da Câmara deve votar hoje um requerimento do líder do PL na casa, Sóstenes Cavalcante, que convida o diretor-geral da Polícia Federal a prestar esclarecimentos ao Congresso. O objetivo é ouvir de Andrei Rodrigues sobre a troca do delegado responsável pelo inquérito nas fraudes do INSS e pelas investigações relacionadas a um pedido de quebra de sigilo envolvendo Lulinha, o filho do presidente Lula. O levantamento do Instituto Sul da Paz revela que 65% da população brasileira deseja uma polícia mais preparada, enquanto 32% quer mais polícias na rua. Em relação às penalidades, 55% da população defende a aplicação das leis existentes aos criminosos. Outros 39% dos pesquisados pensam que as penas deveriam ser aumentadas. 29% concordam com a frase "bandido bom é bandido morto", enquanto 73% defendem que os criminosos devem ser presos e julgados pelos crimes que cometeram. A pesquisa foi presencial em 40 cidades. os corpos de mais dois mergulhadores italianos que morreram em um acidente de mergulho nas Maldivas foram recuperados nesta terça. Eles estão entre as 6 mortes ocorridas durante a tentativa de explorar uma caverna subaquática a 50 metros de profundidade. Hoje começa a quinta rodada da Libertadores da América. O Fluminense encara o Bolívar em casa. O Cruzeiro enfrenta o Boca Juniors na Argentina. Já o Mirassol tem o Always Red fora de casa. Pela Sul-Americana, o São Paulo enfrenta o Milionários no Morumbi. O Giro de Notícias é uma produção da Agência Rádio Web. Produção e apresentação, Norberto Notari. Trabalhos técnicos, Mário Melo.
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8: Muito bom dia, você está acompanhando aqui pela Rádio RFM 107.9 as nossas Manhãs da R. Sempre reunindo a melhor coletânea de notícias para você já começar o dia bem informado. E só aqui nas Manhãs da R você ouve notícias de Rafa Capivari do Brasil e do mundo. Através sempre de uma parceria com a Agência do Rádio, a Agência Rádio Web e também Rádio França Internacional. Continuamos com nossas Manhãs da R, notícia e informação de qualidade para você.
10: 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Luísa Ramos.
11: Paris, terça-feira, 19 de maio de 2026. O presidente dos Estados Unidos, Donald Trump, disse ter cancelado no último momento um novo ataque que estaria planejado para esta terça-feira contra o Irã em resposta a um pedido de líderes de países do Golfo. Segundo ele, Qatar, Arábia Saudita e Emirados Árabes Unidos consideram que um acordo é possível. Trump mencionou, na segunda, negociações sérias com Teerã, afirmando que existem chances muito boas de chegar a um acordo. O presidente americano, no entanto, garantiu que os Estados Unidos estão prontos para lançar um ataque total e em grande escala contra o Irã a qualquer momento, caso um acordo aceitável não seja alcançado. O exército russo inicia nesta terça 3 dias de treinamentos militares com armas nucleares, mobilizando milhares de soldados no país. O Ministério da Defesa da Rússia indicou que trata-se de um exercício de preparação e de utilização de seus armamentos nucleares em caso de ameaça de agressão. A Rússia justifica que os exercícios são uma resposta aos recentes ataques massivos com drone por parte da Ucrânia. O presidente Vladimir Putin chega hoje a Pequim e na quarta-feira o presidente chinês Xi Jinping se encontra com o russo menos de uma semana após receber Donald Trump. Putin e Xi pretendem discutir como fortalecer ainda mais a parceria estratégica entre a Rússia e a China e trocar opiniões sobre questões internacionais e regionais cruciais, segundo o Kremlin. A situação da pandemia de ebola na República Democrática do Congo, que já causou 131 mortes confirmadas e 513 casos suspeitos, é tema central de uma reunião do Comitê de Emergência da Organização Mundial da Saúde nesta terça. Correspondentes da RFI na capital congolesa noticiaram o sequenciamento da nova cepa letal do vírus ebola, a Bundibugyo, pelo Instituto Nacional de Pesquisa Biomédica de Kinshasa, que não tem relação com as duas epidemias anteriores, de 2007 e 2012. Segundo especialistas, as suspeitas recaem sobre uma nova transmissão de animal para ser humano. Convocação de Neymar para a seleção brasileira para disputar a Copa do Mundo de 2026 repercutiu na imprensa mundial. Para o francês L'Equipe, o técnico Ancelotti cedeu à pressão popular e também aos pedidos por jogadores como Casemiro, Vini Júnior e Rafinha. Enquanto o Gazeta dello Sport, da Itália, lembra que foi a primeira vez que Ancelotti convocou Neymar. Da Rádio França Internacional para a Agência Rádio Web, de Paris, Luísa Ramos.
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13: transferência do Bolsa Família em maio vai ser unificada em 217 municípios de 9 estados brasileiros. Assim, todos os beneficiários destas localidades vão receber no primeiro dia de pagamento, 18 de maio, independente do número de identificação social, o NIS. A medida ocorre porque estes municípios estão em situação de emergência ou estado de calamidade reconhecidos pelo governo federal. O Ministério do Desenvolvimento e Assistência Social, Família e Combate à Fome investiu o valor superior a R$817.900.000 na unificação do Bolsa Família. A ação vai atender mais de 1.220.000 famílias que vivem em cidades atingidas por eventos climáticos extremos e outras situações emergenciais. O Rio Grande do Norte tem 124 municípios com pagamento unificado. Sergipe tem 6, Pernambuco 27 municípios, Paraíba 31. A lista segue com Amazonas com 3 municípios na ação de enfrentamento a desastres. Roraima com 6, Pará com 1. Completam a lista os estados do Rio de Janeiro com 3 municípios e Paraná com 16. Durante o período de pagamento unificado, os processos de revisão e averiguação do cadastro único ficam suspensos, evitando bloqueios e cancelamento dos benefícios. Reportagem Érica Brás.
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13: Mais de 19 milhões de lares em todo o país vão receber o Bolsa Família a partir desta segunda-feira, 18 de maio. O programa de transferência de renda chega a mais de 49 milhões e 570 mil pessoas este mês. O investimento do governo do Brasil no Bolsa Família este mês é superior a R$12,9 bilhões. O valor médio do benefício é de R$678,01. O pagamento do Bolsa Família segue o calendário escalonado, de acordo com o último dígito do número de identificação social, o NIS. Recebem primeiro aqueles com o NIS final 1 e assim por diante até o NIS terminado em 0. As transferências começam no dia 18 e vão até o dia 29 de maio. Famílias que vivem em municípios em situação de emergência ou estado de calamidade pública recebem o benefício no primeiro dia do pagamento, independente do NIS. Este mês, 159.248 novas famílias aumentaram a renda e ingressaram na regra de proteção do Bolsa Família. Durante 12 meses, essas famílias vão receber 50% do valor do benefício. Para saber mais sobre o Bolsa Família, acesse o site do Ministério do Desenvolvimento e Assistência Social, Família e Combate à Fome, em gov.br/mds. Reportagem Érica Brás.
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7: Hora certa!
15: 8:33.
16: Esporte e negócios podem até parecer universos diferentes, mas tem muito mais em comum do que muita gente imagina. Cada vez mais, líderes e empresários apostam em modalidades de alta performance, como corrida, ciclismo e triatlon, não apenas pela saúde, mas para desenvolver disciplina, foco e resistência emocional. Para especialistas, o ambiente esportivo funciona como um verdadeiro laboratório de liderança. O administrador Rogério Vidigal, conselheiro e diretor do CRAMG, o Conselho Regional de Administração de Minas Gerais, e maratonista, explica que as lições aprendidas no esporte fazem diferença também dentro das empresas.
17: O esporte treina três habilidades que todo gestor precisa saber: disciplina, gestão de crise e visão de longo prazo. Na maratona, você não vence no KM5. Tudo isso é planejamento, ritmo e constância. Nos negócios é igual. Outra coisa, esporte te ensina a lidar com métricas, pace, frequência cardíaca, glicemia no meu caso. E no Conselho Regional de Administração e nas empresas como um todo, quem não mede, não gerencia. E por último, resiliência. Dor, cansaço e clima ruim sempre aparecem. A diferença entre desistir ou ajustar a estratégia está na cabeça do líder. igual na corrida.
16: Empreender, assim como competir, exige preparo para enfrentar pressão, frustrações e ciclos longos de desafios. Executivos que praticam esportes de resistência relatam que a atividade física ajuda no controle emocional, na tomada de decisão e na capacidade de manter o foco mesmo em cenários adversos. A chamada mentalidade vencedora une características como disciplina, resiliência e constância.
17: Atividade física é laboratório de pressão. Na largada de uma corrida, você já simula o que vive no mercado. Ansiedade, concorrência, imprevisto. Treinar te dá repertório emocional. Quando o resultado não vem, você aprende que frustração é dado, não derrota. Ajusta o treino e volta. No esporte, você também aprende a controlar o que depende de você. Eu corro com diabetes tipo 1 há 34 anos. Não controlo a doença, mas controlo sim minha disciplina, alimentação e monitoramento. Gestão é isso, foco no processo, não só no resultado. E tem o ganho fisiológico. Exercício reduz cortisol e melhora a tomada de decisão. Gestor com cabeça limpa erra bem menos sob pressão.
16: Além dos benefícios para a saúde física e mental, o esporte vem sendo visto como ferramenta estratégica para formar líderes mais preparados. Especialistas afirmam que quem aprende a lidar com limites e superação no esporte também desenvolve competências importantes para o ambiente corporativo. No fim das contas, seja na pista ou nos negócios, resultados consistentes exigem preparo e resistência para seguir em frente. Agência Rádio Web, produção e reportagem, Vinícius Araújo.
8: Muito bom dia, você está acompanhando aqui as nossas manhãs da R, sempre com notícia e informação de qualidade para você. 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
15: 18 de maio marca o Dia Nacional de Combate ao Abuso e à Exploração Sexual de Crianças e Adolescentes. Em Minas Gerais, de acordo com a Secretaria de Estado de Justiça e Segurança Pública, em 2025 foram registrados 8.500 casos. De janeiro a março de 2026 foram cerca de 2.000 denúncias. 51% das vítimas tinham entre 1 e 5 anos de idade. A violência sexual contra crianças e adolescentes frequentemente acontece em ambientes próximos da vítima, situação que pode dificultar a denúncia e a identificação dos casos. A identificação precoce depende da escuta atenta de familiares, profissionais da educação, equipes de saúde, assistência social e de toda a rede de proteção. Para isso, o Ministério Público de Minas Gerais criou a Caravana Proteger, uma iniciativa para capacitar a rede de proteção e garantir o atendimento adequado para as vítimas. De acordo com a promotora de Justiça Mariana Diniz, uma das prioridades do atendimento é evitar a revitimização.
18: O fluxo nada mais é que o caminho que tem que ser percorrido por cada profissional a partir do momento que ele atende uma vítima de violência. Quem faz o quê, em que momento faz, para quem encaminha, e a importância do fluxo é exatamente para que essa vítima ou não fique sem atendimento ou ela não tenha o que a gente chama de revitimização, que são atendimentos sucessivos e paralelos envolvendo aí o relato da violência por diversas vezes.
15: A violência sexual contra crianças e adolescentes pode ocorrer de várias maneiras. Produção e compartilhamento de imagens íntimas, aliciamento pela internet, assédio, importunação e estupro de vulnerável. Menores de 14 anos são considerados juridicamente absolutamente vulneráveis, independente do consentimento. A presidente do Conselho Estadual de Defesa dos Direitos das Crianças e Adolescentes, Eliane Quaresma, ressalta a importância da atuação em rede.
19: Toda violência, ela deve ser comunicada ao Conselho Tutelar, ao Ministério Público, à Polícia Civil, primeiramente, atendimento médico se necessário, e segundo, que todos esses órgãos atuem em rede também nesse atendimento.
15: Segundo a promotora promotora de justiça Graciele de Rezende Almeida, coordenadora da área de defesa das crianças e adolescentes do Ministério Público de Minas Gerais, é preciso saber o que fazer diante das denúncias.
20: Não é possível que diante de uma violação tão grande, os profissionais que devam atender as crianças e adolescentes, eles ainda não tenham clareza sobre o que fazer. Então é muito importante eventos formativos, é muito importante que a rede converse, dialogue e estabeleça fluxos para que o atendimento a essa criança, esse adolescente que foi vítima de violência, ele seja um atendimento de excelência, capaz de nunca de revitimizar, mas de proporcionar àquela criança, aquele adolescente, instrumentais, ferramentas para que ela possa superar o trauma vivenciado.
15: O Brasil registrou quase 60 mil notificações de violência sexual contra crianças e adolescentes em 2025, segundo dados do Ministério da Saúde. Casos suspeitos ou confirmados de violência sexual contra crianças e adolescentes podem ser denunciados por qualquer pessoa. Os principais canais de denúncia são o Disque 100, Serviço Gratuito de Denúncias de Violações de Direitos Humanos, o Conselho Tutelar do Município e as Delegacias de Polícia Especializadas. Do Ministério Público de Minas Gerais, para a Agência Rádio Web, Marco Aurélio.
13: Novas funções do aplicativo do Bolsa Família estão disponíveis para os mais de 19 milhões de beneficiários do programa. A versão atualizada do app está disponível para download em dispositivos Android por meio da loja Google Play. As novidades foram lançadas pelo Ministério do Desenvolvimento e Assistência Social, Família e Combate à Fome e pela Caixa Econômica Federal nesta segunda-feira, 18 de maio. O ministro do Desenvolvimento Social, Wellington Dias, comentou as mudanças que visam facilitar a vida de quem recebe o Bolsa Família.
21: A atualização do aplicativo do Bolsa Família é uma ferramenta que permite a cada família beneficiária poder dar solução a problemas que tenha. Por exemplo, por que que teve o bloqueio? Lá no aplicativo você vai conseguir saber e vai conseguir ali dar a solução. É uma situação em que precisa matricular uma criança ou ali não está frequentando a aula, é atualização do cadastro, tudo isso agora no aplicativo.
13: Com a atualização do aplicativo, o responsável familiar vai poder consultar informações detalhadas sobre a situação do benefício, a composição dos pagamentos e eventuais ocorrências relacionadas ao cadastro. Isso vai permitir que o beneficiário identifique possíveis pendências que precisam ser regularizadas. Wellington Dias apresentou alguns dos novos serviços disponíveis no aplicativo, que agora oferece conexão com outros programas do governo federal.
21: É uma ferramenta para acessar vários programas além do Bolsa Família. O Minha Casa Minha Vida, como é que eu faço para me cadastrar? Como é que funciona o programa de melhoria habitacional? O programa Gás do Povo, Luz do Povo, o programa Pé de Meia, ou seja, são várias portas que se abrem para o público do Bolsa Família.
13: Com as novas funções do app, os atendimentos nos Centros de Referência da Assistência Social, os CRAS, ou em outros serviços públicos devem ficar ainda mais ágeis. O esperado é que o beneficiário saiba quais medidas deve tomar antes de se deslocar ao CRAS em busca de informações. O aplicativo também recebeu aprimoramentos de acessibilidade, além de contar com uma navegação mais simples e intuitiva. Funcionalidades que já existiam, como extrato de pagamento, mensagens do programa e calendário de repasses, foram otimizadas. Reportagem Érica Brás.
14: O conteúdo que você ouviu é distribuído pela agência Rádio Web.
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22: Parlamentares ligados ao agronegócio pautaram para esta terça-feira, 19 de maio, três projetos de lei que preocupam ambientalistas. A rede de entidades da sociedade civil, o Observatório do Clima, alerta para retrocessos, por exemplo, com o PL 2564 de 2025. O texto altera a chamada Lei de Crimes Ambientais para proibir os embargos baseados em detecção remota. A assessora de políticas públicas da rede, Mariana Lírio, explica que o dispositivo é importante importante para proibir que uma propriedade possa continuar vendendo um produto se ele for fruto de desmatamento ilegal.
0: Você consegue usar dados extremamente confiáveis e de satélites para você poder ver exatamente onde o desmatamento ilegal está acontecendo. Então você consegue agir de forma muito rápida e você consegue parar o desmatamento no meio, no momento em que você coloca esse embargo. Que é muito difícil, assim, o Brasil é gigantesco. Então você conseguir fazer, por exemplo, uma fiscalização presencial de todas as propriedades é inviável.
22: Levantamento da Agência Pública de Jornalismo estimou que o fim do embargo remoto pode colocar em risco cerca de 70% das ações que o Ibama faz atualmente na Amazônia. Mariana também critica o texto por exigir notificação prévia do autuado por infração ambiental antes da aplicação do embargo. Na prática, ela compara, é como avisar a quem bebeu cerveja que por onde a pessoa vai dirigir ilegalmente haverá uma blitz. Outro projeto de lei na pauta da Câmara nesta terça e que preocupa ambientalistas é o PL 364 de 2019, que, segundo Mariana, na prática elimina a proteção dos campos nativos e de outras formações não florestais, com base em uma visão equivocada de que estas áreas estariam vazias.
0: Quando você pensa em floresta, você pensa em um tipo de árvore alta, etc. Mas não, assim, esses ecossistemas, campos nativos, eles às vezes são formados por uma vegetação diferente, rasteira. Então você tem gramíneas, você tem ervas, e elas são muito cruciais para o equilíbrio ambiental do país. E é importante para purificação da água, conservação dos solos, para regulação do clima. Então, só porque algumas pessoas não necessariamente associariam a floresta, não quer dizer que ela não tem o seu valor próprio.
22: Mariana ainda se preocupa com o terceiro projeto de lei na pauta desta terça. Trata-se do PL 5.900 de 2025, que estabelece competência privativa do Ministério da Agricultura e Pecuária, conhecido como MAPA, para análise econômica e manifestação prévia vinculante sobre atos normativos que impactem espécies de interesse produtivo. A assessora do Observatório do Clima avalia que o texto enfraquece a autonomia técnica de órgãos ambientais como IBAMA, ICMBio e CONAMA, confere superpoder ao MAPA e cria uma insegurança jurídica em potencial.
0: Você imagina, assim, o Ministério do Meio Ambiente precisa se posicionar rapidamente sobre uma norma, mas essa norma de alguma forma afeta espécies de interesses produtivos. Ele não vai poder fazer isso sem que o MAPA dê o seu aval. E pode ser de interesse contrário do MAPA, até porque o MAPA não está ali para defender os interesses do meio ambiente. Então, muitas vezes, pode não interessar ao Ministério da Agricultura ter alguma norma ou alguma instrução normativa que vá poder regulá-lo. Então, você cria ali um problema até regulatório, digamos.
22: Mariana também critica o presidente da Câmara dos Deputados, Hugo Mota, por permitir a votação em plenário de projetos de interesse da sociedade sem que os textos tenham passado pelas comissões. Isso foi possível pela aprovação de requerimentos de urgência. Segundo ela, dois dos projetos citados nesta matéria sequer passaram por debate na Comissão de Constituição e Justiça para avaliar se o texto é de fato constitucional. Agência Rádio Web, produção e reportagem, Breno Zonta.
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1: O Tribunal de Justiça do Pará certificou a primeira turma de jovens aprendizes do programa Novos Caminhos, iniciativa do Conselho Nacional de Justiça, voltada à profissionalização e emancipação de adolescentes em situação de acolhimento institucional. A cerimônia ocorreu na Federação das Indústrias do Pará, em Belém, e marcou a conclusão do curso de assistente administrativo realizado em parceria com o Senai e a empresa Vale. Ao todo, 22 jovens foram certificados, sendo 12 em Belém e 10 em Marabá. O coordenador do programa do Pará, desembargador Vanderlei de Oliveira Silva, destacou que a iniciativa busca garantir autonomia e cidadania aos participantes.
6: Este é um dos eixos principais de desenvolvimento em busca da emancipação de adolescentes que estão em espaços de acolhimento em todo o estado do Pará.
1: Durante um ano, os jovens receberam formação teórica no Senai e vivência prática na empresa parceira. O programa reúne instituições públicas, empresas e organizações sociais para ampliar oportunidades de formação e empregabilidade. O desembargador Vanderlei também ressaltou a expansão do projeto para outras regiões do estado.
3: Nós já estamos avançando, não somente da região metropolitana de Belém, mas também no sul e sudeste do estado do Pará, no arquipélago do Marajó, de tal sorte a oferecer maiores oportunidades para os nossos adolescentes e jovens que precisam ter os seus direitos garantidos, notadamente o direito à dignidade da pessoa humana.
1: O programa Novos Caminhos foi nacionalizado pelo Conselho Nacional de Justiça e atende adolescentes acolhidos institucionalmente e jovens recém-desinstitucionalizados em busca de inserção no mercado de trabalho. Agência Rádio Web de Belém, Edir Gaia.
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9: Atenção, pessoas com deficiência do Rio de Janeiro, anote esta data, 16 de junho. Este é o dia para quem está em busca de uma oportunidade no mercado de trabalho. Então, se prepare. O Tribunal Regional do Trabalho da Primeira Região realiza no dia 16 de junho a 8ª Feira de Empregabilidade para Pessoas com Deficiência e Reabilitados do INSS no centro do Rio de Janeiro. O evento reúne empresas e instituições parceiras para promover a inclusão profissional, facilitar o encaminhamento de candidatos e ampliar o acesso ao emprego formal para pessoas com deficiência e trabalhadores reabilitados. A feira será realizada das 10 da manhã às 3 horas da tarde, no espaço multiuso do 14º andar da sede do TRT da Primeira Região, na rua Imprensa Sem Número, no centro do Rio. O objetivo é fortalecer ações de acessibilidade, inclusão e empregabilidade. Para participar, os interessados devem levar documento oficial com foto, currículo profissional e laudo que comprove a deficiência ou documento de reabilitação profissional do INSS. Para mais informações, acesse prt1@mpt.mp.br. 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Produção e reportagem, Janaína Oliveira.
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23: Fim da espera. O técnico da seleção brasileira, Carlo Ancelotti, divulgou a lista dos 26 convocados para a Copa do Mundo de 2026. Os goleiros Alisson do Liverpool, Ederson do Fenerbahçe e o Everton do Grêmio. Defensores Alexandro, Danilo e Léo Pereira do Flamengo. Bremer da Juventus, Douglas Santos do Zenit, Gabriel Magalhães do Arsenal, Ibanez do Al-Ahly, Marquinhos do PSG e Wesley da Roma. Meio-campistas Bruno Guimarães do Newcastle, Casemiro do Manchester United, Danilo do Botafogo, Fabinho do Al-Ittihad, Lucas Paquetá do Flamengo. Atacantes Endrick do Lyon, Gabriel Martinelli do Arsenal, Igor Thiago do Brentford, Luiz Henrique do Zenit, Matheus Cunha do Manchester United, Neymar do Santos, Rafinha do Barcelona, Rayan do Balnermouth e Vinícius Júnior do Real Madrid. Os jogadores vão se apresentar no dia 27 de maio, lembrando que se despedem do Brasil com um amistoso no Maracanã, no Rio de Janeiro, no dia 31 de maio, contra o Panamá. Agência Rádio Web, com informações da seleção brasileira, Daniela Esperon.
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2: Câmara dos Deputados entra em uma semana decisiva para a proposta que prevê o fim da escala 6x1. O relator da PEC, deputado Léo Prates, deve apresentar na próxima quarta-feira a primeira versão do parecer que reduz a jornada semanal de 44 para 40 horas, com 2 dias de descanso e sem redução salarial. A discussão ganhou força diante da pressão do governo para aprovar a proposta ainda neste ano. O principal impasse agora envolve a transição da mudança e uma possível compensação econômica para empresas. O governo é contra qualquer tipo de benefício fiscal ao setor produtivo para bancar essa redução. O ministro da Secretaria-Geral da Presidência, Guilherme Boulos, criticou a ideia de uma espécie de transição ou compensação.
10: Teve uma bolsonarista que chegou a falar em 12 anos. Ah, redução da jornada vai reduzindo 1 hora por ano para poder chegar, porque as grandes empresas têm que ter tempo para se adaptar. Engraçado isso, né? Porque quando é para aprovar privilégio para as grandes empresas, quando é para aprovar benefício para andar de cima, ninguém fala em transição. Passa a valer no dia seguinte.
2: Mas o relatório deve prever uma regra de transição para reduzir os impactos em setores como comércio, serviços e agronegócio. Parlamentares da base, no entanto, defendem mudanças mais rápidas. O deputado Rubens Pereira Júnior afirmou que o país precisa avançar imediatamente para enfrentar o aumento dos afastamentos por problemas ligados à saúde mental.
11: Em 1935, lá atrás, a OIT, Organização Internacional do Trabalho, já defendia 40 horas semanais. E no Brasil estava sendo implementado 48. Na Constituinte já se defendia 40 horas semanais. Ficou 44. Portanto, nós não podemos perder essa oportunidade de, dessa vez, garantir a aprovação da redução da jornada de trabalho.
2: A comissão especial ainda realiza audiências públicas nesta semana com representantes de trabalhadores e do setor produtivo. A expectativa é votar a proposta no plenário na próxima semana. Agência Rádio Web, de Brasília, Yuri Hudson.
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12: Uma mensagem no celular, uma vaga tentadora, salário alto, contratação rápida e a sensação de que a oportunidade apareceu na hora certa. Para muita gente em busca de recolocação profissional, parece o começo de uma nova fase, mas em alguns casos é justamente aí que começa o golpe. A FEBRABAN, Federação Brasileira de Bancos, fez um alerta sobre o avanço das fraudes conhecidas como golpe do falso emprego, em que criminosos se passam por recrutadores e falsas agências para roubar dinheiro e dados pessoais das vítimas. Os contatos costumam acontecer por WhatsApp, e-mail ou redes sociais. Depois da falsa oferta, começam as armadilhas, cobrança de cursos rápidos, pedidos de pagamento para exames admissionais e solicitação de dados bancários e documentos pessoais. O diretor de Serviços e Segurança da FEBRABAN, Rafael Miele, explica quais cuidados podem ajudar a evitar esse tipo de golpe.
24: Fique atento a promessas fáceis demais, com altos salários e processos seletivos simplificados. Sempre pesquise a empresa nos canais oficiais. Nunca pague taxas antecipadas para participar de processos seletivos e evite enviar documentos ou assinaturas digitais sem ter certeza de que a vaga é legítima. Lembre-se, informação e atenção são sempre as melhores formas de se proteger.
12: A federação também orienta que os candidatos desconfiem de contatos recebidos sem que tenham se inscrito para a vaga. Outro ponto de atenção é verificar se o perfil do recrutador possui conexões reais e se o endereço de e-mail utilizado pertence de fato à empresa anunciada. Agência Rádio Web, produção e reportagem, Décio Caramigo.
25: 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Hora certa! 8:58.
26: O presidente Lula expressou a aliados próximos que avalia enviar novamente ao Senado o nome de Jorge Messias, como indicado para o Supremo Tribunal Federal. A informação é do jornalista Valdo Cruz, da Globo News. A Constituição Federal é omissa em relação a mandar o mesmo nome na mesma legislatura para ser sabatinado pelos senadores, mas o regimento da Casa não. Por isso, além de avaliar os riscos de reenviar Messias aos que o rejeitam, o Palácio do Planalto ainda ainda terá que questionar a constitucionalidade do regimento. No entanto, a fala de Lula, segundo interlocutores, não deixa clara se a intenção do presidente é indicar Messias agora ou nos próximos anos, caso seja reeleito. Três ministros do STF estão próximos de se aposentarem: Luiz Fux, Gilmar Mendes e Carmen Lúcia. Aliados defendem que Lula se sente com o presidente do Senado, Davi Alcolumbre, antes de enviar outro nome para a sabatina. Mas tanto o presidente quanto o senador não dão sinais de que pretendem sentar na mesma mesa. Alcolumbre foi o grande articulador da derrota de Messias, mas Lula avalia que a derrota não foi do advogado-geral da União, mas do próprio governo. Além de Alcolumbre, ministros do STF entraram no jogo para barrar Messias por conta de uma possível aliança dele com André Mendonça, relator das investigações do Banco Master e do INSS. Ambos também são evangélicos. E Messias é uma aposta de Lula para se aproximar do segmento. Parte das lideranças petistas defendem a indicação de uma mulher negra para contemplar o gênero e a raça. Entre os 10 ministros do STF, há apenas uma mulher, a ministra Carmen Lúcia. Nenhuma mulher negra ocupou uma cadeira na corte em toda a história do país. E o único de cor preta foi Joaquim Barbosa. Agência Rádio Web de Brasília, Alan Barbosa.
7: 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Criar estratégias para desenvolver uma região é apenas parte do processo. O maior desafio começa depois: transformar planejamento em ação e garantir que os projetos continuem funcionando ao longo do tempo. Em diferentes regiões do país, iniciativas apoiadas pelo SEBRAE vêm trabalhando para fortalecer lideranças locais e manter agendas coletivas de desenvolvimento, mesmo diante de mudanças políticas e econômicas. A coordenadora do Núcleo de Territórios e Lideranças da Unidade de Desenvolvimento Territorial do SEBRAE Nacional, Janaína Lopes, explica que o desenvolvimento territorial depende da construção contínua dessas estratégias.
15: O desenvolvimento territorial não é um lugar onde a gente chega, e muito menos um lugar onde a gente chega e descansa, porque o desenvolvimento territorial é um processo mesmo. Então a gente pode dizer que desenvolvimento territorial é o caminho que um território constrói coletivamente, e aí quando eu falo território, as pessoas desse território constroem coletivamente para melhorar a vida de quem vive ali, para alcançar os futuros desejáveis, digamos assim.
7: Na prática, esse processo já vem impactando cadeias produtivas e aproximando empreendedores em diferentes regiões. Em Arujá, no interior paulista, a articulação entre os produtores de flores ajudou a tirar do papel um projeto coletivo voltado ao fortalecimento da economia local. A gestora da Tamada Plug Plant, Naomi Tamada, conta que a iniciativa nasceu a partir da integração entre diferentes setores da cadeia produtiva.
16: Por ser uma cadeia produtiva local, isso possibilitou a união, a troca de informação entre os elos da cadeia, estreitar esse relacionamento para entender as dores e as oportunidades de cada elo, já nos ajudou bastante a enxergar a cadeia como um todo e aonde que a gente pode trabalhar para melhorar a cadeia produtiva de flores.
7: As iniciativas de desenvolvimento territorial apoiadas pelo SEBRAE buscam fortalecer a cooperação entre lideranças locais, estimular soluções construídas coletivamente e ampliar oportunidades para pequenos negócios em diferentes regiões do país. 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Produção e reportagem, Virgínia Alves.
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17: O primeiro Centro Âncora do Programa Nacional de Inovação Radical em Saúde foi inaugurado nesta segunda-feira, 18 de maio. com foco na ampliação da capacidade do Brasil em desenvolver tecnologias estratégicas para o SUS, o Complexo Arandus fica em Campinas, no interior de São Paulo, instalado no Centro Nacional de Pesquisa em Energia e Materiais. O projeto inclui pesquisas em áreas como biotecnologia, diagnósticos, biofármacos e desenvolvimento de insumos farmacêuticos ativos. Ao lado do presidente Lula, o ministro da Saúde em exercício, Adriano Massuda, destacou a integração entre ciência, pesquisa e produção nacional.
0: Então aqui se desenvolve moléculas, desenvolve proteínas e é aberto a parceria com laboratórios públicos e privados para que possam fazer os testes aqui e possam escalar a produção em outras regiões do país. Então esse é um espaço de concentração de ciência, tecnologia e pesquisa que vai estar conectado, já temos parcerias com laboratórios públicos e privados para que a gente possa escalar a produção que for desenvolvida aqui em todo o país.
17: De acordo com o governo federal, os investimentos ultrapassam 600 milhões de reais e fazem parte da estratégia para reduzir a dependência externa em tecnologias voltadas à saúde. A iniciativa também prevê infraestrutura para validação regulatória e apoio ao escalonamento produtivo de medicamentos, equipamentos e terapias inovadoras.
0: As tecnologias que nós vamos produzir aqui, né, vão permitir que a gente possa ampliar a possibilidade de tratamento, né, para doenças que hoje, né, um tratamento custa mais de R$1 milhão. Existem casos como esse. Essa iniciativa aqui é extremamente importante para a sustentabilidade do sistema de saúde.
17: O investimento inclui também a implantação de 4 novas linhas de luz do acelerador de partículas Sirius. As novas estruturas vão formar o único complexo de saúde da América Latina com um acelerador voltado à inovação científica e tecnológica. 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Produção e reportagem, Bruno Moreira.
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14: 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Um programa para ajudar você a cuidar do seu dinheiro.
18: A educação financeira é uma jornada de aprendizado que a gente vai construindo aos poucos. E neste mês, vamos ter uma ótima oportunidade de aprender ainda mais. De 18 a 24 de maio, acontece em todo o país a 13ª edição da Semana ENEF, a Semana Nacional de Educação Financeira. A iniciativa oferece atividades gratuitas de orientação e educação financeira. Neste ano, o foco será longevidade e planejamento de vida, um debate muito importante no atual cenário de envelhecimento populacional. Quem traz mais detalhes hoje é Inês de Oliveira, educadora financeira e editora de conteúdo do portal Meu Bolso em Dia.
19: O fato é que estamos vivendo mais e precisamos nos preparar para ter qualidade de vida quando chegar aquela hora de desacelerar ou mesmo de parar de trabalhar. Só lembrando que após certa idade, os custos tendem a aumentar, principalmente por conta aí dos gastos com saúde, e a renda tende a cair. Então, o ideal é aproveitar a fase produtiva da vida e se preparar. Nessa semana INEF acontecem centenas de atividades, cursos, palestras, workshops online e presenciais. Essas atividades são todas gratuitas e são realizadas em todas as regiões do país. A dica é ficar de olho na programação e aproveitar.
18: Para saber mais sobre a Semana ENEF 2026, acesse o site oficial e conheça todas as iniciativas participantes. A Febraban, por meio do Meu Bolso em Dia, irá participar com uma série de conteúdos especiais sobre finanças e longevidade. Não deixe de conferir. Produção e locução, Karina Chagas. Edição de áudio, Sibélio Toledo.
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4: 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E vamos continuando com as nossas manhãs da R, trazendo sempre a melhor coletânea de notícias para você todas as manhãs.
6: Fala MDS. Olá, eu sou Erika Braz e este é o Fala MDS, o podcast do Ministério do Desenvolvimento e Assistência Social, Família e Combate à Fome. O episódio de hoje está diferente. Ao invés de receber o convidado no estúdio, eu fui até ele no gabinete. Isso mesmo, o ministro Wellington Dias bateu um papo comigo sobre desenvolvimento social atrelado ao desenvolvimento econômico. Ele explicou como o governo do Brasil e mais particularmente o MDS tem apostado em políticas públicas que fazem os brasileiros avançarem, aumentarem a renda, alcançarem autonomia financeira e sempre contando com a ajuda de benefícios como o Bolsa Família quando necessário. Vamos ouvir a conversa?
20: Eu quero aqui saudar você, todos que nos acompanham aqui no Fala MDS.
6: Ministro, eu gostaria que o senhor nos explicasse a ligação entre os programas sociais e de outras áreas, né, como habitação e educação, por exemplo, na busca pela proteção social com desenvolvimento econômico, que é uma questão que o senhor sempre aponta em seus discursos. Como o Brasil tem conseguido sair da miséria, reduzindo consideravelmente a insegurança alimentar, né, a fome? Saímos do mapa da fome em 2024, aumentamos a renda per capita, especialmente entre os mais pobres. Como, ministro?
20: O presidente do Brasil, presidente Lula, ele vivenciou a insegurança alimentar, a fome, ele vivenciou a miséria, a pobreza. Provavelmente um dos raros presidentes de países entre os 20 mais potentes do mundo a ter uma história como a dele. E ele sabe que tirar da fome não é o fim, é apenas o começo. É uma constatação de que quem está passando fome não tem cabeça para pensar em montar um negócio, em até mesmo tem dificuldade para ir atrás de um emprego. Muitas vezes fica em trabalhos precários e só pensa em como prover, né, como levar uma comida para a mesa da sua casa, para saciar a fome. Então, por isto que ele tem afirmado que não é só comida e não é só a renda. É preciso ultrapassar a linha da pobreza e mais do que isso. É preciso olhar não só o lado da renda, mas também o lado das outras necessidades, não é? Da dignidade. E estas outras necessidades para a dignidade, elas são despesas. Um exemplo, quando alguém tem o Bolsa

0: Rede Habitação, o programa Cais do Povo, programa Luz do Povo, que é uma tarifa social de energia, inclusive isentando o pagamento para quem consome até 80 kWh de energia, e quem consome até 120 tem um subsídio, tem um desconto considerável. E alimentação, não é só a transferência de renda, tem também complemento alimentar, especialmente para as famílias que têm crianças, adolescentes, como alimentação escolar, que agora com a escola de tempo integral é café da manhã, lanche, almoço, à tarde também tem o lanche antes de voltar para casa, alimento saudável. Tem o pé de meia, que é um estímulo à educação. Então, estes vários programas, eles garantem cidadania ainda numa fase que a pessoa está começando a melhorar de vida.
1: Ministro, falando do nosso carro-chefe aqui no MDS, o Bolsa Família, que foi modificado em 2023 com a regra de proteção, benefícios adicionais, enfim. Por que essas novidades trazidas por este governo mudaram a mentalidade de que o emprego formal ou o empreendedorismo também, né, não representam a saída do programa automaticamente?
0: Mas o próprio Bolsa Família, nas mudanças que fizemos, passou a ser um programa estimulador do emprego. Por exemplo, nós temos hoje pagando mensalmente cerca de 7 milhões de famílias que têm uma ou mais pessoas trabalhando formalmente, reduzindo a informalidade ou com renda de uma pequena empresa, um pequeno negócio que nós apoiamos, e recebem integralmente o Bolsa Família quando a renda que ele tem, fruto do trabalho, é dividida pelo número de pessoas da família, ainda gera um valor per capita abaixo da linha da pobreza. E mesmo quando ultrapassa a linha da pobreza, mesmo quando ela tem um valor per capita abaixo de R$ 706, esta família ainda recebe por até 12 meses metade do Bolsa Família. Ora, significa que trabalhar garante uma renda maior. A renda do trabalho e o complemento de renda com a totalidade ou metade do Bolsa Família. Isso é um estímulo.
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5: 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Hora certa.
6: 9 horas e 16 minutos.

mês de maio de 2026. 19, é hoje, meu povo. 19 de maio. Passou já, né? Tá vendo? É. 19 de maio. Vamos que vamos, estamos chegando. Bom dia. Um dia que nasceu, por exemplo, né? Malcolm X. Isso. Dia do Cacá de Eggs. Dia que o Zé Luiz da Atena tá fazendo aniversário hoje. Da Atena. Oh, só no nosso, hein, da Atena. Ai, cuidado com a cadeira aí, da Atena. Cuidado aí. É o Zé Luiz da Atena, que nasceu em Ribeirão Preto, radialista. Foi pra televisão, se deu bem, talará, pedir. Hoje é o dia da doença inflamatória do intestino, dia mundial.

0: Dia Mundial do Físico e Dia do Orgulho a Gênero. Vamos falar sobre isso também, viu? E vamos falar. Tem problema que a gente fala. E é, o que é um agênero, né? Agênero. Então tá. É só recolher o remédio a esses vírus, né? Vamos falar sobre isso também. Rosuvastatina é aquele remédio para colesterol. Mas presta atenção, não é todo mundo, não. Não. Remédio que vieram, foi da CIMED. Remédio para colesterol. E as estatinas que tiveram lote retirado do mercado e por quê? Então vamos lá, vai. Vamos falar já, porque tá, muita gente ouve aqui e é bom que a gente fale, né, sobre isso. E o remédio da CIMED, substância inibe a secreção de uma enzima do corpo que é responsável pela produção do colesterol do fígado, o que faz com que os níveis do LDL no sangue caiam. Então vamos lá, o que aconteceu? As estatinas são um tipo de medicamento comumente prescrito para reduzir os índices de colesterol ruim, o LDL, popularmente conhecido como colesterol ruim. Agora, ontem, os lotes de dois medicamentos, só o lote, né, dessa classe, a artrovastatina cálcica e a rosuvastatina cálcica, começaram a ser recolhidas de forma voluntária pela fabricante. Quer dizer, a própria CIMED falou, peraí, não vende esse lote aqui que eu vou recolher. De acordo com o Diário Oficial da União, na segunda-feira, o motivo foi a mistura de embalagem de cartucho de rosuvastatina no lote de artrovastatina, puseram o comprimido de um dentro do outro. Segundo a empresa, a medida é preventiva e voluntária. Então, a rosuvastatina cálcica. Mas os lotes, eu vou dizer o número aí, você dá uma olhada na caixinha lá, de repente, né? Eles não vão ter... É que você vai tomar remédio errado, só com a dosagem diferente, né? Então, o que acontece é isso. Aquele remédio artrovastatina e rosuvastatina cálcica da CIMED. Tem que dar uma olhada lá, porque os números estavam aqui ontem, agora não estou achando, estou procurando aqui os números. Sei que era 24 alguma coisa. E eles não aparecem, falam de tudo, mas não dão aqui o número dos lotes. Mas quem está retirando do mercado é a própria CIMED, tá? Você não precisa ficar muito preocupado com isso, não. Mas estamos avisando aqui, é muito difícil, né? Mas a CIMED sabe para que ela vendeu, sabe quais são os problemas apresentados e quais os lotes que ela precisa destrocar o medicamento. Pois é. É. Então explica-se aqui para que serve tudo e tal. E fala para o povo aí, se você vê, da CIMED, a rosuvastatina ou a artrovastatina, procure se informar aqui que eu estou tentando ver o número, mas não estou conseguindo, tá? São lotes, lá tem o número dos lotes, e era bom que fossem retirados mesmo pela própria companhia, não é isso? Deixa eu ver se é isso aqui, vamos ver se ele fala. Hein? Será que ele fala? Vamos ver.
1: A gente foi em Ipanema, na zona sul da cidade.
0: Não é. Não é, então não é. Parece que não é, não.
1: Essa tragédia conosco, Ana, bom dia pra você.
0: Não é. Não, ele tá falando outra coisa aqui, eu pensei que era, mas tá dentro da matéria e não é. Ontem, quais os lotes, eu precisava saber desses lotes aqui, viu? Mas não tenho aqui os lotes que foram. Eu sei que era 24, é uma notícia que eu dei ontem já, tá? De qualquer forma, eles falam aqui como começa, como tudo. Procure não comprar, então, a rosuvastatina cálcica e a artrovastatina cálcica da CIMED, tá? Que está trocado na embalagem. Não vai ter problema. mas não tá certo, né? A dosagem, e é tudo de 20, né? Quem toma de 10, cuidado, quem toma de 20, cuidado. Rosuvastatina e artorvastatina. Tá bom? Então tá. Começamos aqui o dia saudando você, perguntando se você já comprou bolo. Comprou bolo? Não! É porque tá começando a vender agora mesmo, tá? É verdade, Dona Célia voltou, tava internacional, ela falou pra mim que tem bolo pra vender, né, Dona Célia? Dona Célia falou pra mim, não é a minha Célia, é a Célia do Celso. É a Célia Machado. Dona Célia Machado falou pra mim que tem bolo pra vender. Verdade, viu? É. Então, o tradicional bolo de Santo Antônio, R$38 o pedaço, dá quase um quilo de bolo assim, ó. É grande. R$38. Dia 12 vai fazer a entrega das 6h30 da tarde até as 10 da noite lá na Capela de Santo Antônio. É o bolo de Santo Antônio que está sendo vendido. E vocês podem procurar o pessoal aí. Jorge, está vendendo ou não? Se Jorge não está vendendo, a Célia está. Então, R$38 o pedaço. Pedaço bom, hein? É um pedaço grande. É um bolinho, aquele pedacinho para levar para casa, um pratinho. Não, é uma embalagem plástica grande assim, ó. É um pedaço bom do bolo. R$38 você paga para ajudar também, né? Na realização da festa. O bolo de Santo Antônio. Pode comprar, viu? Pode comprar. E é bom. Eu garanto para vocês, o bolo sempre é muito bem feito. E a entrega vai ser a mediante a apresentação do comprovante que você vai ter. E já está marcado aí, dia 12, sexta-feira, das 6h30 da tarde até as 10 da noite. Mas pode ser 11 também. É, quem for buscar lá vai chegar, lá vai vendo. O bom é chegar logo cedo, já pegar seu bolo e ir na missa também, é bom. É, vai, quem vai na missa, pega depois da missa. Tá bom? Dia 13, dia 12, porque dia 13 o Brasil joga, né? Então, Arraial é meio verde e amarelo aí de Santo Antônio, né? Dia do jogo. Eita! Já vai comprar o bolo ou não? Ei, bolo de Santo Antônio, você vai comprar e ajudar. Muito bom. Obrigado vocês pela audiência. Então a Célia do Celso, eu não vou dar o telefone dela, mas todo mundo conhece. Fala com o pessoal da Pastoral. Cadê Cidinha Braga que não fala mais comigo? Rosângela não fala mais comigo. Não manda bom dia. Não ouve mais a rádio. Não fala nada. Eu também não apareço, né? Vocês falam isso também. Então tá bom. Cidinha Braga não manda. Quem mais que dá a turma lá da igreja? Manda Lu. Aqui quem fala bastante é a Débora, o Jair. É, o Jair Silvério. Tem uma turma que fala, viu? Então tá bom. Bom dia, Paula. Tudo bem com você, Lazinho? Bom dia, Mira. Tudo bom? Bom dia, Miguel. Sheila. É, bom dia. Tô aqui, ó. Desde ontem, com a vozinha ruim. Ontem, mas hoje tô boa. Hoje tá boa. Zé Demetra aqui, ó. Bom dia, Chico. Bom dia. Ele fala assim, né, amigo? Bom dia, Zé Demetra. Bom dia. Bom dia, Dona Maria do Carmo, Zé Aparecido. Bom dia. Bom dia também a Dona Vera Carvalho, a galera do Jornal Semanário, que fez 35 anos. O Dona Marinês, que faz o canudo mais gostoso do Brasil. Dona Marinês, canudinho bom, hein? Ó. Débora, já falei para ela, bom dia. Jair Silvério, bom dia. Rita Almeida, bom dia. Bom dia também pro meu amigo Jorge Stanislau, pra dona Zenaide. Zenaide, bom dia. Tudo bom aí, Zenaide? Oxe, tá bom demais. O Flávio tá mandando uma música nova para mim aqui, do Zezé de Camargo. Chama Irmão da Lua, Amigo das Estrelas. Toca Zezé de Camargo, nova, música nova do Zezé de Camargo, vamos ver. Alô, Zezé de Camargo, canta, meu filho, canta.

0: Zezé de Camargo.
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0: Bonita música, hein?

0: Eu parei e continuei a música aqui, ó. Zezé de Camargo, então, você pode pedir, Irmão da Lua, Amigo das Estrelas, aqui na Rádio RFM. E tem mais uma que o meu amigo Flavinho, o Flavinho mandou aqui pra mim. É do Zé Neto e Cristiano, certo? Então presta atenção. Já ouviu a música Cadeira Cativa? Claro que não, tá tocando agora nas rádios. É verdade. Então, Zé Neto e Cristiano, Cadeira Cativa. Hoje eu tô começando com música aqui, vai lá. Novidade musical, lá pra Paula, Lazinho, o que mais? O Rui Sanches correu a Maratona de Santos. Eu falei com ele 5 horas da manhã, é domingo. E ele tava correndo a maratona e eu tava correndo pra corrida. Um abraço pro Rui Sanches. Como é que foi lá? Você fez o quê? Quanto é pra você fazer? É meia maratona ou maratona? Ah, não, foi 10 quilômetros. Só 10 quilômetros lá em Santos, né? Como é que é? Altitude zero, lá na corrida da Tribuna, a Rádio FM lá de Santos. A Tribuna de Santos faz uma corrida, já faz muito tempo, viu? Eu não sei que edição é essa, mas é 40 anos que eles estão fazendo a corrida lá. É uma corrida fantástica de Santos, é uma 10 quilômetros de Santos, o Rui correu e eu corri da onde eu corri do hotel lá pro autódromo de Goiânia. E a gente se conversando às 5 horas da manhã, né, Rui? Acordando mais cedo, dando susto no Padre Marcelo e no Galo. Zé Neto e Cristiano, Cadeira Cativa. Oi! Música nova, zero. Vai.
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1: Gostou? Faz barulho aí. Você gostou? Eu também gostei. Boa música. Zé Neto e Cristiano, bom dia pra vocês que estão me ouvindo. É verdade, né? Os 10 quilômetros da tribuna, só 10. Não é meia maratona, que é 21, né? 21 e alguma coisinha, normalmente é 21, porque a maratona são 42.194 metros. 192 metros. É a corrida de Maraton até Atenas, a medida lá do soldado Filipides, que veio trazer a notícia de que tinham ganhado a guerra e que não precisavam mandar outro exército lá. Eu sei que tem uma história bonita da maratona, e 42.192 metros, ou 194. É isso, tá? É exatamente onde ele caiu, e para homenagear o soldado foi feita essa corrida, era feita então assim. Ontem eu li um negócio, eu estou tentando procurar aqui, eu não consegui. Eu gosto de ler notícia, depois eu precisava fazer uma separação delas, né? O jornal UOL colocou uma matéria ontem interessante de como andam as coisas no Brasil, né? É uma juíza que foi afastada porque ela tinha vendido sentença, a juíza da Bahia, uma desembargadora da Bahia, ela recebeu 1.300.000 em 2 anos, 24 meses, sem trabalhar e acusada de vender sentenças, mas assim, flagrosamente. E eu queria dar essa matéria aqui para mostrar esse Brasil desigual que a gente tem por aqui. Essas coisas que a gente não consegue entender, né? E eu fico aqui assustado, porque parece que nós estamos esperando que o poste vá morder o cachorro. E eu não entendo, e não entendo mesmo, como é que eu acho que essa situação continue, né, aos olhos da população. Porque eu tenho a certeza que a maioria dos magistrados brasileiros se empenham, abdicam de determinadas liberdades para manter a ética, manter essa nossa justiça lá em cima, que é o último, né, o último dos desejos daquele cidadão que se vê injustiçado. Vou procurar a justiça. E quando chega lá, encontra-se com algumas pessoas que não deveriam estar no cargo. Essas pessoas não deveriam fazer parte disso, né? E de repente a gente fica assustado quando lê coisas assim que são permitidas e estão dentro do contexto legal. Ela não está recebendo porque é ilegal. Ela está recebendo porque, além de ser imoral, deveria ser ilegal. Então ela merece estar ganhando. Não tem lei que contraria isso. E não há imediata consequência para falar, não, para. Né? Não vai dar. Eu acho que deveria represar, e se ela fosse condenada, simplesmente o que ela deveria ter ganhado ser jogado ali para o cofre público. Agora tem que ter respaldo em lei, né, gente? Não tem. Por que eu estou reclamando hoje? Não tem. Ela tem razão, ela pode, ela tem direito. O direito dela está na lei, entendeu? Então não adianta eu querer fazer aqui o meu discurso se, quando a lei permite isso. E é exatamente contra isso que eu gostaria de que, né, as pessoas interessadas nisso, em fazer o Brasil ficar mais justo para todos os brasileiros, ver essas questões também. Gente afastada do cargo que continua recebendo. E ó, não pensa que é só juíza lá, não, a desembargadora lá da Bahia, não. Tem um monte de gente aqui. Tem funcionário público que se afasta com atestado médico falso, médico que não vai trabalhar no fim de semana, entendeu? É de monte. Aí você fala, irmão, que isso, tá falando aí? Eu tô falando. Vocês quer fazer uma prospecção? E é verdade, gente. É gente que assina. Quantas matérias eu vi no Fantástico. Gente que deveria estar lá e não estava. Trabalhando. Funcionário público que bota o paletó na cadeira. Para o outro falar, olha, acho que ele está aí, porque o paletó dele está aí. Só que o cara está por aí. Então, minha gente, eu vou contar um negócio. Controle está cada vez mais assim. E em determinados momentos, para aqueles funcionários, aqueles outros funcionários, o controle é bem rígido, né? Aliás, hoje tem controle que é digital. Você tem que botar o dedo lá ou a cara. Senão você não apareceu no horário que apareceu. E isso está tudo controle digital. Mas, porém, todavia, contudo, alguns cargos como estes que chegam a salários de 1 milhão e 300 mil reais em 24, né? É muito dinheiro, não? 1 milhão e 320 e 300 milhões, 1 milhão e 300 mil reais pagos a uma juíza acusada de venda de sentença. Então, se reduzir tudo isso, né, salário aí que a gente vai ter, você vai ver quanto é que dá. Não dá 500 mil. Não dá. Eu estou dizendo se ela ganhar o teto. Mas vamos deixar por aí e vamos correr atrás de deputado que está afastado, não sei quem, que está não sei o quê. E é dinheiro pago. Some-se a isso a gastança brasileira com executivo, legislativo e judiciário. Executivo que eu falo que a cada momento tem uma notícia falando isso. Os executivos aí que acabam viajando e gastando, é jatinho para lá e para cá, é consequências do dinheiro público sendo gastos assim, absurdamente, né? Gente que entra para ser qualquer coisa e já, né? Já vai lá com tapete vermelho, carro, motorista, e aquela fartura de esnobar com o dinheiro público, dançar com a música dos outros. Que feio, né? Mas é o tipo Brasil, né? É o tipo Brasil de se encontrar. É isso. Vamos lá. Uma pesquisa eleitoral, pesquisa foi feita após o áudio do senador do PL, cobrando do banqueiro, foi feita uma pesquisa eleitoral. E eu vou ver agora quem fez e quantos foram os números. Os números de intenção de votos da pesquisa nacional divulgados pela Atlas Intel, hoje, evidenciam uma queda de 6 pontos percentuais ao Flávio Bolsonaro e ao crescimento de 1,4 do Lula. E o novo resultado inverteu a liderança numérica do petista na medida da última pesquisa feita pela mesma empresa Atlas Intel. E Lula agora lidera com 48,9% contra 41% do Flávio no confronto direto da disputa polarizada. Quando você coloca um contra o outro, o Lula tem quase 10%, não 9%, 9%, né? Ele tem 49% contra 41%. É isso. E 49 contra 41 dá 48 pontos. 8 pontos. Isso numa primeira pesquisa. Ainda não há o jogo na rua. O Lula com seu esquadrão não começou a bombardear o Flávio Bolsonaro e muito menos o Flávio com a sua turma bombardear o Lula, que é o que acontece nas pesquisas eleitorais. Quando a gente espera que os candidatos venham a público para dizer ainda o que vão fazer, como é que eles vão resolver problemas A, B, C, D, e como é que eles vão solucionar problemas A, B, C, D, eles ficam lá, né? Não, você é um ladrão, o outro fala, não, você que é ladrão, não, o seu pai que é ladrão, não, sua avó que é ladrão, não, seu tio, não, não sei o que e tal e tal. E assim a gente fica lá no meio. Opa, olha lá, você viu o que ele falou? Opa, olha o que ele falou lá, você viu o que ele falou lá? Você viu? E na verdade, nós vamos, né, pessoal, vai dando para nós uma mariola e uma. Uma mariola e um pirulito. E a gente vai continuar votando em. Ou vota num, ou vota no outro. Ela, ou escolhe arroz e feijão, feijão e arroz. Mas, infelizmente, é isso. A pesquisa é a primeira a ter a maior parte das respostas após o vazamento do áudio em que o senador Flávio cobra dinheiro do banqueiro da Master, o Daniel Forcaro. Cobra para financiar o filme sobre o presidente Jair Bolsonaro, do PL. As entrevistas encerradas ontem foram encerradas ontem, dia 18, portanto foi ontem, foram iniciadas no dia da revelação do caso, na última quarta-feira, dia 13. Portanto, ainda não tem total o reflexo disso. Foi uma bomba, sim. E o Flávio também tentou dizer que não e tal. Agora, gente, não pense que ali tem santo do outro lado. Você viu? Ah, tem dinheiro lá. Tá sim de gente aí, de tudo quanto é lado, que pegou dinheiro dele. Eu disse tudo quanto é lado. Legislativo, executivo, judiciário, aqui, lá, blu. O cara falou, eu estou dando dinheiro para quem ajudar, eu ser um banqueiro malandro. Todo mundo ajudou. Está lá o pessoal do BRB lá tomando pau. Presidente lá preso aqui, ali, detido, né? Então. Eu estou dizendo, está difícil. Então não adianta ficar apontando o dedo para lá, para cá. O Flávio Bolsonaro, ele tem aquele compromisso, né, de ser o cara que está querendo mudar. Foi a mesma coisa que o pai dele falou. Nós vamos mudar essa política, nós estamos aqui para... E aí aparece pedindo dinheiro para um banqueiro que deu um golpe desse tamanho. Aí você vai falar para mim, né? Mas acho que a turma do Lula pediu. A turma do Lula tem lá para explicar ainda, que não explicou, o que aconteceu com o INSS. Mas como é que pode 6 bilhões estar pegando lá e tira daqui, devolve... Tudo bem que o INSS devolveu, mas vai tirar de volta desse pessoal. Tem que bloquear bens de todo mundo. Tem que botar na cadeia quem tem que ir. Será que o Frei Chico vai? O irmão do Lula? Será que não sei quem lá ligado com o Lula? Aquele partido lá que estava no poder, estava para organizar? Quem será que vai ser culpado? Que você vai ver atrás das grades? É esse Brasil de parece que não fui eu, que eu queria ver indo. Ou, como diria o Vicente Mateus, né? Acabei fundo. Tem que ir, gente. Tem que botar. Tem que prender. Ou será que é só o Zequitinha lá que rouba uma laranja lá do mercado? Não dá, né, gente? Não dá. Será que só os crimes famélicos são realmente muito presos? Aquele soldado que para na rua, que vê um menino moreninho, né, que sabe que ele está indo ali para cada tia, você leva a mão na cabeça, passa a cabeça no muro, aí, bora, abre as pernas, aí. Não mexe não, hein? Não, e com a arma na costa dele lá. Aí o cara vai lá, vê, o que você vai fazendo? Eu vou indo na casa da minha avó lá, eu moro com ela, porque meu pai e minha mãe me abandonou e tal. Aí descobre, vira, revista e tudo, não acha nada, e desconfiado ainda dá uma humilhada e eles vão embora. Enquanto o pessoal do colarinho branco, nada acontece. Ninguém revista, ninguém vai buscar, né? Mas a justiça agora tem bloqueado bens. E esses bens têm que retornar para o Estado, têm que retornar para as pessoas que foram roubadas. Roubadas, eu estou falando isso. Eu estou falando isso porque muita gente ainda não falou, não se manifestou. Entendeu ou não? Hoje, atenção, hoje, se você for emprestar dinheiro no banco, tem regra nova para você pegar o empréstimo, aquele empréstimo compulsório, aquele empréstimo, como é que chama aquele empréstimo que o pessoal faz aí no banco, tá? Quando você vai buscar o dinheiro, hoje tem regra, né? E aquele empréstimo está sendo mudado hoje. Então, vai entrar hoje em vigor. Porque, gente, eu vou contar um negócio para vocês. Até nisso, meteram a mão. Gente que não tinha condições de ter empréstimo, ou gente que teve o CPF e o empréstimo fraudado, inclusive o Banco Master, pesquisa que deve ser colocada aí. Então, não dá. Vamos ver que o negócio é brabo. E esse valor, né, tem que ser controlado, porque é o dinheirinho do aposentado que está hoje lá e que de repente pode ser quebrado, né? Pois é. Eu tenho medo de que esse pessoal, nesse afã de estar devendo, que a gente viu que nós temos um país enorme devendo, esse país pode, né, colapsar com aposentados sem ter dinheiro, porque ou joga, olha que horror, né? O pessoal perde no jogo, ou perde numa outra forma aí que estão sempre tentando mexer naquele contingente mais acessível. Que horror. Brasil, presta atenção, viu? Golpe para todo lado, internet enchendo a paciência das pessoas, invadindo privacidade, e a gente tentando ver esse país assim, né? Bom, meu povo, ó, as pesquisas eleitorais já começaram, nós estamos antes da Copa do Mundo. A gente vai ter uma anestesia geral no Brasil. Ninguém vai pensar em outra coisa. Vocês viram ontem. O Neymar foi convidado a entrar na seleção. E todo mundo queria que o Neymar fosse. Todo mundo? Sim, todo mundo. Inclusive o Brasil, porque a hora que falaram o nome dele, festejaram lá na própria CBF, lá no Museu do Amanhã. Estava todo mundo lá num espetáculo ali, mundialmente transmitido, para ver quem são os jogadores do país que mais venceu a Copa, o país que sempre é o mais acreditado. E o Neymar precisava ir. O Neymar, que não joga faz não sei quanto, que está indo para as tabelas aí, mais machucado do que jogando, mas ele foi convocado, porque o Neymar tem um grande lobby dentro da FIFA. Não, Chico, da FIFA não, da CBF. Não, dentro da FIFA. Hoje de manhã um professor de economia, estudioso de tudo, foi verificar quais são os patrocinadores mundiais, os patrocinadores mundiais da FIFA e também da CBF, mas mais da FIFA. O patrocinador mais forte é a China. Empresas chinesas ligadas ao mundo do futebol. Mas o que, que tem que ver isso aí com chinês, com Neymar? O que, que tem que ver uma coisa com outra? E esse professor explicou hoje para a Rede Band News, não, para o programa Jornal da Gente, explicou o seguinte. Os empresários chineses só fechariam e renovariam o contrato para a Copa do Mundo com os jogadores que estão na Copa do Mundo e que a China tem verdadeira apreciação. Na pesquisa deles, o Neymar é o primeiro, seguido de Messi, Caetano, como é que chama aquele outro lá? Aquele português, Ronaldo, não é? E Cristiano Ronaldo em segundo, Messi e mais uns outros aí que aparecem, mas o disparado na China é o Neymar. se o Neymar não estivesse na Copa, os contratos seriam um. Se Neymar estivesse na Copa, o contrato seria outro. O Ancelotti, que ontem estava no Jornal Nacional com uma ampla divulgação do seu pensamento, teve que cantar conforme a música, inclusive no Brasil, para alguns patrocínios que este moço tem consigo mesmo sem jogar, mesmo com a perspectiva de que ele vá jogar, que ele possa ir jogar. E de uma polêmica também, que seria formada aqui dentro do Brasil, do vai Neymar ou não vai Neymar. Já estava formada. Então você leva um jogador e soluciona um monte de questões aí, inclusive econômicas. Esse lobby já estava plantado ontem, antes do anúncio festivo da sua ida. O Neymar, em outras condições, se fosse o Endrick, se fosse outros jogadores, meninos pobres que apareceram lá, e que a gente acredita que são geninhos que vieram aí, e desse futebol maravilhoso, bonito, como diz o Ancelotti, a gente sabe que eles estariam fora da seleção. Se eles tivessem o tempo que não jogou o Neymar e tal e tal. Mas o Neymar tem qualidades que ele mostrou. E olha que ele foi pro PSG, depois ele foi pro Al Hilal, lá aquele clube que ele voltou aqui pro Santos. E faz aí que ele tá indo só na decadência. Mas o Neymar no banco, né, a entrada dele, fotografia, imprensa, isso, aquilo, agrega o time. E se ele entrar numa partida aí por alguns minutos que o Ancelotti coloque ele lá, a reverberação será imensa. Entenderam? Nesse mundo mediático que nós temos hoje, esse mundo mediático que nós temos apresentando tudo isso, o Brasil está assim, o mundo está assim, e o Neymar era o cara que todo mundo precisava ver lá, né? Então, e essa é uma constatação. E a seleção tem inéditas de goleiros. Olha, o ex-goleiro do Palmeiras, o Everton, vai. Gosto muito dele, né? O Endrick e o Rian, o pessoal que foi convocado aí, muito legal. Danilo, né? É o ranking dos convocados das Copas. Tem tanta gente boa e nova que me parece que vai botar a chuteira e vai com vontade de sair campeão do mundo. E vai com um técnico que é um dos melhores do mundo. Então, a seleção ontem foi anunciada e a partir de agora a gente não tem mais nenhuma conversa no país. É só a seleção. É todo mundo querendo comprar camisa verde e amarela, é a Polícia Federal e a Receita Federal fechando as lojas que estão vendendo camisa falsificada, é não sei o quê, é Copa do Mundo, é Copa do Mundo, é Copa do Mundo, e Copa do Mundo até o final de julho. Pode preparar que a gente vai comer arroz amarelo e feijão verde. A gente vai ouvir Copa do Mundo e prepara o coração, porque o seu mundo e a sua cabeça vai virar uma bola. Então, festeje, o país do futebol é esse mesmo, e você ontem viu como é que é o Brasil e a esperança do Brasil no futebol. É o momento em que todo mundo que fica contra o ano inteiro, em Flamengo, Palmeiras, Corinthians, todo mundo se une. E o Brasil vira essa bola mesmo, né? Mas não acreditem que o Neymar entrou sozinho nessa condição, não. Que o pessoal teve assim uma admiração pelo Neymar, não. Ele precisou entrar. A pressão em cima do Brasil pela ida do Neymar era muito mais além do que as fronteiras brasileiras. Fora do Brasil, empresários e a própria FIFA estava preocupada com a não ida do Neymar. Mas como ele vai, tá tudo muito bom, tá tudo muito bem, tá tudo certo. Agora, quem vai mudar de direção sou eu. Nós vamos partir para Curitiba com o padre Reginaldo Manzotti. E lá está ele com o programa que você acompanha comigo todos os dias há muitos anos. É, há mais de 14 anos, 13 anos, perdão, esse programa aqui. Padre Reginaldo Manzotti chegou e eu vou com ele a partir de agora com a apresentação dessa beleza de programa que é Experiência de Deus. Padre Manzotti, bom dia. Bom dia, Curitiba. Bom dia, Padre Manzotti. E você fica aí, eu volto depois de Humanidade Nova com Getúlio Eleusi. Bom dia, Padre.
0: Louvado seja nosso Senhor Jesus Cristo, para sempre seja louvado, terça-feira, Jesus das Santas Chagas. Mas gente, essa semana é muito especial, claro, terça-feira Jesus das Santas Chagas sempre, então vamos pedir, basta uma gota do teu sangue Jesus, e eu serei curado, basta uma gota do teu sangue, eu serei libertado, Jesus das Santas Chagas, libertai-me da ansiedade e da depressão. Jesus das Santas Chagas, protegei-nos e curai-nos do câncer. Mas nós estamos em plena semana diferenciada, que nós chamamos a Semana da Unidade dos Cristãos. Estamos fazendo oração e uma catequese sobre o Espírito Santo. Hoje será o segundo dia. Como se não bastasse, Santas Chagas, Espírito Santo, nós temos o segundo dia do tríduo de Santa Rita de Cássia, das causas impossíveis. E claro, leitura de Jó, que está sendo muito proveitoso para todos nós. Quero saudar a todos. Saúdo a partir da Rádio Evangelizar, de onde tudo começa. As rádios irmãs, cujos nomes cito neste momento.
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0: Jesus das Santas Chagas, graça recebida, graça testemunhada. Saúdo a você pela TV Evangelizar, sinal digital em todo o país, em várias cidades, canal aberto, pelo YouTube Padre Manzotti, pelo YouTube, que você está assistindo às missas, acompanhando na peregrinação, pelo YouTube, que você tem as catequeses completas sobre o Espírito Santo. E também pelo aplicativo da Associação Evangelizar é Preciso e todas as plataformas digitais. Em nome do Pai, do Filho e do Espírito Santo. Amém. Divino Espírito Santo, enchei os corações dos vossos fiéis e acendei neles o fogo do vosso amor. Enviai o vosso Espírito, Senhor, e tudo será criado. Renovareis a face da terra. Vem, Espírito Santo, e nos ajude a mergulhar na palavra. E hoje nos diz assim: naquele tempo, Jesus ergueu os olhos para o céu e disse: Pai, chegou a hora, glorifica o teu filho, para que o teu filho glorifique a ti, porque lhe deste o poder sobre todo homem, ele dê a vida eterna a todos aqueles que lhe confiasses. Veja o que Jesus está fazendo, uma oração. O evangelho de hoje é uma oração de Jesus. Ele está dizendo: Abá, Paizinho. Toda vez que ele usa o termo Pai, é Paizinho. Dê a vida eterna. Ora, a vida eterna é esta: que eles te conheçam a ti, o único Deus verdadeiro, e aquele que tu enviaste, Jesus Cristo. Pai, olha que lindo o versículo 4 do Evangelho. Eu te glorifiquei na terra e levei a termo a obra que me deste por fazer. E sabemos que sim, até a morte e morte de cruz. Jesus levou até o fim, a termo, missão. E agora, Pai, glorifica-me junto de Ti. Manifestei o Teu nome aos homens e Tu me deste do meio do mundo. Eram Teus. Tu confiaste a mim e eles guardaram Tua palavra. Versículo 9, olha o que Jesus pede. Jesus reza, Ele está orando. E Ele diz, eu Te rogo por eles, pelos apóstolos e por nós. Jesus reza pelos Seus discípulos. Sinta-se incluído nesta oração.
3: Eu quero estar perto de Ti.
0: Sinta-se mergulhando no Espírito Santo, unido a essa igreja no céu. A igreja dos santos, a igreja triunfante, mas uma igreja que caminha aqui na terra. Eu Te rogo por eles. Não Te rogo pelo mundo, mas por aqueles que me deste, pelo batismo. Tudo que é meu é Teu, e tudo que é meu é Teu. Eu sou glorificado neles. Senhor, nós mergulhamos no Teu Espírito Santo, a terceira pessoa da Santíssima Trindade, de modo especial nesta semana, já tendo visto que o Espírito Santo tem a mesma substância do Pai e do Filho, foi a primeira catequese. Agora é hora de pedir, Espírito Santo, age em mim. Age em mim, Espírito Santo. Vem agir na minha vida. Eu espero Tua ação. Ação no mundo inteiro. Que seja renovado, que não se perca. Que o mundo não se perca. Pelos governantes que decidem equivocadamente, nesse conflito constante de guerra, de ameaças, que haja na igreja. Que sempre tenha um novo Pentecostes na igreja, Senhor. Que sempre. Mas na minha vida, dai-me uma nova unção, Senhor. Uma porção redobrada de bênção, Senhor. Reza comigo, põe a mão no peito. Repita, é uma oração cantada. Dai-me uma nova unção. Uma porção redobrada de bênção, Senhor. Duas vezes a Tua bênção. Porção redobrada. Faz minha alma

Começa, filho. Você está sem criatividade no trabalho. Você está sem palavras. Você está sem diálogo. Você está se sentindo com a alma gélida. Você está sentindo uma tibieza. Faz minha alma arder com teu Santo Espírito. Sim, Senhor, hoje eu te peço e clamo. Intercessores, sacerdotes, religiosos, religiosas, rezemos por aqueles que estão sofrendo com tibieza, que perderam o gosto das coisas de Deus, pelas pessoas que perderam o gosto de rezar um terço, de ir à missa, de receber uma comunhão. Faz a alma arder, Senhor, com teu Santo Espírito. Espírito Santo, venha sobre nós, dai-nos o batismo do teu Espírito Santo, Senhor, que nós sejamos pessoas novas, pessoas transformadas, as pessoas realizadas no teu Santo Espírito. Ó Deus, consolador de todo bem, venha sobre nós, venha sobre nós uma unção redobrada. Ah, Senhor, eu peço essa porção como Eliseu pediu a Elias, do teu Espírito, Senhor. Gente, você tem noção que delícia começar esse programa, e essa semana é mais que especial. Eu quero lembrar a todos quanta coisa nós estamos fazendo. Semana da Unidade do Cristão, uma catequese sobre o Espírito Santo. Eu faço no programa, hoje é o segundo dia. Mas você tem completo, quem quer mais elementos, que eu posso falar mais, existe a catequese que está sendo postada no YouTube Padre Manzotti. Não esqueça, ainda é tempo de você mandar suas intenções para levar a ermida de Nossa Senhora de Fátima no Pentecostes. Ligue agora no intervalo 0800 410 6060. Ligue, fale com os nossos atendentes. Eles ainda vão mandar para mim 41 3221 6060. Terei imenso prazer de levar o seu nome, o nome de sua família, na casa de Nossa Senhora de Fátima em Portugal. Eu volto já, volte comigo.

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1: Semana, mostro algumas fotos. O número para você mandar a foto ou vídeo é 419-8791-2787. Adriana Marta Lisboa da Costa, da cidade ocidental Goiás, meu grande abraço. Querida Adriana, Deus abençoe vocês aí. Aí o rapazinho ali fazendo um sinalzinho de legal. Gabriela Ferreira de Paula, Teixeira de Freitas, Bahia, minha saudação. Quanta gente numa só capelinha e todas as faixas etárias, Deus abençoe. Edivaldo Barbosa Delgado Filho, Alto Paraná, esse missionário que não para, Adivaldo, parabéns, viu? Você faz um trabalho belíssimo aí em Alto Paraná e toda a região. Parabéns, meu irmão. Liliane de Oliveira Souza, Sabará, Minas Gerais. Ali junto ao sacerdote, minha saudação ao padre que está junto. Maria Aparecida Felipe Rocha, Ji Paraná, Rondônia. Também, louvado seja Deus a todos que estão reunidos ali, homens, mulheres, Benta Elisa da Silva Daniel, de Criciúma, Santa Catarina, meu abraço Santa Catarina, tá aí o pessoal rezando com a flor do lado, junto a Jesus das Santas Chagas, Erenilce Rosa de Nascimento Silva, Itaquiraí, Mato Grosso do Sul, minha saudação também a todo esse grande grupo reunido com camisetas, etc, Maria da Glória Silva de Lima, Riachão do Bacamarte, Paraíba, em saudação meu irmão sacerdote. E aí os outros na igreja, Maria de Jesus Moraes da Silva, Boa Vista, Roraima. Deus seja louvado a Roraima, Boa Vista, a Maria. E Juliana de Samelo, Rio de Janeiro. Rio de Janeiro, meu abraço a todos do Rio de Janeiro e todo o povo fluminense. Região fluminense, aos cariocas, claro. Maurício, que a paz de Jesus esteja com você.
2: Amém. Bença, Padre.
1: Deus abençoe, Deus abençoe. Você fala de onde?
2: Eu sou de Joinville, Santa Catarina, Padre.
1: Tá certo, Joinville, Santa Catarina. Diga lá, meu filho.
2: Isso, meu Padre. Eu tô passando por um momento difícil. Eu tive uma discussão com a minha esposa. A minha esposa foi embora. Eu tive uma briga com ela e tipo, acabei arranhando o braço dela sem querer. Ela ficou zangada, tirou meus filhos de casa, foi embora para a cidade de Minas Gerais. Eu estou muito arrasado, padre. A minha situação está muito difícil, ficou muitas dívidas e desespero, né, de longe da minha família. E eu quero que Jesus faz uma obra na minha vida para que restaure novamente a minha família, sabe?
1: Entendi.
2: É tudo que eu mais peço.
1: Filho, Maurício, Maurício,
2: sim, padre.
1: Quanto tempo faz que aconteceu isso?
2: Olha, padre, faz mais de 2 semanas que ela foi, já fez 20 dias mais ou menos.
1: Ela pegou os filhos qual idade?
2: Ó, ela tem o Murilo de 10 anos, tem o Moisés de 8 e tem a Manuela de 14 anos.
1: São filhos teus?
2: Sim, senhor, são filhos meus.
1: Você ia falar dela, né? Mas são teus. Filho, você já alguma vez tinha tido uma agressão física?
2: Não, padre, foi a primeira vez. Foi um impulso da raiva ali, que é da fúria que me possuiu. E acabei fazendo essa besteira, né?
1: Entendi.
2: Mas, tipo assim, foi pra me defender, que ela também...

0: veio pra cima de mim, eu segurei só no braço dela pra me defender, mas acabei arranhando o braço dela.
1: Filho,
0: mas tô muito mal, pai.
1: Eu entendo, eu não vou te julgar. Você sabe que é crime, qualquer violência física é crime. Mas vamos voltar um pouquinho. Como é que estava o relacionamento de vocês? Qual o motivo que vocês brigavam?
0: Sim, padre. O que ela questionava muito era questão de atenção, né? Que às vezes eu dava muita atenção pro celular. Às vezes ela pedia atenção, eu não dava atenção. Ela pedia que eu mudasse. Que eu mudasse minhas atitudes. Às vezes eu ignorava, sabe? Uma coisa que eu achei muito errado, sim, da minha parte.
1: Então, você falou uma coisa, celular, que mais? Que mais que ela reclamava?
0: Ela reclamava da atenção também, que eu não dava pra ela.
1: Atenção, ficava no celular, que mais?
0: Isso, e tinha outras coisas também, sabe, em questão de dar mais atenção mais pra ela, né, em questão de sair com ela, essas coisas, tal, sabe? E aí juntou uma coisa com outra, sabe? Às vezes eu conversava com amigos também que ela não gostava, sabe?
1: Você é homem de ir em bar beber cachaça?
0: Não, graças a Deus não, padre. Eu sou da igreja. Eu e ela, meus filhos, são os dois coroinhas da igreja católica.
1: Entendi.
0: Eu e ela estávamos fazendo a crisma.
1: Certo.
0: E aconteceu essa fatalidade, né? Pra mim foi uma surpresa.
1: Filho,
0: nunca tinha acontecido, padre.
1: Então, espera, vamos rezar. Eu vou colocar nas orações, começa a pedir pro teu anjo da guarda, falar com o anjo da guarda dela, que existe amor. Vocês são de igreja. Vocês são casados na igreja?
0: Estamos não, padre. Nós
1: Eita.
0: Estamos juntos.
1: Mas também, padre, já começa errado, né, filho? Por que não são casados na igreja? Diga para mim.
0: Verdade, padre, eu vou falar uma coisa pro senhor, é coisa que ela muito queria, ela me cobrava pra gente se casar e eu falava pra ela pra gente passar mais um tempinho que a gente acertasse as coisas primeiro, sabe?
1: Ignorância, né, filho? Pelo amor de Deus, que estava em pecado.
0: Eu concordo com o senhor, muita ignorância da minha parte, muita, sabe, eu concordo que foi a ignorância da minha parte, né?
1: Bom, mas ainda é tempo de mudar. Desculpa, não se ofenda comigo.
0: Não, concordo com o senhor.
1: Filho, já que vocês estavam fazendo uma caminhada bonita na igreja, eu acredito que Deus possa restaurar. Eu acredito muito que Santa Rita de Cássia, que é das causas impossíveis, que nós estamos fazendo a novena, que o Divino Espírito Santo pode e teu anjo da guarda ir lá. E depois que passar, o senhor falou que agiu na raiva, na fúria. Ela também tomou a decisão. E passado esse momento, se rezando, eu rezando, mas o senhor rezando, disposto a mudar, faz uma ligação para ela e peça perdão.
0: Eu pedi, padre, eu pedi perdão para ela. Ela falou para mim, sim, eu já te perdoei, mas não tem volta, eu não tenho... Não tenho mais interesse de voltar para você.
1: Entendi.
0: Aí eu disse ela, sabe, eu falei, mas amor, a gente ficamos 14 anos juntos, a gente construímos juntos. Ela abandonou tudo, padre, a gente compramos um apartamento aqui na cidade de Joinville.
1: Uma mulher de opinião, porque tem mulher que diz assim, o dia que meu marido encostar em mim, eu largo. Eu escutei muita gente já falando isso, filho.
0: Isso, exatamente. Aí, tipo, ela largou tudo aqui, escola das crianças, ela tirou as crianças da escola, ela abandonou o serviço.
1: Você tá com medo das dívidas que você pegou ou você sente falta dela mesmo?
0: Não entendi.
1: Você falou que ficou com muitas dívidas, você tá com medo das dívidas ou você quer voltar com ela mesmo?
0: Não, eu quero, padre, é tudo que eu peço para o
1: Então
0: Senhor,
1: reza comigo agora, Maurício, você vai rezar comigo.
0: Amém.
1: Jesus das Santas Chagas.
0: Jesus das Santas Chagas.
1: São José.
0: São José.
1: Eu peço essa graça impossível.
0: Eu peço essa graça impossível.
1: Restaure minha família.
0: Restaure minha família.
1: Eu peço perdão, Senhor.
0: Eu peço perdão, Senhor.
1: Não só por ter agredido.
0: Não só por ter agredido.
1: Mas pela falta da atenção.
0: Mas pela falta da atenção.
1: Me ajude, Jesus.
0: Me ajude, Jesus.
1: A trazer de volta a minha família.
0: A trazer de volta a minha família.
1: E eu prometo.
0: Eu prometo.
1: Com a vossa graça.
0: Com a vossa graça.
1: Que serei um São José na vida dela.
0: Que serei um São José na vida dela.
1: Amém.
2: Amém.
1: Eu vou estar rezando por você, filho. Você vai ligar dando testemunho. Deus abençoe. Eu vou para o intervalo e volto já, gente. Volte, volte comigo.
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Nós vamos para a leitura orante, mas eu queria que você me ajudasse a rezar. Reza hoje, pelo menos um pouquinho mais por este homem. Não sei porquê, mas meu coração tocou. Errou. Mas que ela retorne. E retornando, que case na igreja. E aqui fica meu apelo. Gente, você não está vivendo junto, está vivendo junto e não é casado, não seja ignorante. O sacramento é uma bênção na vida. Mas eu falei com esse filho de Deus, Maurício, de Joinville, ele disse o nome. Nós temos a TV Evangelizar lá, canal 49.1, tem a Arca da Aliança FM, o arcebispo Dom Francisco Carlos Bach de Joinville. Mas eu quero rezar por ele e por todos os casais que estão pedindo uma segunda chance. Você me ajuda? Se algum sacerdote, se alguém que é de grupo de oração estiver junto, reza comigo. Por todos os casais que estão precisando de uma segunda chance no perdão. Eterno Pai, eu vos ofereço as santas chagas de nosso Senhor Jesus Cristo para curar as de nossas almas. Eterno Pai, eu vos ofereço as santas chagas de nosso Senhor Jesus Cristo para curar as de nossas almas. Terceira vez. Eterno Pai, eu vos ofereço as santas chagas de nosso Senhor Jesus Cristo para curar as de nossas almas e curar estes casais que se feriram, que se machucaram e se separaram, mas que querem uma segunda chance e voltando vão fazer um caminho de santidade, um caminho de matrimônio. Meu Jesus, perdão e misericórdia pelos méritos das santas chagas. Amém. Amado povo de Deus, tenho dois recadinhos. A partir de hoje está em evidência, padre em missão, Santa Rita de Cássia. Você vai no YouTube, Padre Manzotti. Inclusive, por favor, se inscreva. Muita gente acompanha, mas não vai para frente, não se inscreve. Ao você se inscrever, o nosso algoritmo aumenta e chega a mais pessoas. Você está vendo na tela que, na verdade, é exatamente isso. Padre em missão Santa Rita de Cássia. Porque nós estamos na novena, mas por quê? Nós, dia 22, sexta-feira, é dia de Santa Rita de Cássia. E eu digo que foi um carinho de Deus eu poder ter estado lá e ter gravado esse Padre Missão. Por isso está em destaque no YouTube Padre Manzotti. Segundo, não esqueça de mandar suas orações, que eu estou indo para Fátima. E terceiro, que também nós estamos colocando, é muita coisa, é muito trabalho, pensa não. A catequese que eu faço aqui é uma. E também estou fazendo a catequese no YouTube mais completa, mais completa. É isso. Bíblia aberta, cartilha de oração. Sim.

0: Anote ali. Eu vou ensinar até você anotar. Jó, capítulo 8, versículo 1 a 7. E 20 a 22. Padre, não sei escrever isso para ler depois. Você pode ler tudo, mas eu vou ensinar para você. É assim, Jó, você já sabe. Você põe número 8, vírgula. 1-7, ponto. Esse ponto quer dizer que salta para o 20 e 22. Aprenda, aprenda a escrever a linguagem da Bíblia. E hoje, já digo para você que vai ser o segundo discurso do segundo amigo de Jó. Então vamos fazer uma... Enquanto o sacristão ainda está nessa leitura orante, nós tivemos os três amigos que chegaram, sentaram-se, ficaram em silêncio. Depois, o primeiro amigo que falou, que na verdade você acompanhou esses dias atrás, que foi Elifaz, ele fez um discurso, nós já refletimos. Teve a resposta de Jó, que foi ontem. Hoje é o segundo que fala, que é o Bildade. Vamos lá? Capítulo 8, versículo 1. Então, Bildade, da região de Sua, em resposta, disse. Vamos ver qual o discurso do segundo amigo. Até quando você, Jó, vai falar assim? Falar assim o quê? Se eu ousaria dar uma resposta, vamos ver se você prestou atenção nessa novela de Jó. É uma novela, né? Tá melhor do que qualquer novela da televisão, gente. Nós vamos bater recorde, nós vamos bater em audiência, porque é uma novela maravilhosa. O que é que Jó anda dizendo? Vamos voltar ali? Deus é santo e eu nunca fui contra as suas decisões. E lembra a indicação que eu dei no livro Inabalável, que Jó não aceitou resposta rasa, discurso raso, ele se mostrou inocente? Versículo 1 então, mas agora, Bildade. Então Bildade, da região de Sua, disse, até quando você vai falar assim, Jó? Até quando as suas palavras serão como um vento forte? Será que Deus torceria a justiça? Ah, meu Deus. Sério, Bildade? De novo? Será que Deus torceria a justiça? Será que o Todo-Poderoso faria o que não é direito? De certo, atenção, a chave está no versículo 4. Toca o sino, sacristão. De certo, os seus filhos pecaram contra Deus. E Deus o castigou como mereciam. O primeiro acusou que Jó pecou. Agora, de certo, os seus filhos pecaram contra Deus. E ele os castigou como mereciam. Agora, versículo 5, volte para Deus e ore ao Todo-Poderoso. Versículo 6, veja que... Ai, meu Deus, eu chego a ficar arrepiado. Arrepiado e ao mesmo tempo indignado. Se você é mesmo puro e homem de Deus, virá logo ajudá-lo e lhe dará de novo o lar que você merece. Repito, se você é mesmo puro e homem, Deus virá logo ajudá-lo e lhe dará de novo o lar que merece. A riqueza que você perdeu não será nada comparada com o que Deus lhe dará depois. Agora eu falei, ponto e salte para o versículo 20. Esteja certo, Jó, de que Deus não abandona as pessoas honestas, nem dá a mão para ajudar os maus. Ele fará você rir de novo e dar grito. feitos de alegria. Mas os seus inimigos vão viver na confusão e as casas dos maus serão destruídas. Veja a provocação de novo, entenda, para podermos rezar depois. O segundo amigo de Jó chama-se Bildade e diz assim: até quando, Jó? Vai falar assim? Por acaso, agora interpreto eu, você está dizendo que Deus distorce a justiça? Quer dizer, que Deus é injusto? Por acaso você está dizendo que o Todo-Poderoso fez algo que não é direito? Você está muito cheio de si, Jó. Reconheça. Reconheça o quê? Que seus filhos pecaram. Eu vou para o intervalo e volto rezando esse texto de hoje. Volte comigo.
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3: Hora certa. 10:39.
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2: Livro que brotou da inspiração de Jó. 77. A dor tem o poder de revelar o que há de mais profundo no coração humano, inclusive nas relações. Três amigos, Elifaz, Bildade, Zofar, quando souberam da desgraça que atingiram, Jó vieram ao seu encontro, mostrando a verdadeira amizade, não se faz presente apenas nas festas e prosperidade, mas também, sobretudo, na calamidade, muitas vezes materializando-se na simples presença. Mas, continue a leitura. Senhor, amado Deus, eu peço a graça de ser uma pessoa pura. Eu peço com tua graça ser uma pessoa honesta. Mas eu sei, Senhor, como disseste, bem-aventurados os puros de coração, bem-aventurados os que amam a justiça. Mas eu sei, Senhor, hoje, à luz da tua cruz, que isso não me irá garantir que estarei livre de dificuldades, provações e até, Senhor, de perdas econômicas. O fato de eu buscar a cada dia ser puro, honesto e santo não irá me dar garantia de que não terei uma doença. Faça-me entender isso, Senhor. Isso não irá me garantir que talvez a dívida baterá na minha casa e eu terei que lidar com o infortúnio, com a pobreza e a falta de recursos. Mas, Senhor, se isso acontecer, faça-me compreender que isso não é castigo teu, nem menos tua ausência, mas a tua presença que me sustenta. Amém. Jaqueline, que a paz de Jesus esteja com você, Jaqueline. Alô? Jaqueline? Alô? Escute esse testemunho e vou para a catequese.
3: Olá, Padre Reginaldo, a sua bênção. Sou uma filha de Deus do município de Balsa Nova. Trabalho em uma casa de repouso. Padre, chegou um senhorzinho, um paciente aqui, com duas escaras, uma em cada lado de cada perna. Padre, enxergava o osso e o nervo
1: da
3: perninha dele. E eu sempre pedia, Padre, e falava para ele também, vozinho, o senhor confia em Jesus nas Santas Chagas. Peça todos os dias que recaia uma gota do sangue do nosso Senhor Jesus Cristo sobre essas escaras, sobre essas feridas, sua pai, que feche. E assim todos os dias, Padre, nas horas das suas orações, eu acompanho o seu programa
1: no
3: YouTube.
1: Que bom.
3: À noite, né? Eu trabalho à noite.
1: Sim,
3: eu também
1: pedi
3: que o Senhor abençoasse a água, abençoasse o bebedouro, para que todos eles bebessem da água abençoada.
1: Filha.
3: Para a honra e glória de nosso Senhor Jesus Cristo, a filhidinha do vozinho está fechadinha, Padre. Com a pena que eu não tirei foto antes para me mostrar o
1: Mas
3: agora
1: Deus
3: também.
1: Sabe, filha.
3: Mas para a honra e glória de nosso Senhor Jesus Cristo, as feridas dele estão fechadinha, as duas. Graça alcançada, graça testemunhada. Toca o sino, sacristão.
2: Parabéns, filha de Deus, que nem o nome quis que fosse falado, por ser a boa samaritana na vida desta pessoa, deste vozinho de Balsa Nova. Que façamos isso com os nossos idosos. É a pastoral da pessoa idosa, que você sabe que sou tão envolvido. Meu abraço lá, Rádio Evangelizar FM, Clube FM, TV Evangelizar, que chega em Balsa Nova, 16/7/13, nosso arcebispo Dom José Antônio Peruzza, arquidiocese de Curitiba. E juntos, segunda catequese sobre o Espírito Santo. Escute.
4: Eu navegarei.
2: Desde a criação, o Espírito Santo manifesta a presença viva de Deus no mundo. A Bíblia nos mostra que o Espírito Santo de Deus pairava sobre as águas. Isso é claro. Mas a pergunta que fica, qual é a ação do Espírito Santo na criação? Lembremos que o Espírito Santo aparece no início da criação como sopro de Deus. E na Bíblia está em Gênesis capítulo 1, versículo 2. A terra estava informe e vazia. O Espírito de Deus pairava sobre as águas. O Catecismo 703-704 diz, o Espírito de Deus está presente desde a criação, sustentando e dando a vida para todos. Na vida de Jesus Cristo, a ação do Espírito Santo, na encarnação, lembremos, na encarnação ela acontece pela ação do Espírito Santo, Lucas capítulo 1, versículo 31, o Espírito Santo virá sobre ti, e o poder do Altíssimo cobrirá com sua sombra. E a ação do Espírito Santo na igreja? Atos capítulo 2, versículo 4. Todos ficaram cheios do Espírito Santo e começaram a falar em outras línguas. Lembremos o Pentecostes, o nascimento missionário da igreja. No Catecismo, número 731, no dia de Pentecostes, a Páscoa de Cristo se completa com a efusão do Espírito Santo. Ou, como diz o Catecismo, o Espírito Santo é o princípio de toda ação vital e verdadeiramente salvífica de Cristo. E nós, como é a ação do Espírito Santo nessa segunda catequese? Ele continua agindo como cristãos. João capítulo 16, versículo 13. Quando vier o Espírito de verdade, ele vos guiará na verdade. O Catecismo 739. O Espírito Santo habita na igreja e no coração dos fiéis, como um templo. Então reze comigo agora repetindo. Vinde Espírito Santo, dai-nos a graça de um novo Pentecostes. Vinde Espírito Santo, fogo abrasador, e dai-me o teu amor, tua luz, tua força, tua coragem. Derramai sobre mim os dons, reavivando minha fé, meu discipulado. Vem Espírito Santo, no pronto seguimento de Jesus Cristo. Amém. Esta foi a segunda catequese do Espírito Santo. Eu vou para o intervalo. Gente, eu volto. Volto com novena do quê? Santa Rita de Cássia. Volte comigo. Chame um amigo, uma amiga. Ainda é tempo. Voltamos já.

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8: Faustina Kowalska e os restos mortais de Santa Faustina. Iremos a um santuário do século XVII chamado Częstochowa, Madonna Negra, que é realmente algo impressionante, a rainha da Polônia. Iremos a Wadowice e depois ao campo de concentração Auschwitz, onde morreu São Maximiliano Kolbe e milhões de pessoas. 41 98753-3300. Ainda é tempo. Bom, eu ia ler um testemunho, fica para amanhã, porque agora, segundo dia, Santa Rita de Cássia, rogai por nós.
9: Vossa rosa preferida, ó Santa Rita.
8: Ó poderosa e gloriosa Santa Rita, chamada Santa das Causas Impossíveis, advogada dos casos desesperados, auxiliadora da última hora, refúgio e abrigo da dor, que arrasta para o abismo do pecado e da desesperança, com toda confiança em vosso poder junto ao coração sagrado de Jesus, a vós recorro no caso difícil e imprevisto que dolorosamente oprime meu coração. Qual é? Diga, está te oprimindo? Está te causando sofrimento? Mas você tenha consciência assim, humanamente eu não vou dar conta. Humanamente isso é impossível. Para Deus não é. Para Deus tudo é possível. E estamos pedindo por intercessão de Santa Rita. Obtenha a graça que desejo, pois sendo-me a necessário, a quero. Apresentada por vós, Santa Rita, a minha oração, o meu pedido, vós que sois tão amada por Deus, certamente serei atendido. Dizei a nosso Senhor que me valerei da graça para melhorar a minha vida, os meus costumes e para cantar na terra e no céu a divina misericórdia. Santa Rita das Causas Impossíveis, rogai por nós. Santa Rita das Causas Impossíveis, rogai por nós. Santa Rita das Causas Impossíveis, rogai por nós. Você preparou a água? Está aí com a roupa dos enfermos, as fotos de família? Então vamos pedir a bênção de Deus, depois dele para beber. Hoje eu atendi aquele homem que chorava, meu coração ficou assim, meu coração ficou junto com o dele. Ela deve ter suas razões, mas eu acredito no poder restaurador de Deus. O Senhor esteja convosco, Ele está no meio de nós. Por intercessão de Nossa Senhora do Carmo, Santa Rita, São Pio de Pietrelcina, os méritos das Santas Chagas, abençoai a água que será tomada, aspergida, a roupa dos enfermos, as fotos de família. Abençoai e santificai aqueles que mais hoje estão necessitados. Em nome do Pai, do Filho e do Espírito Santo. Amém. Não duvide, sua graça vai chegar. Pedi e recebereis. Eu termino com este clipe. 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
3: 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Hora certa.
4: 11:02.
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0: Olá, meus amados e minhas amadas. Bom dia. A partir de agora você ouve pelas ondas da Rádio RFM, aqui da cidade de Rafar, São Paulo, o programa Humanidade Nova, Deus mais perto de você. E hoje é terça-feira, dia 19 de maio de 2026. Irmãos e irmãs, nesta semana de oração pela unidade dos cristãos, elevamos nossas preces ao Senhor, suplicando o dom do seu Espírito, para que ele nos fortaleça na fé e nos conduza à plena comunhão com ele e entre nós. Deus de poder e misericórdia, nós vos pedimos que o Espírito Santo, vindo habitar em nossos corações, nos transforme em templo de sua glória. Por nosso Senhor Jesus Cristo, vosso Filho, que é Deus, e convosco vive e reina na unidade do Espírito Santo por todos os séculos dos séculos. Amém. Bom dia, José Aparecido, motorista da MM Souza. Bom dia, Natan. Bom dia, Júlia. Bom dia, Chico Rebete. Bom dia, Davilson do Cinema. Bom dia, Jorge Stanislau. Bom dia, Marli Machado. Bom dia, Maria do Socorro. Bom dia, Marco Antônio Brigatti. Bom dia, Fernando Cardoso. Bom dia, Sandro. Bom dia, Cíntia. Bom dia, Márcio Diório. Eles que, juntamente com o Léo e o Gabriel, apresentam o programa do sábado. Bom dia, Mazola. Bom dia, Bernadette, proprietária da Livraria Sagrado Coração de Jesus e colaboradora do programa Humanidade Nova. Bom dia, Júnior Pacheco, proprietário da Plasticap e também colaborador do programa Humanidade Nova. Bom dia, Jonas Barbosa, um abraço para você e para todos aí do Conselho Tutelar aqui em Rafar. Bom dia, Gabriel Ortolani Cesário. Bom dia, Leila Mar. Bom dia, Viviane Garcia. Bom dia, Lerci Luiz da Silva. E eu deixei ela por último, porque ela está aqui mais uma vez para apresentar comigo o programa Humanidade Nova desta terça-feira. Bom dia, professora Lucy Waldman.
1: Bom dia, Getúlio. A quem eu cumprimento, a toda a equipe do programa Humanidade Nova, Deus mais perto de você. Bom dia, Chico. Bom dia, Natan. A quem eu cumprimento, a toda a equipe da Rádio R, que também nos recebe de segunda a sábado, nesse horário, das 11 ao meio-dia, e que de segunda a sexta tem um cafezinho especial. Muito obrigada por vocês nos receberem. E bom dia, queridos ouvintes, que todos os dias estão aí nos ouvindo. Obrigada pela sua, por vocês nos atenderem, por vocês estarem atentos e para a gente poder evangelizar. E a nossa santa do dia é Santa Bernarda, missionária caridosa da América do Sul. Santa Maria Bernarda Blücher, nascida no dia 28 de maio de 1848, em Aue, na Suíça, foi uma mulher de profunda fé e dedicação à missão evangelizadora da Igreja. Desde jovem, Maria Bernarda demonstrou um fervor espiritual notável, sendo atraída pela vida religiosa e pela caridade cristã. Aos 19 anos, ingressou no convento das Irmãs Franciscanas de Maria Auxiliadora, em seu país natal, adotando o nome religioso de Irmã Maria Bernarda. Com o passar dos anos, a sua vocação missionária foi se intensificando em resposta ao chamado divino e às necessidades da Igreja. Maria Bernarda partiu para a América do Sul em 1888, com um pequeno grupo de irmãs, O destino inicial foi a cidade de Chone, no Equador, onde as condições eram desafiadoras e a pobreza extrema. Ali dedicaram-se ao cuidado dos doentes e à educação das crianças, sempre com o espírito de humildade e serviço. A missão de Santa Maria Bernarda não se restringiu ao Equador. Em 1895, devido a conflitos políticos e perseguições religiosas que ameaçavam o trabalho das irmãs, ela se viu obrigada a deixar o país, com coragem e confiança na providência divina. Transferiu-se para Cartagena das Índias, na Colômbia. Na nova pátria, continuou sua obra de caridade e evangelização entre os mais pobres e necessitados. Em Cartagena, fundou a Congregação das Irmãs Franciscanas, Missionárias e Maria Auxiliadora, consolidando seu legado espiritual e missionário. Sob sua liderança sábia e amorosa, a congregação cresceu e se espalhou por várias regiões da América Latina. Sempre fiel ao carisma franciscano de simplicidade e amor aos pobres, Santa Maria Bernarda viveu uma vida marcada por uma profunda devoção à Eucaristia e à Virgem Maria. Sua profundidade espiritual era alimentada pela oração constante e pela confiança inabalável na misericórdia divina. Mesmo diante das dificuldades e sofrimento que enfrentou ao longo de sua missão, nunca perdeu a esperança nem o zelo apostólico. Faleceu no dia 19 de maio de 1924, em Cartagena. Sua vida foi um testemunho eloquente do amor cristão em ação. A Igreja reconheceu oficialmente sua santidade quando foi canonizada pelo Papa Bento XVI em 12 de outubro de 2008. Santa Maria Bernarda Putney é um exemplo luminoso de dedicação missionária à caridade evangélica para todos os fiéis. Santa Maria Bernarda, rogai por nós.
0: Santa Maria Bernarda, missionária caridosa na América do Sul, rogai por nós.

que eu quero dizer para você. Quando acontece algo na nossa vida que nós não esperávamos ou que nós não desejaríamos que acontecesse, não é fácil. Realmente não é fácil. Às vezes a gente não consegue compreender. Quando a gente vê um sonho desmoronando, quando a gente vê, quando a gente se sente só, quando a gente não consegue ver uma luz no fim do túnel. Enfim, eu preciso acreditar que eu tenho um Deus que me sustenta, que me levanta, que segura na minha mão, que me coloca de pé. Não sei se você hoje está precisando ouvir essa palavra, mas deixa Deus te segurar no colo hoje. Como eu disse no início dessa live, deixa Deus cuidar de você. E deixa essa palavra que Deus hoje diz para você adentrar o seu coração. Coragem. Na palavra de Deus diz: no mundo havereis de ter aflições, mas o próprio Deus nos ensina também que é possível vencer. Por isso nós vamos cantar mais uma vez, vamos lá meninas, cantar mais uma vez esse refrãozinho para você tomar posse disso. Você não está só. Você tem um Deus que é contigo.

0: nossa leitura continua dos Atos dos Apóstolos, capítulo 20, versículo de 17 a 27. Naqueles dias, de Mileto, Paulo mandou um recado a Éfeso, convocando os anciãos da igreja. Quando os anciãos chegaram, Paulo disse-lhes: vós bem sabeis de que modo me comportei em relação a vós durante todo o tempo, desde o primeiro dia em que cheguei à Ásia. Servi ao Senhor com toda a humanidade, com lágrimas e no meio das provações que sofri, por causa das ciladas dos judeus. Nunca deixei de anunciar aquilo que pudesse ser de proveito para vós, nem de vos ensinar publicamente e também de casa em casa. Insisti com os judeus e gregos para se convertessem a Deus e acreditassem em Jesus, nosso Senhor. E agora, prisioneiro do Espírito, vou para Jerusalém, sem saber o que aí me acontecerá. Sei apenas que, de cidade em cidade, o Espírito Santo me adverte, dizendo que me aguardam cadeias e tribulações. Mas de modo nenhum considero a minha vida preciosa para mim mesmo, contanto que eu leve o bom termo à minha carreira e realize o serviço que recebi do Senhor Jesus, ou seja, testemunhar o Evangelho da graça de Deus. Agora, porém, tenho a certeza de que vós não vereis mais o meu rosto, todos vós, entre os quais passei anunciando o reino. Portanto, hoje sou testemunho diante de todos vós. Eu não sou o responsável se algum de vós se perder, pois não deixei de vos anunciar todo o projeto de Deus ao vosso respeito. Palavra do Senhor. Que forte, hein?
1: Graças a Deus.
0: Que forte.
1: Eu queria comentar um pouquinho e fazer um paralelo também entre a missão de Paulo e a missão de Jesus, né? Eu queria dizer assim, que no trecho dos Atos dos Apóstolos de hoje, Paulo já não se encontra em Éfeso, mas em Mileto. Tendo pressa, convoca os anciãos daquela igreja para despedir-se, manifestando-lhes o que pode ser chamado de seu testemunho espiritual. Seu discurso parece estruturado numa perspectiva que abarca passado, presente e futuro. Ele recorda sua vida, seu serviço e seu ministério junto às comunidades que fundou ou visitou, especialmente a de Éfeso. Agora, o que me chamou a atenção nessa primeira leitura de hoje foi que há uma semelhança entre a missão de Paulo e a missão de Jesus, né? Porque Paulo, ele faz uma meia-culpa aqui, e ele está falando, e acho que pela cabeça dele está passando o tempo que ele perseguia os cristãos. Mas agora, tudo mudou, né? Agora quem é perseguido é ele. É ele que passa a ser perseguido, porque ele defende o Evangelho de Jesus. E uma outra coisa que me chama atenção nessa primeira leitura é a hora que ele fala assim, né? Agora, porém, tenho a certeza de que vós não vereis mais o meu rosto. Você se lembra de Jesus quando ele despede dos apóstolos? Aí ele diz: todos vós entre os quais passei anunciando o reino. Mas Jesus, quando ele vai embora para junto do Pai, ele não deixa os apóstolos desamparados. Ele deixa com eles o Espírito Santo, o Paráclito, que vai dar força a ele. e também fica toda a mensagem que ele passou aos apóstolos. Do mesmo modo, Paulo aqui está dizendo que, embora não vejam mais o seu rosto, mas fica tudo aquilo que Paulo fez, pregou e que ele levou a palavra de Jesus Cristo a todas as pessoas. Paulo teve uma missão maravilhosa. Essa missão que ele pegou com tanto afinco, que ele muda totalmente de perseguidor dos cristãos, agora ele é perseguido por causa do cristianismo. Há uma mudança muito grande na vida de Paulo. E ele vai dizer aqui que eu não sou responsável se algum de vós se perder. Por quê? Porque ele anunciou o reino, todo o projeto de Deus. Então, se alguém se perder, é por culpa própria, porque ouviu. Não é uma pessoa que ignora, uma pessoa que ouviu de Paulo o testemunho de Jesus Cristo. Então, meus amigos, Jesus vai embora, mas deixa o Espírito Santo, deixa o Paráclito, para os apóstolos não ficarem sozinhos. Paulo diz que ele vai embora, mas fica a mensagem dele. A vida de Paulo é um exemplo para todos nós. Alguém que perseguia os cristãos com tanto vigor, né, vamos dizer assim, e agora ele é perseguido por causa do cristianismo. E perseguido por quem? Pelos judeus. Exatamente como a história muda, né? E aí ele fala: vocês não vão mais ver meu rosto. Jesus também falou isso, né? E vou para o Pai e vocês não vão me ver mais. Mas fica o quê? Ficou a mensagem de Cristo e ficou o Paráclito, o Espírito Santo, para dar força aos apóstolos. Os discípulos de Paulo, ele fala assim: eu expliquei tudo para vocês. Se alguém se perder, não é minha culpa, porque eu procurei mostrar para vocês o que era bom, o que era de direito. Então ele vai embora com a consciência tranquila. Jesus também foi embora com a consciência super tranquila, porque ele disse para o Pai: Pai, eu não quero perder nenhum daqueles que o Senhor me confiou. Parece-me que Paulo está seguindo a mesma trilha, o mesmo caminho. Ele também não quer perder aquelas pessoas que estiveram aos seus cuidados. Mas ele fala: eu não tenho culpa se alguém se perder durante a caminhada, porque eu deixei para vocês tudo, todo o ensinamento de Cristo. Olha, eu vejo uma semelhança nas missões. É claro que Jesus é Deus, não dá nem para comparar. Mas Paulo também tem uma missão maravilhosa. Eu estou comparando missões e não pessoas. Paulo é um, Jesus é outro. Jesus é Deus, é completamente diferente. Mas as missões, elas são muito semelhantes, se vocês pararem para observar. Daqui a pouquinho eu volto e a Lucy vai falar para nós os aniversariantes do dia.

hoje fazem aniversário no dia 19 de maio. Letícia Delguíngaro Piloto, filha da Márcia Piloto e Ernesto Piloto. Será que são comandantes e avião? Sandra Fátima Pinto e Sônia Ferrão Bossolano. Parabéns a vocês. Olha, eu tô falando, só tem clube da Luluzinha, hein? Parabéns a vocês, que Deus as abençoe e as faça muito feliz. E de casamento a Sônia e Antônio Carlos Bossolan. Parabéns para vocês pela família que constituíram. Que Deus continue abençoando vocês todos os dias de sua vida. Parabéns.

0: eu quero até.
1: E vamos falar dos nossos queridos ouvintes que nos ouvem e ficam esperando falar quem está na nossa lista no dia de hoje. Hoje o nosso número começa com 137. Olha como é gostoso caminhar nas páginas do nosso caderno. Então o nosso abraço vai para Marli Praxedes, para Dona Miltes Tomazini Masquieto. Dona Miltes, estou até envergonhada de não ir dar-lhe um abraço. Eu estou ficando malandra, viu? Mas eu apareço. A Clonice, minha secretária, Laércio e esposa, Maria Aparecida, Bete Vicentim, Lucilene, Edice e o esposo, Otinês Mumbuca, Cláudio Honor e a esposa, Luiz Carlos, a esposa, Sandra e os filhos, Claudemir, Cássia e Claudinei, todos de Mumbuca. Aliás, a turma de Mumbuca podia entrar no nosso WhatsApp 997995800 e colocar seu nome. Aí a gente coloca no caderno. Quanta gente, né, João Poletti, meu grande amigo? A família ouve o programa também. Vou colocar o nome de vocês aqui, pode mandar o nome. Um beijo. Luiz Fernando Cardoso, que é comentarista da São João Batista e lá da de São Pedro, e a quem eu cumprimento a todos os comentaristas das paróquias e das capelas. Jorge Zenaide da Popular. Jorge não apareceu. Jorge Zenaide da Popular. Jusceli Pastrelli Leite. Ana Maria Médici. Regina Fátima de Souza Pereira. Zilce Neymar da Eletrônica. Raia, meus ex-alunos queridos. Helena Armelin Campassi. Joana Campassi Travaioli. Solange de Oliveira Armelin. Jaqueline Oliveira. Páscoa, Boa Ventura, quanto tempo a gente não se fala. A família do Bom Princípio, Lucilene e Dona Júlia do bairro Padovani, Neuza Campagnoli, Dona Vera Carvalho do Jardim do Bosque, José Maria de Lima, Roberto Colaneri, Bete Colaneri e Dona Mônica Ribeiro, Paulo Primo, Dorinha do Tonuti, Sidneia da Popular, Lázaro Rigoletto, Daniela Armelin, Maria Fabrício Coelho, Maria do Carmo Brunheroto Gimenez, Maria Aparecida Brunheroto Bresciani, Cida Cláudio, Maria Bachega, Alaíde Artista e Cidinha Pagoto Piva, todas do Bazar do Amor de São Benedito. Faz tempo que eu não falo com vocês, né? É sempre Getúlio que fala, mas hoje eu estou falando. Um beijo a todos vocês. Queridos ouvintes, obrigada pela audiência. A todos vocês que nos ouviram no dia de hoje. E amanhã tem mais no nosso caderno. Cheguei a 184, hein, Getúlio? Você tem que dar uma andada com esse caderno. Um beijo a todos e um ótimo dia. Vamos de música? Ou eu, tem ouvinte aí falando?
2: É, tem ouvinte falando aqui, a Selma Abel, que ela ouve também o programa Humanidade Nova.
1: Já vou colocar o nome dela.
2: Então, Selma Abel, né? Ela está dizendo que ela ouve o programa todos os dias, né? Então, eu quero oferecer a canção que vem para você, Selma. A canção que vem agora a seguir para os aniversariantes que a Lucy Waldman falou hoje. Para os aniversariantes que não estão na nossa lista, mas que hoje completam mais um ano de vida, mais um ano de feliz união.
1: A Selma é 820.
2: Ah, ela está dizendo, a Selma, que ela mora no bairro Lourdes Isabel. Então, só para saber aí. Ela mora no bairro Lourdes Abel.
1: Ela não é Selma Abel?
2: É, eu acho que é Selma, não é Abel. É o bairro que é Abel. É Lourdes Isabel, o bairro onde ela reside.
1: Tá.
2: Tá, acho que o sobrenome dela, eu não sei.
1: Põe
2: de novo, coloca de novo, Selma.
1: Só para eu corrigir aqui.
2: Só para corrigir, para ver. O seu sobrenome, Selma do quê? Que é, né? Você pode colocar de novo, onde você colocou aí, no mesmo lugar que eu estou vendo aqui no estúdio. Mas eu quero oferecer então a próxima canção para Selma, para os aniversariantes que você falou, Lucy, para os aniversariantes que hoje não estão na lista. Deixa eu ver aqui. Selma Alonso.
1: Alonso.
2: Selma Alonso. Tá corrigido então agora, Selma.
1: Pronto, já te
2: obrigado. Selma Alonso, do bairro Lourdes Isabel. Pronto. Tá bom? Agora tá
1: é
2: certinho.
1: Aqui em Rafa?
2: É aqui em Rafa.
1: Olha, não
2: acho que é na Popular. Deve
1: eu
2: ser aqui conheci. Perto da Popular.
1: Muito prazer.
2: Tá.
1: Então você é 820, vai demorar um pouquinho pra chegar até você.
2: Mas chega, viu, Selma? E eu queria oferecer também para os ouvintes, que a Lucy falou os nomes aí, mas para você que está ouvindo o programa Humanidade Nova neste instante, é uma canção belíssima que a Eliana Ribeiro vai cantar para nós, que se chama Porta do Céu. Quem será que quer entrar na Porta do Céu? Não, Lucy? Ah, Lucy levantou a mão, ela quer. Acho que a Selma quer também, né? Entrar na Porta do Céu. Eu também quero.
0: Só não

0: música linda essa.
1: Linda essa música.
0: Porta do Céu.
1: Muito linda.
0: Pai.
1: E é Nossa Senhora, né?
0: Que canção maravilhosa, meu Deus. Encheu meu coração aqui, preencheu meu coração. Melhorou até meu dia, Lucy.
1: Essa música abre o coração da gente.
0: Abre o coração da gente para Jesus.
1: É.
0: E olha, que linda.
1: Muito linda.
0: Agora, a Lucy vai conversar com um pouquinho mais com você, coisas boas, né?
1: É.
0: E agora é o Salmo.
1: Agora o Salmo é
0: coisa linda, né?
1: Eu já falei para vocês que o Salmo geralmente se refere a essa primeira leitura, a leitura dos que a gente falou. Então ele vem fazer uma complementação e a gente tá ligado. Quando a gente vai à missa, tem a primeira e a segunda leitura na missa. E a segunda leitura nunca tem nada a ver com o Salmo, mas a primeira e o Salmo tá muito ligado.
0: Se entrelaçam.
1: É. Então, o nosso Salmo de hoje é o 67 ou 68 em algumas Bíblias. E a nossa aclamação será: Reinos da Terra, cantai ao Senhor.
0: Reinos da Terra, cantai ao Senhor.
1: Derramastes lá do alto uma chuva generosa, e vossa terra, vossa herança, já cansada, renovastes, e ali vosso rebanho encontrou sua morada. Com carinho preparastes essa terra para o pobre.
0: Reinos da terra, cantai ao Senhor.
1: Bendito seja Deus, bendito seja cada dia o Deus da nossa salvação, que carrega os nossos fardos. Nosso Deus é um Deus que salva, é um Deus libertador, o Senhor. Só o Senhor nos poderá livrar da morte.
0: Reinos da terra, cantai ao Senhor.
1: E vamos fazer a aclamação do nosso Evangelho, que é de João, capítulo 17, versículo de 1 a 11. Aleluia, aleluia, aleluia.
0: Rogarei ao meu Pai, e ele há de enviar-vos um outro paráclito, que há de permanecer eternamente convosco.
1: Aleluia, aleluia, aleluia. Proclamação do Evangelho de Jesus Cristo segundo João.
0: Glória a vós, Senhor.
1: Naquele tempo, Jesus ergueu os olhos ao céu e disse: Pai, chegou a hora. Glorifica o teu Filho, para que o teu Filho te glorifique a ti, e porque ele deste poder sobre todo homem, ele dê a vida eterna a todos aqueles que lhe confiaste. Ora, a vida eterna é esta, que eles te conheçam a ti, o único Deus verdadeiro, e aquele que tu enviaste, Jesus Cristo. Eu te glorifiquei na terra e levei a termo a obra que me deste para fazer. E agora, Pai, glorifica-me junto de ti, com a glória que eu tinha junto de ti antes que o mundo existisse. Manifestei o teu nome aos homens que tu me deste do meio do mundo. Eram teus e tu os confiaste a mim. E eles guardaram a tua palavra. Agora eles sabem que tudo quanto me deste vem de ti, pois deles as palavras que tu me deste, e eles as acolheram e reconheceram verdadeiramente que eu saí de ti, e acreditaram que tu me enviaste. Eu te rogo por eles, não te rogo pelo mundo, mas por aqueles que me deste, porque são teus. Tudo o que é meu é teu, e tudo que é teu é meu. Eu sou glorificado neles. Já não estou no mundo, mas eles permanecem no mundo. Enquanto eu vou para junto de ti. Palavra da salvação.
0: Glória a vós, Senhor.
1: Que maravilha.
0: Meus amados, minhas amadas, vamos fazer uma reflexão a respeito deste evangelho que a professora Lucy Waldman acaba de proclamar. É o Evangelho de Jesus Cristo, segundo João, capítulo 17, versículos do 1 ao 11. Uma frase é marcante no Evangelho desta terça-feira: sou glorificado neles. Meus amigos, minhas amigas, a glória de Jesus pelo Pai encontra correspondência na glória recebida do testemunho de vida dos discípulos. A dinâmica é semelhante. Assim como o Filho é glorificado pela obediência ao Pai, da mesma forma é glorificado quando os discípulos são radicais no seguimento do Mestre em meio a sofrimentos e a tentação de romper o compromisso com o reino e bandear-se para o caminho da impiedade quando, deixando de lado ambições pessoais, se dispõem a tudo perder, contanto que a fidelidade ao projeto de Jesus seja garantida. Quando o seu modo de proceder refaz na história as palavras e os gestos do Mestre. Portanto, a vida do discípulo fiel é a verdadeira glorificação do Mestre Jesus. Percebemos aqui hoje, tanto na primeira leitura como na leitura do Evangelho, que o que faz a alegria do reino, a felicidade do reino, é a obediência dos discípulos, é a obediência dos cristãos, é a nossa obediência nos dias de hoje, em 2026, a Jesus, a Deus. Você que está ouvindo o programa Humanidade Nova neste instante, você tem que fazer um exame de consciência para ver se a sua vida está nos moldes desses discípulos de Jesus ou daqueles que seguiam Paulo na primeira leitura. Nós temos que ter essa convicção, colocar Deus acima de tudo. Que a nossa vida seja sempre voltada para a palavra de Deus. Nós somos aqueles que, quando a gente pratica as coisas de Jesus, então nós fazemos a glória de Jesus, porque ele vê que tudo que ele plantou aqui com palavras e ações estão sendo concretizadas. Oremos. Pai, que meu modo de proceder glorifique teu Filho Jesus quando lhe sigo os passos nas trilhas do amor e da misericórdia. Amém. Vamos cumprimentar Deus hoje? Vamos. Nesse dia, nesta terça-feira, dizer: alô, meu Deus, que é o nome da canção. Alô, meu Deus, que a Joana vai cantar. É uma canção do Padre Zezinho. Alô, meu Deus, vamos dizer assim para Deus hoje: alô, meu Deus, bom dia. Obrigado por tudo que recebo de ti. Faz com que eu seja um verdadeiro discípulo para que eu siga. Faça isso, Jesus, e eu serei muito feliz.

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0: E agora nós vamos para os nossos recados paroquiais.
1: Hoje em Capivari, nós temos celebração da renovação da Aliança de Amor às 19h30, hoje é 19 de maio, né? Lá na Ermida de Nossa Senhora. E como ação concreta ao Capital de Graças, pedimos doação de detergente multiuso. Quem desejar pode levar banquinho para sentar para assistir à missa, à celebração. Se chover, não haverá celebração. Esse tempo está incerto, né, gente? E onde fica a ermida? Na Avenida do Carmo, 165, na Vila Cardoso, em frente ao Asilo São Vicente de Paula. Aí eu tenho um recado aqui de Rafa. Sábado, nós vamos ter louvor, vigília de Pentecoste, e o tema é sobre meus servos e minhas servas, derramarei o meu espírito. Joel, capítulo 3, versículo 2. Qual é a programação? Às 19 horas, louvor e oração inicial. 19h45, pregação. 20h15, dinâmica. 20h30, pregação. 21h15, intervalo, lanche. Por isso pediu para levar um prato de salgado ou de doce. 21h45, adoração. 22h45, intervalo. 23, ofício da vigília de Pentecostes. 23h40, preparação para a Santa Missa. Meia-noite, a Santa Missa de encerramento da vigília, com a liturgia do domingo. E não vai esquecer de levar um prato de salgado. Onde é? Na Capela Santo Antônio. Tem outro recado também. A venda do bolo de Santo Antônio, que vale um pedaço de bolo, para o dia 12 de junho, sexta-feira, das 18h30 às 22h, será entrega. Aonde? Na Capela Santo Antônio, em Rafar, também. Aí, quem não for buscar o bolo, vão fazer doação desse bolo. Só haverá entrega do bolo mediante apresentação do comprovante de compra. Quanto custa? R$38 o pedaço de bolo. São os dois recados que eu tenho.
0: Ok. E agora, Lucy, eu pediria para você que você colocasse os aniversariantes na intenção das orações finais.
1: Então eu quero colocar primeiro o padre Kleber Danilon, que foi seminarista aqui em Rafar, e ele faz aniversário hoje. Ele hoje é mestre em liturgia e coordena a escola de diácono e de teologia da diocese. E ele é muito especial para a Cidinha Braga, para as pessoas de Rafá e nós que fazemos parte da... que a gente vai, sempre tem aqueles cursos de liturgia. Além dele, a Letícia Piloto, a Sandra Fátima Pinto, Sônia Ferrão Bossolã. A Letícia chama-se Letícia Delguíngaro Piloto, eu errei o nome. E de casamento, a Sônia e Antônio Carlos Bossolã. Também os doentes dos hospitais, eu quero pedir em particular para o Marcos, que está internado, para pessoas que estão entubadas, pessoas que estão doentes em casa, pessoas que estão precisando de uma oração. Ouçam as nossas orações e quem sabe Deus atende.
0: Vamos começar então com a oração da Ave Maria. Ave Maria, cheia de graça, o Senhor é convosco. Bendita sois vós entre as mulheres e bendito é o fruto do vosso ventre, Jesus. Santa Maria, Mãe de Deus, rogai por nós, pecadores, agora e na hora de nossa morte. Amém. Pai nosso que estais nos céus, santificado seja o vosso nome. Venha a nós o vosso reino, seja feita a vossa vontade, assim na terra como no céu. O pão nosso de cada dia nos dai hoje. Perdoai-nos as nossas ofensas, assim como nós perdoamos a quem nos tem ofendido. E não nos deixeis cair em tentação, mas livrai-nos do mal. Amém. Glória ao Pai, ao Filho e ao Espírito Santo, como era no princípio, agora e sempre. Amém. Jesus, manso e humilde de coração, fazei o nosso coração semelhante ao vosso.
1: Eu só queria dar um recado, porque hoje eu venho até hoje, depois eu passo para o Getúlio. Sexta-feira, 7h30, 19h30, lá na Associação Santa Rita de Cássia das Crianças, tem a missa de Santa Rita. Então, pessoal de Capivari, se vocês, para não ir lá no trevo de Santa Rita, né, porque tem a capela, no trevo de Elias Falso, na associação tem a missa dela também, tá? Fica mais próximo da gente, né, Getúlio?
0: Tá ok. E agora, então, eu gostaria que vocês se preparassem para receber a bênção do Padre César. Ele que é pároco aqui na paróquia Nossa Senhora de Lourdes, em Rafar, São Paulo. Padre César, dai-nos a bênção de Deus.
2: Olá, ouvintes da Rádio RFM de Rafar, ouvintes deste programa Humanidade Nova, aqui é o Padre César, administrador paroquial aqui da Paróquia Nossa Senhora de Lourdes. Eu gostaria neste momento de dar uma bênção especial para você. Caros ouvintes da Humanidade Nova, estamos no meio do nosso dia, este dia que foi cheio de graças e bênçãos. Receba do Senhor, neste exato momento, esta bênção que vai te ajudar a poder abraçar de maneira especial este amor de Deus na tua vida. O Senhor esteja convosco. Que Deus Todo-Poderoso, pela intercessão de Maria e de José, te abençoe. O Pai, Filho e Espírito Santo. Amém. Excelente tarde para todos.

Meus queridos, agora 12 e 12. Olha que bonito. 12 e 12. Vai jogar no 12? É, hoje tem Mega Sena, né? É, tem a Mega Sena, tá acumulada. Eu não jogo muito na Mega Sena, mas já tá acumulada, né? Tem um dinheirão pra sair hoje aí pra alguém. Tomara que seja alguém de Rafael, de Capivari, ou então um bolão com muita gente, né? Pra todo mundo ter, né? Prêmio da Mega Sena. Deixa eu ver aqui onde é que tá loterias. Eu vou falar das loterias aqui. Hoje eu quero saber Mega Sena. É. Mega Sena. Lotomania também hoje. Não, eu quero Mega Sena, porque a Mega Sena tá acumulada. Eu quero que vocês fiquem ricos e ajudem a Rádio R aqui. Porque o dinheiro eu não vou levar mesmo, né? Então, é. Dinheiro nós não vamos levar. Então não tem problema. Mega Sena. Quanto que é? Que lote, que Mega Sena é hoje? 3 jogos simples e um bolão feitos no estado do. Levaram prêmios do concurso 3.009 na noite de.

rapaz, cada aposta simples e uma delas registrada como bolão, né, recebeu 19.052, enquanto o bolão garantiu 76.000 Ibarani e Baró. Os números 4, 6, 8, 18, 21 e 30, nenhuma das apostas acertou seis dezenas. E o próximo concurso especial, em comemoração aos 30 anos da loteria, pagará 300 milhões que não acumulam. O sorteio especial da Mega será realizado no dia 24 de maio, às 11 horas. Será que é isso mesmo? Gente do céu. Quantos milhões? 300 milhões. 300 milhões. 300 milhões de reais. Não sei o que o pessoal vai fazer. É? Não sei. Eu tô lendo uma notícia do Paraná aqui. Não, eu tô meio tarpaiado aqui. Mas eu quero falar para vocês aí. Cuidado. Cuidado com o jogo. Nós estamos aí. O pessoal está endividado com o jogo. É verdade. Então, os senhores tomem cuidado. E cuidado com o jogo. Viu? Cuidado com o jogo, porque, pessoal, a maior lotérica do Brasil é isso. Dia 23 encerra e dia 24 de maio. É dia 24 de maio. Domingo? É mesmo? Domingo? Concurso 3010. Só esse. Então é domingo, né? Tem aí aposta para você que gosta. Vai para fazer aposta. Então, deixa eu ver se é isso mesmo. É isso mesmo, gente, ó. Apostas encerram no dia 23 de maio, à noite. Então, essa semana nós vamos passar zerado? Sem nenhum concurso? É? É. É porque só vai ter o concurso 3.010. 3.010. Se você quiser apostar, tá aí apostando. Então, 30 anos da Mega Sena, você aposta e o governo gosta. Ai, meu Deus do céu, como é difícil ganhar na loteria, né, gente? Então, vamos trabalhar. Vamos trabalhar. 300 milhões. Isso, não acumula. Vai sorteando até ganhar. Então, tá bom. Chique bala. Esse foi de sábado, né? Então, 4 apostas do Paraná e o prêmio principal acumulou para o concurso de 300 milhões. Foi sábado, então acumulou também. E você acertou de sábado? Se acertou, vai ganhar pouco. Vai na aposta que 76 mil. Tá? Cada aposta faturou 19 mil de um bolão de 76 mil lá no Paraná. Esse é para uma das premiadas aí da Mega Sena. Tá bom, meu povo? Então tá. Quem quiser arriscar, faz um bolão aí. De repente, tomara que 300 pessoas ganhem. Eu sou assim, eu sou exagerado. Não quero que ninguém ganhe mais do que 1 milhão. Já tá bom demais. Ué, o cara fica na televisão. Tem um programa de televisão que fica assim: compre aí o, sei lá, o Viva Isso, Viva Aquilo, e para ganhar 500 mil, 300 mil, e o povo compra, compra, compra. Aí o outro compra lá do Renato, de não sei quem, tudo para ganhar 1 milhão. Aí vem Luciano Huck, com aquela cara dele assim: então, ó, você nunca perde, viu? Você compra, aqui vem com a barrinha de ouro lá, é 1 milhão, né? 1 milhão. Aí o povo vai comprar a 20 reais para ele fazer um sorteio por mês. Vocês não têm ideia, né? Não tem ideia. A TV Globo, 20 reais para eles darem 1 milhão. Mas você tem desconto na Boticário, você tem desconto não sei na onde. Entendeu aquela história? Ô, gente, para com isso. Isso é uma máquina de fazer dinheiro. Eles dão 1 milhão. A Mega Sena vai dar 300. Só que dos 300 milhões que a Mega Sena, o prêmio é lá de, tem mais 150 que foi tirado para isso, para aquilo outro, para CBF, para confederação disso, daquilo e tal e tal.

0: é de uma dinheirama. Um gerente, eu não me lembro, acho que era Ciro Patelli, Ciro Badelli, sei lá. Ele foi entrevistado pelo Amauri Júnior. E ele falou assim, ele era gerente lá de Las Vegas, ele tinha lá, e é um, acho que é Ciro Batelli mesmo. E o Ciro Batelli falou para Amauri Júnior, você sabe qual é a diferença, por que, que o pessoal vem para Las Vegas aqui no cassino e joga para caramba? E o Ciro Batelli era gerente lá na Las Vegas, né? E eu não me lembro quais eram as suas casas lá, mas ele ensinou, né? Ele ensinou meio mundo aí, né? Que por volta dos anos 2000, ele foi uma viagem a Las Vegas. E o Ciro Batelli, que morreu em 2019, inclusive. O Amauri Júnior entrevistou, né? E ele falou, sabe, gente, as coisas aqui, é que aqui a inflação é tão baixinha, né? Então a gente não passa de 5%, então dá 10% de volta de prêmio. Por exemplo, você pega 100 do pessoal que joga e devolve 90. Entendeu? A gente fica com 10% do dinheiro dele, já é uma dinheirama. Aqui no Brasil é mais ainda. Eles ficam com mais. Por isso que a devolução do... O povo joga uma enormidade. Só que eles inventam uns penduricalhos aqui para ajudar isso, aquilo, aquilo, outro. E a devolução, 300 milhões, precisou arrecadar mais de 500 para dar 300. Eles ficam quase com a... 80%, 90%, eles não devolvem, eles devolvem 50%. É brincadeira. Nada. E todos aqui, ah, mãe, então você quer que o quê? Eu acho que o lucro deveria ser estipulado também pelo governo. Quanto tem que devolver para a população daquilo que ela joga? Ué, tem que ser assim. E em jogos múltiplos que façam a população em menos possibilidade de ganhar também. Entendeu? É aquela história da quadra, da quina, do terno. E todo mundo ganhar. Diminuir. Porque você não concentra um só que vai ficar zagalionário e o resto pagando para eles. E aí o que acontece? Acontece aquilo que a gente já viu. Milionários que têm chance lavam dinheiro, crime organizado, outro não sei o quê, compra bilhete premiado e outras safadezas. Quando o jogo deveria ser uma coisa, né, mais flexível e mais possível matematicamente e, como é que chama assim, e as probabilidades, né, fossem maiores, em prêmios menores até. Aí tem a Mega Sena. Bom, quem faz a Sena ganha tanto, quem faz a Quina ganha tanto, quem faz a Quadra ganha tanto, e quem faz o Terno ganha tanto. Aí nós vamos ter uma múltipla possibilidade, múltipla. Outro dia eu fiz a Quadra, né? Eu fiz a Quadra. Deu R$1.200. R$1.200. Outro dia que eu estou falando faz um ano e meio, mais ou menos 2 anos. Acho que até dois, até mais, não sei. Mas foi assim. E eu fiz a Quadra. Então, era R$1.200. Aí, você faz uma Quadra e perto de um número que é 6, é uma loucura para você fazer. 5 é uma loucura para você fazer. Você viu quanto que deu aqui agora? Acabei de falar, né? Era não sei quantos milhões. Ninguém ganhou. Quem fez 5 ganhou 79 mil. Então deveria ser 79 mil, mas ter para Terno e Quadra. A Quadra, nem sei quanto que deu. A Quadra. A Quina deu 79 mil. E o prêmio da Mega Sena, o sujeito ganha uma bolada. Não é bem assim. Tinha que diminuir, distribuir melhor. Uma coisa que faz isso é aquela famosa loteria federal do bilhetinho. Sabe aqueles bilhetes que o homem vendia na rua, aquele tipo, punhado de bilhete? Se você acertar o último número do bilhete, você ganha o outro bilhete de volta. No mínimo, você ganhou o bilhete de volta. Então, deveria ser assim, na minha, né? Eles distribuírem mais prêmios. Jogar mais prêmios na mão dos outros. Não, eles entopem o primeiro colocado de prêmio. É, não, mas se não for assim, eu não jogo. Se não for para ficar rico, para encarnir. Não, o povo que está jogando é aquele povo que a gente viu o governo proibir de jogar. Entendeu? Então, que proíba mesmo. Porque estão jogando na Bet. Nossa Senhora. Eu quero até mandar um beijo para minha irmã Bet, né? Alguém manda para ela, por favor. Ou dê um beijo nela. Domingo eu vou ver minha irmã Beth. Mas eu quero saber de vocês aí, se vocês concordam ou discordam. O Brasil dá pouco prêmio para quem acerta pouco. Quem acerta lá em cima ganha muito prêmio, que poderia ser rebaixado para cá. Em todos os concursos, eles poderiam pagar melhor aquele pessoal do quase. Que o pessoal do bolo lá ganha bastante, impressiona, e o resto do quase, que é uma loucura, estatisticamente, de probabilidade de acertar, e o cara acerta quatro e, poxa vida, tira um pouco lá de cima, joga para baixo, que o pessoal fica mais atrativo. Isso, para esta loteria, para esta Bet Lula, né? E o Bet não sei quem. Porque é o governo brasileiro, através de um banco estatal, né, um banco público, fazendo o jogo e falando mal das betes, como está o Lula falando mal. Eu também acho. Eu acho que nem deveria ter aberto as porteiras aí. Inclusive, fazer uma seleção muito difícil, porque teve uma época aí que queriam prender padre para fazer roleta, fazer bingo. É? Bingo para igreja, bingo para salão social. E tinha aquele pessoal da polícia, o delegado não pode ficar sabendo esse bingo aí, hein? E bingo não é proibido, não é permitido e tal. Pô, tá lá dentro da igreja, lá na congregação, na igreja católica, sei lá onde. Eles estão fazendo, não sei se a congregação faz jogos, não sei. Desculpem, tá? Meu comentário esbarrou mal agora. Já tô pedindo desculpa pública aqui. Uma qualquer igreja, tá? Agora eu vou deixar assim mais generalizado e pegue para quem pegar, que faça o jogo do bingo em alguma oportunidade para uma causa importante, faz lá um brinquedo para o pessoal fazer um tipo de colaboração. E muitas igrejas fazem, e muitos locais que estão aí, às vezes é uma entidade que faz um bingo, faz uma rifa de uma moto, de um carro, para equalizar suas contas. E o Brasil e o povo sabe que é por uma boa causa. E ó, às vezes é a entidade que faz. Ela não bota um cara na frente que olha, isso aqui vai ajudar o pessoalzinho lá de crianças com câncer, daquele hospital não sei o quê. E alguns hospitais se propuseram a dar a empresas promotoras um título de capitalização. Só que o título de capitalização da Mega Sena, não, como é que chama do Silvio Santos? Eu não sei, Super Sena, não sei. Tem um nome lá do Silvio Santos, pessoal, me ajuda aqui quando eu começo a falhar. Hoje a Paula, eu tava... Hoje eu estava falando da... Como é que é o negócio da Mega Sena lá? Eu estava falando, a Paula me falou assim, é empréstimo consignado, Chico. E o Miguel, então, mandou para mim assim, olha lá. Olha o que o Miguel falou, olha. Miguel.
1: Bom dia, Chico. É empréstimo consignado. Ah. O aposentado pode, do seu valor de salário, comprometer 40%. Valeu, isso, um bom isso. Dia.
0: Valeu. E aí o Silvio Santos tem aquela programação dele da não sei o que cena que ele faz lá, não sei qual que é o nome, mas agora se vocês estiverem ouvindo, me ajudem aí, né? Aí eu quero saber como é que é. Aí o Silvio Santos manda lá a sua cena e a família continua com ela, né? Então tem lá. E você pode, depois de um ano, trocar metade do que você pagou, você já tem de desconto para comprar outra. Porque aquela mega cena, não é mega cena dele, mas aquela cena do grupo Silvio Santos, devolve a metade, porque é um título de capitalização. Você capitalizou, você tem. Agora, essa metade que a gente recebe lá do Silvio Santos, não recebe dessa Viva Sorte, por exemplo. Vai para o Hospital do Câncer. É uma boa ideia, não é? É uma boa ideia. E isso vai também para o Boldrini. É uma boa ideia, não é? É uma boa ideia. Eles tomam conta, eles vendem e eles repassam a arrecadação para os hospitais. É tudo muito bem isso. É bom, né? Legal. Só que a premiação que eles dão, né? É uma premiação que dá para a gente pensar. Eles dão carro, casa, não sei o que e tal. Isso precisaria ser visto também para o entendimento de quem compra. Eles correm o risco de ninguém comprar? Claro que não. Eles só crescem, não é? Eles crescem muito. É a Telecena. Gente boa. É a Telecena do Silvio Santos que dá de volta, você pega metade do dinheiro todo fim que você compra a Telecena, depois de um ano que o seu dinheiro fica capitalizado lá, você tem direito a retirar. Essa metade é que vai indo para os hospitais. Porque quando você compra o Viva Sorte, Viva Cap, Viva não sei o que, tem algum hospital, alguma entidade sendo ajudada ali. Essa entidade, depois de um ano, vai receber o seu dinheiro. Porque você compra, não um número, você compra um título de capitalização. Entenderam? Entenderam? Entenderam. Agora, o governo pega o dinheiro e a pretexto de, ou para devolver esse dinheiro em esporte, não sei mais o quê, eles têm lá o que eles ajudam. Até dizem quanto foi e tal. E eu não sei se isso contribui ou não com a jogatina, porque o governo fala mal da Bet. E a Bet entrou porque foi permitido. E eu estou falando que o povo ficava com medo de fazer um bingo. Entendeu? Por quê? Porque nós tínhamos os bingos em estádios, empresas que faziam bingos em carro, isso, aquilo. E chegou em estádios aí, onde o bingo foi mal feito, tinha carta marcada, tinha ganhador que já estava programado para ganhar, e assim foi parado isso. Ou se faz um negócio organizado e devidamente fiscalizado pela Receita, por isso, por aquilo, o setor de caixa, de loteria. Ou então não vai ter mais bingo. Lembra daqueles bingo que você comprava, os carros ficavam naquela cidade e saía o bingo? Aqui mesmo já teve, Rafar, Capivari, teve bingo, muito bingo. Ligado a clube de futebol, de não sei o quê, teve muita coisa. Aí descobriu-se que tinha treta. Aí descobriu, parou. E assim por diante. Nós temos bingos clandestinos, jogatina de todo jeito. Mas nós temos um negócio que não é pecado jogar, que é a Mega Sena. Então, se você gosta, joga. Não é verdade? Se você gosta, joga. Tem muita gente que não joga e tem algumas religiões que proíbem e algumas que proíbem e gostam de que seus fiéis tenham comportamento exemplar. Mas depois não sei, né? Passa a maquininha também lá. Então, já viu como é que é. Meu povo, vamos falar daqui de uma coisa importante. Então as apostas vão até sábado e domingo vai ter a Mega Sena 30 anos. Se você gosta, faça e ganhe. E não esqueça que o Chico lembrou você. Muito bem. Vamos lá. Eu falei de manhã sobre o consignado, o Miguel me lembrou, a Paula me lembrou, todo mundo me lembrou. E hoje eu vou tentar ativar aqui e vamos lá com a notícia. Vai! Ué, cadê? Aqui.
2: Pensionistas do INSS. Já vamos deixar aqui na sua tela, ó, um QR Code que te leva para uma reportagem do G1. Olá. Fala hoje as novas regras para os empréstimos hoje consignados para aposentados e pensionistas do INSS. Já vamos deixar aqui na sua tela, ó, um QR Code que te leva para uma reportagem do G1 com todas as informações, todos os detalhes. Entre as mudanças está um limite menor no valor que pode ser usado, pode ficar comprometido para o pagamento das parcelas.
0: 40.
2: Vamos entender tudo isso lá em Brasília com Arthur Bernardi, que está aqui para trazer as informações para a gente. Arthur, bom dia para você. São mudanças basicamente para diminuir os riscos, né, de endividamento, risco de fraudes.
0: Isso aí, 40%.
3: Tudo bem, Ana Paula? Bom dia para você, um ótimo dia a todos. Exatamente, as mudanças têm o objetivo de dar mais segurança a essa modalidade de crédito. Na prática, após a pessoa solicitar um empréstimo junto ao banco, ela terá um prazo de 5 dias corridos para reconhecer essa operação através da biometria facial, o reconhecimento facial. E caso isso não seja feito, o contrato ele é automaticamente cancelado. Outra mudança é que a nova lei proíbe a contratação do consignado por telefone ou por meio de terceiros através de procuração. As novas regras aí incluem, portanto, a biometria facial, que passa a ser obrigatória pelo aplicativo ou pelo site Meu INSS. A ampliação do prazo de pagamento total dos empréstimos consignados passa para 9 anos, antes era de 8 anos. Pode contratar um empréstimo consignado e começar a pagar somente depois de 3 meses. E a medida provisória do novo desenrola também alterou o percentual da aposentadoria que pode ser comprometida com o pagamento do empréstimo consignado. Subiu de 45% anteriores, passou de 45%, perdão, para 40%. Ana Paula, tudo isso para frear o endividamento. Volto com você.
2: É isso, reforçando então, né, esse limite que era de 45% da renda comprometida com o pagamento das parcelas, agora diminuiu, passou para 40%, uhum, no momento em que o endividamento das famílias está muito 40%. Grande, né?
0: Aí, gente, eles falaram, se ouviu alguém falar de juros, quanto é que está pagando hoje, se alguém ia diminuir o valor dos juros para aposentado, né? Qual é o risco que qualquer agência bancária, inclusive o governo, vai ter para emprestar dinheiro para o aposentado se, atenção, mas aposentado pode morrer, Chico, ele é aposentado, está velhinho, e vai, pá, acabou, e aí, como é que faz? Se ele morrer, tem um seguro ali no meio que vai dar o dinheiro que ele está devendo, entendeu? Por morte, ele paga junto com as coisas dele, é um seguro por morte. Então não tem risco, entenderam? Não tem risco. O governo dá uma casa popular para alguém, né? E o cara vai morar na casa. Ele entra lá, fica morando, vai pagando. Se ele parar de pagar, ele perde a casa, né? Ele perde a casa. Ou ele vai ter que negociar aquela casa, senão ela pode ir para leilão. Agora, tem um risco ali dentro. Tem um risco de crédito ali dentro que é previsível. E muita coisa está nisso. Inclusive é uma vergonha no Brasil chegar ao ponto que chega, lá no fim do contrato, algum tipo de pressão em cima. Porque as indas e vindas do mercado, às vezes você acaba pagando muito. O legal é o que fizeram agora, você começar a pagar de trás para frente. E a sua dívida ser amortizada de lá, do valor da dívida, entendeu? É importante, gente, comprar sem precisar dever, mas já que vai dever, e o governo tem que ter programas sociais para isso, né, nós precisamos parar de enfiar essa juraiada em cima do povo, inclusive dos aposentados, é uma judiação, você emprestar um dinheiro seguro, o sujeito não tem como, porque desconta ali, na boca do caixa. Nem ele sabe, porque só vai para a mão dele o dinheiro que foi combinado. Que medo é esse? Se ele morrer, quita. É, a casa também. A casa também tem um seguro ali implicitado, incluído no dinheiro, no empréstimo consignado. Que medo é esse que nós temos que ter de emprestar dinheiro para aposentado na taxa que esse povo, né, está fazendo? Ah, mas daí você precisa ver quanto é que vai dar de lucro, né? Bradesco, né? Itaú, não sei o quê. Esse pessoal que empresta dinheiro aí. Vocês não viram que tem banquinho em tudo quanto é lugar? Banco no Brasil aqui, com essa taxa de juros que se cobra, é uma delícia. É uma delícia você conseguir botar uma, né? Pegar lá no Banco do Brasil uma carta para funcionar enquanto instituição financeira. Ou vocês acham que a Sicoob montou uma cooperativa e o dono é cooperado a troco do quê? A Sicoob é uma realidade disso. Esses bancões famosos, eles não têm cooperados, eles têm ações na bolsa. E quanto mais lucro eles tiverem, e esse lucro está anotado, e eu falo isso agora comparativamente num comentário nosso, que as cooperativas de crédito cresceram assustadoramente. Sicred, como é que chama? Clessol, é um monte. Tem um monte de cooperativa de crédito. E a maior é a Sicoob hoje, porque não é a Sicoob de Capivari que é a Coop Livre. Não, ali tem 20 agências. Mas são, sei lá quantas mil agências da Sicoob espalhadas hoje. Entenderam? É importante que todos olhem para o mercado de bancos, que é muito dinheiro. Olhem só os lucros que esses bancos têm a cada 6 meses. Eles dividem, eles fazem os seus balanços. Bilhões e bilhões. Eles tiram da onde? Da sua continha. 50, não sei o quê, 40, para não sei o quê, manda um PIX 8, não sei o quê, manda não sei o... Eles estão tirando dinheiro de você. É um sanguessuga. Não é verdade? Agora, eles também têm que funcionar. Eles têm um aplicativo, eles têm isso, têm aquilo, têm aquilo. Mas, além disso, eles têm o lucro, que é exorbitante, por conta destas taxas que nós temos de juros, que doem pra caramba no bolso do trabalhador. Porque o juro não está só no banco, gente. O juro está no arroz, está no feijão. Os juros cobrados estão na carne, no frango, no, tudo. Tem lá o financeiro. Tudo lá tem os custos. E esses custos são ditados pelo Banco Central, que querem manter uma inflação, um país mais ajustado, mais isso, mais aquilo, mas por conta de juros que estão sendo completamente repelidos pelo mercado, por quem produz, por quem trabalha. Não entenderam? É isso, simplesmente isso. Nós trabalhamos num país que tem uma dívida a ser paga por nós, sociedade produtiva, e também agora pelos aposentados e por aqueles que vão comprar uma casinha para morar, que não tem onde morar, paga o aluguel. Na nossa opinião, o aluguel é um dinheiro, né, que você joga pela janela. Nossa, mas eu tenho minha casa lá, ele está falando isso? Não, o dinheiro do aluguel cai na mão do dono da sua casa, onde você mora aí. Mas é um dinheiro que não volta, que não lhe rendeu nada, ele simplesmente desaparece. Porque ele não tem nenhum retorno para você, a não ser o conforto daquilo que você precisa temporariamente. O aluguel tem que ser uma coisa temporária e pouca, porque a partir de um momento ele se torna num prejuízo monstruoso para você. E você tem que se virar, às vezes vender um carro, vender isso, fazer aquilo, qualquer coisa, você tem que fazer uma ginástica. Nem que seja para você comprar um lote, cercar e fazer uma edícula lá no fundo do lote. E sair do aluguel. desesperadamente sair do aluguel. E imobiliárias que me perdoem esse tipo de orientação, mas isso deveria ser falado dioturnamente. Porque tem gente que faz um esforço danado, ele e a mulher, para comprar um carro. Cada um tem sua opinião e sua vontade. Mas a primeira coisa que um casal deveria fazer era comprar um lote de terra, num lugar bom. E no lote de terra, com a ajuda de parente, de amigo, de sei lá, pega na carriola, no saco de cimento e o escambau, e faz lá 3 cômodos, quarto, cozinha e banheiro. Cozinha conjugada com a sala de jantar. Quarto, cozinha e banheiro. Casal. Aí vai saindo do aluguel com o dinheirinho que economizou, paga o terreno, não é verdade? E vê se dá para dar uma ginástica aí e já ir botando o alicerce do segundo quarto. O terceiro. As prefeituras, através de empresas criadas dentro, uma coisa que as prefeituras tiraram a mão, as chamadas empresas municipais de habitação, elas deveriam incentivar isso, que é exatamente o que não fizeram e deixaram o povo se favelar lá num canto, num terreno, não sei do que, e assim por diante. Não tem planejamento, não sei se é lobby o que que é, mas loteamentos aparecem. Mas uma coisa social dentro da prefeitura, junto com o governo de estado, com isso, com aquilo, só através de muita política, que é o tal do, como é que chama lá de São Paulo, CDHU, Coab, e mais é, Ibi, Baba, sempre tem um figurão lá no meio, para poder liberar 10, 15 e tal, e nunca supre a necessidade. É por isso que eu digo aqui que no Brasil é fácil você a qualquer momento comprar um carro, comprar uma moto, comprar qualquer coisa. Mas uma casa é complicado. Não tem. Porque não tem quem faça essa infra. Né? Uma INDEC, não é INDEC que eles chamam, né? Mas tem um nome lá. Uma companhia habitacional, né? Ou então uma secretaria de habitação que pendesse para aquele lado. Ou então uma diretoria de habitação para olhar terrenos, devolutos e criar loteamentos para tirar o povo da beira de rio, de tudo. Mas iniciativas já locais, com projetos prontos para levar debaixo do braço, cada vez que algum político sai lá do município e vai para São Paulo, ele já faz isso. E o meu projeto aqui, como é que faz, ó? E o meu projeto aqui, como é que faz, ó? Mas coisa boa, não é aquele projeto eleitoreiro para dar casa 2, 3 para quem tem bastante voto e nenhuma para quem está lá há muito tempo. Essa é outra coisa que tem que ser vista. Mas se quiser, dá certo. O Brasil tem terra demais, entendeu? Vontade de menos, mas terra demais. E olho para cima do que fazem com juros em cima do coitado do trabalhador, tá? Sempre explorado por esse meio financeiro, que na verdade eu falei meio, porque o cara de banco, ele pega o dinheiro daqui e passa para lá, pega de lá e passa para cá, ele pega de lá e passa para cá, de lá e para lá, entendeu? Ele não cria nada, ele só faz o dinheiro movimentar e vai tirando de cada aí, vai tirando, vai tirando, vai tirando. Agora vejam os lucros, né? De alguém que é meio, ter os lucros que a gente vê por aí. É difícil, né? É difícil. Chico, boa tarde. Na opinião, banco não dá ponto sem nó. Os banqueiros estão tudo milionário. É verdade, mas tem uma coisa também, viu, meu amigo? É quem é que está falando aqui, vamos ver. É... O banqueiro tá tudo milionário, né? É, seu Lima. Seu Lima Júnior, não é só isso, seu Lima Júnior. Eles são amigos dos poderosos. Tem partido político aí, tá lá por causa do banco. Tem governador, tem que torce pro banco. Entendeu? E tem um monte de milionários ali que compraram ações do banco. É que nem a coisa da Petrobras. Petrobras queria baixar o preço do combustível, lembra no tempo do Jair Bolsonaro, agora no tempo do Lula. É um problema você, por isso que demora para baixar o preço do combustível. Sobe o dólar, mas sobe no dia seguinte. Vai lá no posto, tá, já subiu. Baixa o dólar, cadê? Mas não baixou. Nossa, o dólar tá, o dólar agora tá lá embaixo. Mas o preço do barril do petróleo subiu, né? Mas quanto o Brasil precisa de petróleo de fora e tal e tal? Quanto que, né? Olha o preço do álcool aí por aí. Pelo menos em Rafael tá uma maravilha. Abastecer em Rafael virou uma festa. Agora, os banqueiros estão tudo milionários, pegam o lucro líquido do Bradesco, do Itaú, da Turba e tal, estão faturando um monte. É verdade, eu estou falando o que você já está sabendo, né? Mas não é só isso não, viu? Eu estou falando isso nos bancos porque eles têm ações na bolsa. Eles compram ações do banco. E o banco tem que estar lucro. Aí fica aquela pergunta que precisa rever os spreads bancários. Claro que tem que rever. Agora vê se vocês vão conseguir bulir nisso. Porque dependendo do local, né, você tem que procurar onde está mais barato para ser cliente de banco. Se não for cliente, vai ser cooperado lá do Sicoob, que pelo menos a gente está aqui falando sempre dos valores e principalmente que o Sicoob faz, que é atender bem as pessoas. Tem sempre alguém ali para atender as pessoas. Lá você fala com gente, tá? Você não fica lá na frente com a mocinha impedindo você de entrar. Você vai aonde? Aonde? Com quem? Não, é aqui mesmo. Vai lá no caixa. Pega o número aí, pega a senha, pega. É sempre assim. Entendeu? Aquele pouquinho de gente e toca como se todo mundo tivesse aprendido computação. Lurdinha, você por aqui, meu amor.
4: Viu, Chico lindo?
0: Hein?
4: Quem já ganhou e vai ganhar sou eu. Viu, Chico lindo?
0: É.
4: Quem já ganhou e vai ganhar sou eu.
0: Ah, é? É você? Tomara. Tomara que você ganhe. É.
4: Viu, Chico lindo?
0: Ei.
4: Quem já ganhou e vai ganhar sou eu.
0: Então, tá bom? Tomara. Aí você pega e vai viajar para conhecer o mundo inteiro, tá bom? Você sai no começo, vai para um lado, volta, dá uma coisa, aí volta de novo e vai passear. Tá bom, meu amor? Lurdinha, te amo, queridinha. Vamos que vamos. Lurdinha, vou fazer 47 anos de casado, você acredita? Você já pensou, dona Célia, vai pro céu ou não vai? Ah, vai. Então tá bom. É verdade, sim, Célia vai fazer aniversário no mesmo dia. Nós casamos no dia do aniversário dela. É para economizar festa. Foi mesmo. Bom, quem gostou da contratação do Neymar e vai gostou, e eu falei hoje de manhã que os maiores investidores do Neymar estão na China, que são os maiores investidores, inclusive, da FIFA. Se o Neymar não fosse, seria um fiasco grande para a FIFA não colocar o jogador que os chineses mais preferem nas seleções que forem lá. A China não tem seleção e eles gostam de jogadores. E o primeiro colocado na opinião lá dos chineses é o Neymar. Então, os chineses bancaram e falaram lá, ó, Neymar tem que ir, hein? Não, mas ele tá doendo. Não, mas eu vou dar dinheiro para vocês aí, o povo vai ficar vendo o quê? Jogador que eles não conhecem? Entendeu? Então é Neymar, ninguém. Aí vem Cristiano Ronaldo, não sei mais quem e tal. Tá bom, meu povo? Então tá bom. Agora eu fico por aqui, porque eu vou almoçar. Vou comer um prato gostoso que minha esposa tá fazendo lá. E eu não sei nem qual é. Mas é sempre uma delícia. Afinal de contas, há tanto tempo que a gente tá aí, não? Então, mandar um beijo pra ela. E a gente vai continuar a programação com o Jornal da R, daqui a pouco com o Natan. E ele prepara as notícias agora de manhã e tem bastante coisa, né? O Trump que está atacando o Irã, volta a atacar o Irã, vocês saberão em breve. O caso Master, a Polícia Federal está fazendo busca contra um perito acusado de vazar dados sigilosos. Quem mais? a mudança do vocário, que sai de uma cela diferente, né, para uma cela comum. Por isso, a delação subiu no telhado, segundo o camarote. É um perigo ir para uma cela comum, o Daniel Vorcaro. E muita gente fala que se ele for para uma cela comum, vocês entenderam, né, aquela história de arquivo confidencial, é um perigo, né? Sobrou um fio da tomada, não sei do que, e de repente ele se enforcou com o fio, não sei do que. Eu tenho assim minhas dúvidas, né? Aquelas histórias misteriosas num país como este, né? Enquanto eu não arrumo dinheiro para fazer filme pro meu pai, né? E nem pra Lula, eu vou agradecendo você pela audiência, né? Eu vou agradecendo você pela audiência, enquanto eu também não consigo arrumar dinheiro, não é verdade? Para que um advogado meu me defenda e me explique e tal. E então, eu agradeço vocês pela audiência e vou pro almoço. Quem almoçou já, boa digestão. Quem vai almoçar, bom apetite. E eu fico por aqui, tocando para você a minha saideira de hoje, que é uma música gostosa, bonita, mas muito bem feitinha, né? Então, uma música que fala assim pro coração, né? Então vamos. Depois do Universo. Bom, Júlia, é bonitinho ouvir ela cantar. E eu vou fazer isso. Baixa o som aí.

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3: 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Hora certa.
4: 13 horas e 1 minuto.
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1: Hora certa. 13 horas e 5 minutos.
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0: Gente, Luan Santana.
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0: 11:30.
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0: Um beijo, Marília Mendonça!
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1: 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Hora certa.
2: 14:29.
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2: O Tribunal de Justiça do Pará certificou a primeira turma de jovens aprendizes do programa Novos Caminhos, iniciativa do Conselho Nacional de Justiça, voltada à profissionalização e emancipação de adolescentes em situação de acolhimento institucional. A cerimônia ocorreu na Federação das Indústrias do Pará, em Belém, e marcou a conclusão do curso de assistente administrativo realizado em parceria com o Senai e a empresa Vale. Ao todo, 22 jovens foram certificados, sendo 12 em Belém e 10 em Marabá. O coordenador do programa do Pará, desembargador Vanderlei de Oliveira Silva, destacou que a iniciativa busca garantir autonomia e cidadania aos participantes.
3: Este é um dos eixos principais de desenvolvimento em busca da emancipação de adolescentes que estão em espaços de acolhimento em todo o estado do Pará.
2: Durante um ano, os jovens receberam formação teórica no Senai e vivência prática na empresa parceira. O programa reúne instituições públicas, empresas e organizações sociais para ampliar oportunidades de formação e empregabilidade. O desembargador Vanderlei também ressaltou a expansão do projeto para outras regiões do estado.
3: Nós já estamos avançando não somente na região metropolitana de Belém, mas também no sul e sudeste do estado do Pará, no arquipélago do Marajó, de tal sorte a oferecer maiores oportunidades para os nossos adolescentes e jovens que precisam ter os seus direitos garantidos, notadamente o direito à dignidade da pessoa humana.
2: O programa Novos Caminhos foi nacionalizado pelo Conselho Nacional de Justiça e atende adolescentes acolhidos institucionalmente e jovens recém-desinstitucionalizados em busca de inserção no mercado de trabalho. Agência Rádio Web de Belém, Edir Gaia.
4: Novas funções do aplicativo do Bolsa Família estão disponíveis para os mais de 19 milhões de beneficiários do programa. A versão atualizada do app está disponível para download em dispositivos Android por meio da loja Google Play. As novidades foram lançadas pelo Ministério do Desenvolvimento e Assistência Social, Família e Combate à Fome e pela Caixa Econômica Federal nesta segunda-feira, 18 de maio. O ministro do Desenvolvimento Social, Wellington Dias, comentou as mudanças que visam facilitar a vida de quem recebe o Bolsa Família.
5: A atualização do aplicativo do Bolsa Família é uma ferramenta que permite a cada família beneficiária poder dar solução a problemas que tenha. Por exemplo, por que que teve o bloqueio? Lá no aplicativo você vai conseguir saber e vai conseguir ali dar a solução. É uma situação em que precisa matricular uma criança ou ali não está frequentando a aula, é a atualização do cadastro, tudo isso agora no aplicativo.
4: Com a atualização do aplicativo, o responsável familiar vai poder consultar informações detalhadas sobre a situação do benefício, a composição dos pagamentos e eventuais ocorrências relacionadas ao cadastro. Isso vai permitir que o beneficiário identifique possíveis pendências que precisam ser regularizadas. Wellington Dias apresentou alguns dos novos serviços disponíveis no aplicativo, que agora oferece conexão com outros programas do governo federal.
5: É uma ferramenta para acessar vários programas além do Bolsa Família.

0: Mensagens do programa e calendário de repasses foram otimizadas. Reportagem Érica Brás.
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0: Mais de 19 milhões de lares em todo o país vão receber o Bolsa Família a partir desta segunda-feira, 18 de maio. O programa de transferência de renda chega a mais de 49 milhões e 570 mil pessoas este mês. O investimento do governo do Brasil no Bolsa Família este mês é superior a 12 bilhões e 900 milhões de reais. O valor médio do benefício é de R$ 678,01. O pagamento do Bolsa Família segue o calendário escalonado, de acordo com o último dígito do número de identificação social, o NIS. Recebem primeiro aqueles com o NIS final 1 e assim por diante até o NIS terminado em 0. As transferências começam no dia 18 e vão até o dia 29 de maio. Famílias que vivem em municípios em situação de emergência ou estado de calamidade pública recebem o benefício no primeiro dia do pagamento, independente do NIS. Este mês, 159.248 novas famílias aumentaram a renda e ingressaram na regra de proteção do Bolsa Família. Durante 12 meses, essas famílias vão receber 50% do valor do benefício. Para saber mais sobre o Bolsa Família, acesse o site do Ministério do Desenvolvimento e Assistência Social, Família e Combate à Fome, em gov.br/mds. Reportagem Érica Brás.
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2: Muito boa tarde, você está ligado na RFM, acompanhando aqui o nosso noticiário de todas as tardes, Jornal da R. Vamos com notícia e informação para você.
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0: A transferência do Bolsa Família em maio vai ser unificada em 217 municípios de 9 estados brasileiros. Assim, todos os beneficiários destas localidades vão receber no primeiro dia de pagamento, 18 de maio, independente do número de identificação social, o NIS. A medida ocorre porque estes municípios estão em situação de emergência ou estado de calamidade reconhecidos pelo governo federal. O Ministério do Desenvolvimento e Assistência Social, Família e Combate à Fome, investiu o valor superior a 817 milhões e 900 mil reais na unificação do Bolsa Família. A ação vai atender mais de 1 milhão e 220 mil famílias que vivem em cidades atingidas por eventos climáticos extremos e outras situações emergenciais. O Rio Grande do Norte tem 124 municípios com pagamento unificado. Sergipe tem 6, Pernambuco 27 municípios, Paraíba 31. A lista segue com Amazonas com 3 municípios na ação de enfrentamento a desastres. Roraima com 6, Pará com 1. Completam a lista os estados do Rio de Janeiro com 3 municípios e Paraná com 16. Durante o período de pagamento unificado, os processos de revisão e averiguação do cadastro único ficam suspensos, evitando bloqueios e cancelamento dos benefícios. Reportagem Érica Brás.
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4: Presidente Lula expressou a aliados próximos que avalia enviar novamente ao Senado o nome de Jorge Messias como indicado para o Supremo Tribunal Federal. A informação é do jornalista Valdo Cruz, da Globo News. A Constituição Federal é omissa em relação a mandar o mesmo nome na mesma legislatura para ser sabatinado pelos senadores, mas o regimento da Casa não. Por isso, além de avaliar os riscos de reenviar Messias aos que o rejeitou, o Palácio do Planalto ainda terá que questionar a constitucionalidade do regimento. No entanto, a fala de Lula, segundo interlocutores, não deixa clara se a intenção do presidente é indicar Messias agora ou nos próximos anos, caso seja reeleito. 3 ministros do STF estão próximos de se aposentarem: Luiz Fux, Gilmar Mendes e Carmen Lúcia. Aliados defendem que Lula se sente com o presidente do Senado, Davi Alcolumbre, antes de enviar outro nome para a sabatina. Mas tanto o presidente quanto o senador não dão sinais de que pretendem sentar na mesma mesa. Alcolumbre foi o grande articulador da derrota de Messias, mas Lula avalia que a derrota não foi do advogado-geral da União, mas do próprio governo. Além de Alcolumbre, ministros do STF entraram no jogo para barrar Messias por conta de uma possível aliança dele com André Mendonça, relator das investigações do Banco Master e do INSS.

0: PSS. Ambos também são evangélicos. E Messias é uma aposta de Lula para se aproximar do segmento. Parte das lideranças petistas defendem a indicação de uma mulher negra para contemplar o gênero e a raça. Entre os 10 ministros do STF, há apenas uma mulher, a ministra Carmen Lúcia. Nenhuma mulher negra ocupou uma cadeira na corte em toda a história do país. E o único de cor preta foi Joaquim Barbosa. Agência Rádio Web de Brasília, Alan Barbosa.
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3: 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E foi divulgada nesta terça-feira a primeira pesquisa a medir os efeitos do caso Master na campanha do senador Flávio Bolsonaro do PL do Rio de Janeiro à presidência da República. Na semana passada foi divulgado um áudio no qual Flávio Bolsonaro aparece pedindo 134 milhões de reais ao banqueiro Daniel Vorcaro do Banco Master para financiar o filme sobre a vida de seu pai, o ex-presidente Jair Bolsonaro. Isso caiu como uma bomba na campanha presidencial de Flávio Bolsonaro, mas nenhuma pesquisa ainda tinha medido os efeitos. A pesquisa Atlas Bloomberg, divulgada na manhã desta terça-feira, é a primeira a ser feita depois que os eleitores tomaram conhecimento dessa notícia. E ela mostra um estrago considerável, pelo menos neste primeiro momento, na campanha de Flávio Bolsonaro. Num eventual segundo turno contra o presidente Luiz Inácio Lula da Silva, que disputa a reeleição, Flávio caiu 6 pontos percentuais. Antes, havia uma situação de empate entre os dois num eventual segundo turno. Agora Lula aparece 7 pontos à frente de Flávio nessa simulação de segundo turno. Segundo a pesquisa Atlas Bloomberg, Lula tem 48,9% das intenções de voto contra 41,8% de Flávio Bolsonaro. Lula subiu 1 ponto percentual, ou seja, ficou estabilizada a sua situação. O que houve, então, de fato, foi mesmo uma queda de Flávio Bolsonaro. Na simulação de primeiro turno, Lula tem 47%, lidera entre os candidatos, e Flávio tem 34,3%. Aí é um dado importante também de se avaliar, porque mostra o que Lula obtém no segundo turno não é muito distante do que ele já obtém no primeiro turno, ou seja, é apenas 1 ponto abaixo. Ou seja, Lula não agrega muitos votos no segundo turno, o que poderia indicar Lula já mais perto do seu teto. Mas o importante aí é a queda que a pesquisa mostra nas intenções de voto de Flávio Bolsonaro. Embora a desaprovação do governo Lula ainda seja maior do que a aprovação, houve também uma melhora nesse sentido. Desaprovam o governo Lula 51,3%. Antes eram 53%. Aprovam 47,4%. Aí houve uma pequena oscilação positiva, porque antes o dado era 47%. Enfim, esses são os primeiros dados a mostrar os efeitos desse caso Flávio Master na campanha eleitoral. Os apoiadores de Flávio, a equipe que trabalha com o Flávio, acham ainda que essa queda pode ser uma queda administrável, ou seja, ainda há muita água para rolar por debaixo da ponte, e isso pode ainda ser corrigido, esse rumo, daqui até a eleição. Tudo vai depender do surgimento ou não de novos fatores nessa situação de novas informações. Enfim, mas o quadro deste momento, segundo aponta essa pesquisa Atlas Bloomberg, que foi divulgada nesta terça-feira, mostra, enfim, que o caso abalou de forma considerável o desempenho eleitoral de Flávio Bolsonaro. A gente vai estar sempre acompanhando tudo para trazer para você a melhor análise e a melhor informação. Muito obrigado e até a próxima.
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4: Parlamentares ligados ao agronegócio pautaram para esta terça-feira, 19 de maio, três projetos de lei que preocupam ambientalistas. A rede de entidades da sociedade civil, o Observatório do Clima, alerta para retrocessos, por exemplo, com o PL 2564 de 2025. O texto altera a chamada Lei de Crimes Ambientais para proibir os embargos baseados em detecção remota. A assessora de políticas públicas da rede, Mariana Lírio, explica que o dispositivo é importante para proibir que uma propriedade possa continuar vendendo um produto se ele for fruto de desmatamento ilegal.
5: Você consegue usar dados extremamente confiáveis e de satélites para você poder ver exatamente onde o desmatamento ilegal está acontecendo. Então você consegue agir de forma muito rápida e você consegue parar o desmatamento no meio, no momento em que você coloca esse embargo. Que é muito difícil, assim, o Brasil é gigantesco. Então você conseguir fazer, por exemplo, uma fiscalização presencial de todas as propriedades é inviável.
4: Levantamento da Agência Pública de Jornalismo estimou que o fim do embargo remoto pode colocar em risco cerca de 70% das ações que o Ibama faz atualmente na Amazônia. Mariana também critica o texto por exigir notificação prévia do autuado por infração ambiental antes da aplicação do embargo. Na prática, ela compara, é como avisar a quem bebeu cerveja que por onde a pessoa vai dirigir ilegalmente haverá uma blitz. Outro projeto de lei na pauta da Câmara nesta terça e que preocupa ambientalistas é o PL 364 de 2019, que, segundo Mariana, na prática elimina a proteção dos campos nativos e de outras formações não florestais, com base em uma visão equivocada de que estas áreas estariam vazias.
5: Quando você pensa em floresta, você pensa em um tipo de árvore alta, etc. Mas não, assim, esses ecossistemas, campos nativos, eles às vezes são formados por uma vegetação diferente, rasteira, então você tem gramíneas, você tem ervas, e elas são muito cruciais para o equilíbrio ambiental do país. E é importante para purificação da água, conservação dos solos, para regulação do clima. Então só porque algumas pessoas não necessariamente associariam a floresta, não quer dizer que ela não tem o seu valor próprio.
4: Mariana ainda se preocupa com um terceiro projeto de lei na pauta desta terça. Trata-se do PL 5.900 de 2025, que estabelece competência privativa do Ministério da Agricultura e Pecuária, conhecido como MAPA, para análise econômica e manifestação prévia vinculante sobre atos normativos que impactem espécies de interesse produtivo. A assessora do Observatório do Clima avalia que o texto enfraquece a autonomia técnica de órgãos ambientais como IBAMA, ICMBio e CONAMA, confere superpoder ao MAPA e cria uma insegurança jurídica em potencial.
5: Você imagina, assim, o Ministério do Meio Ambiente precisa se posicionar rapidamente sobre uma norma, mas essa norma de alguma forma afeta espécies de interesses produtivos. Ele não vai poder fazer isso sem que o MAPA dê o seu aval. E pode ser de interesse contrário do MAPA, até porque o MAPA não está ali para defender os interesses do meio ambiente. Então, muitas vezes, pode não interessar ao Ministério da Agricultura ter alguma norma ou alguma instrução normativa que vá poder regulá-lo. Então, você cria ali um problema até regulatório, digamos.
4: Mariana também critica o presidente da Câmara dos Deputados, Hugo Mota, por permitir a votação em plenário de projetos de interesse da sociedade sem que os textos tenham passado pelas comissões. Isso foi possível pela aprovação de requerimentos de urgência. Segundo ela, dois dos projetos citados nesta matéria sequer passaram por debate na Comissão de Constituição e Justiça para avaliar se o texto é de fato constitucional. Agência Rádio Web, produção e reportagem, Breno Zonta.
6: 18 de maio marca o Dia Nacional de Combate ao Abuso e à Exploração Sexual de Crianças e Adolescentes. Em Minas Gerais, de acordo com a Secretaria de Estado de Justiça e Segurança Pública, em 2025 foram registrados 8.500 casos. De janeiro a março de 2026 foram cerca de 2.000 denúncias. 51% das vítimas tinham entre 1 e 5 anos de idade. A violência sexual contra crianças e adolescentes frequentemente acontece em ambientes próximos da vítima, situação que pode dificultar a denúncia e a identificação dos casos. A identificação precoce depende da escuta atenta de familiares, profissionais de educação, equipes de saúde, assistência social e de toda a rede de proteção. Para isso, o Ministério Público de Minas Gerais criou a Caravana Proteger, uma iniciativa para capacitar a rede de proteção e garantir o atendimento adequado para as vítimas. De acordo com a promotora de Justiça Mariana Diniz, uma das prioridades do atendimento é evitar a revitimização.
7: O fluxo nada mais é que o caminho que tem que ser percorrido por cada profissional a partir do momento que ele atende uma vítima de violência. Quem faz o quê, em que momento faz, para quem encaminha, e a importância do fluxo é exatamente para que essa vítima ou não fique sem atendimento ou ela não tenha o que a gente chama de revitimização, que são atendimentos sucessivos e paralelos envolvendo aí o relato da violência por diversas vezes.
6: A violência sexual contra crianças e adolescentes pode ocorrer de várias maneiras. Produção e compartilhamento de imagens íntimas, aliciamento pela internet, assédio, importunação e estupro de vulnerável. Menores de 14 anos são considerados juridicamente absolutamente vulneráveis, independente do consentimento. A presidente do Conselho Estadual de Defesa dos Direitos das Crianças e Adolescentes, Eliane Quaresma, ressalta a importância da atuação em rede.
8: Toda violência, ela deve ser comunicada ao Conselho Tutelar, ao Ministério Público, à Polícia Civil, primeiramente, atendimento médico, se necessário, e segundo, que todos esses órgãos atuem em rede também nesse atendimento.
6: Segundo a promotora de justiça Graciele de Rezende Almeida, coordenadora da área de defesa das crianças e adolescentes do Ministério Público de Minas Gerais, é preciso saber o que fazer diante das denúncias.
9: Não é possível que diante de uma violação tão grande, os profissionais que devam atender as crianças e adolescentes, eles ainda não tenham clareza sobre o que fazer. Então é muito importante eventos formativos, é muito importante que a rede converse, dialogue, e estabeleça fluxos para que o atendimento a essa criança, esse adolescente que foi vítima de violência, ele seja um atendimento de excelência, capaz de nunca de revitimizar, mas de proporcionar àquela criança, aquele adolescente, instrumentais, ferramentas para que ela possa superar o trauma vivenciado.
6: O Brasil registrou quase 60 mil notificações de violência sexual contra crianças e adolescentes em 2025, segundo dados do Ministério da Saúde. Casos suspeitos ou confirmados de violência sexual contra crianças e adolescentes podem ser denunciados por qualquer pessoa. Os principais canais de denúncia são o Disque 100, Serviço Gratuito de Denúncias de Violações de Direitos Humanos, o Conselho Tutelar do Município e as Delegacias de Polícia Especializadas. Do Ministério Público de Minas Gerais, para a Agência Rádio Web, Marco Aurélio.
10: Estão abertas as inscrições para a quarta edição do Prêmio Missão Empreendedora. O programa da Pluxi, empresa de benefícios corporativos em parceria com a ONG Aliança Empreendedora, já impactou mais de 2.800 mulheres em todo o Brasil através de capacitação e apoio financeiro. A iniciativa é voltada a pequenos negócios que têm a produção de alimentos como fonte de renda total ou complementar. Juliana Nobre, gerente de sustentabilidade da empresa, destaca que a formação abre portas para a geração de renda e mais participação das mulheres em pequenos negócios.
11: Elas iniciam o negócio com aquilo que elas têm dentro de casa, que muitas vezes é uma habilidade na cozinha, ou então uma máquina de costura, ou um interesse por artesanato, por exemplo. Mas conforme a capacitação chega, as mentorias, a orientação, o negócio dessas mulheres, ele expande, ele cresce, ele se estrutura, gerando maior previsibilidade de renda e, como consequência, também um aumento do potencial desse negócio de crescer, se desenvolver e poder alcançar novos patamares.
10: Durante o programa, as selecionadas recebem incentivo financeiro e mentorias com foco em gestão, educação financeira, marketing e vendas. Juliana destaca o impacto social e econômico de negócios liderados por mulheres.
11: A gente aprendeu que toda vez que a gente investe em um negócio que é liderado por uma mulher, esse investimento, ele não fica restrito a esse negócio, ele não fica parado ali. Ele vai além, ele alcança a família dela, a comunidade dela, e isso amplia o impacto desse investimento de forma exponencial.
10: O programa é dividido em três fases. Na segunda etapa, serão selecionadas 280 empreendedoras que terão acesso a uma capacitação mais aprofundada pelo WhatsApp. Entre elas, 10 empreendedoras de destaque receberão R$3.000, além de mentorias individuais com especialistas. As inscrições podem ser feitas até o dia 15 de junho pelo site pluxi.com.br/empreender. Repetindo, pluxi.com.br/empreender. Agência Rádio Web, produção e reportagem, Karina Chagas.
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12: A justiça condenou a mais de 58 anos de prisão um homem acusado de matar a ex-companheira e tentar assassinar o próprio filho em Feira de Santana, na Bahia. O caso, julgado pelo Tribunal do Júri, chamou atenção pela brutalidade do crime e pelas circunstâncias agravantes reconhecidas durante o julgamento. Danilo Cerqueira Silva foi condenado pelos crimes de feminicídio e tentativa de homicídio. Segundo a denúncia do Ministério Público da Bahia, o crime aconteceu na madrugada de 23 de abril de 2024, dentro da casa da vítima. Rafaela Ramos dos Santos foi morta após ser atingida por diversos golpes de faca. Na mesma ação, o acusado também tentou matar o filho do casal, que sobreviveu. Os jurados reconheceram todas as qualificadoras e a sentença também considerou outros agravantes importantes que pesaram para a condenação, como explica o promotor de justiça do Ministério Público da Bahia, Luciano Assis. Doutor Luciano, quais elementos e agravantes reconhecidos pelo Tribunal do Júri foram determinantes para a condenação de Danilo Cerqueira Silva à pena de mais de 58 anos de prisão?
13: A pena de 58 anos, ela se deu pelo fato dele ter sido condenado primeiro por dois delitos. Ele foi condenado pelo crime de homicídio consumado em relação à companheira e também pela tentativa de homicídio em relação ao filho adolescente. Inicialmente, a pena foi no patamar, não diria elevado, mas justo e adequado, em razão dos vários aspectos e os vários parâmetros judiciais previstos em lei serem considerados corretamente pela magistrada desfavoráveis a ele, como conduta social, personalidade, culpabilidade, consequências do crime, circunstâncias do crime, que definiu a pena base.
12: Há outras circunstâncias envolvendo este caso que também foram determinantes para a elevação da pena. Quais foram, doutor?
13: Ele cometeu os delitos, tanto o consumado quanto o tentado, no curso e na vigência de uma medida protetiva que proibia ele de se aproximar da companheira e da casa onde ela vivia com os filhos comuns. Isso também é uma causa de aumento de pena. Outra situação que contribuiu para a majoração da pena também foi o fato dele ter cometido o crime na presença de adolescentes. Além da tentativa de homicídio contra o filho adolescente, havia também no cenário do fato outras crianças, outros filhos em comum. Tudo isso contribuiu para que a pena fosse aplicada nesse patamar, somando-se as penas do crime consumado e tentado, e as circunstâncias qualificadoras também todas foram reconhecidas. O crime foi cometido por motivo torpe, por meio cruel, em razão da impossibilidade de defesa da vítima, e o feminicídio, que à época era considerado qualificadora, hoje é considerado crime crime autônomo, mas na época era considerado qualificadora.
12: O promotor Luciano Assis destacou ainda o peso simbólico do julgamento diante do combate à violência contra a mulher. Doutor Luciano, que reflexão esse julgamento traz sobre a gravidade da violência contra a mulher?
13: É preciso maior rigor, é preciso maior eficiência na fiscalização de medidas protetivas. Importante salientar que nesse caso, ele cometeu este crime de feminicídio um mês depois de ter sido acusado da prática de estupro contra essa mesma vítima e ter sido preso em flagrante e ter sido liberado em audiência de custódia. E nessa audiência de custódia foi a ele determinada essas medidas protetivas que ele violou quando praticou esse crime pelo qual ele foi condenado. Então a reflexão primeiro que se dá é que é preciso cada vez mais o aprimoramento e aperfeiçoamento das autoridades constituídas, de toda essa rede de proteção, polícia, Ministério Público, Judiciário, na fiscalização dessas medidas protetivas.
12: Doutor, a pena foi então considerada justa? Qual a mensagem que este caso deixa para a sociedade em relação à punição?
13: A punição é exemplar, a exemplaridade, a cautela ao meio social, retribuir a ele minimamente o mal que ele praticou contra as vítimas e essa marca indelével do psicológico dos filhos, e deixar o recado para tantos quantos que estão aí fora na iminência ou pensando em praticar fatos como esse, de que a punição há que ser exemplar, a punição há que vir, e o objetivo é justamente desestimular a prática desse tipo de delito, a prática desse tipo de fato criminoso, sobretudo quando envolve violência doméstica e familiar, mulher, crianças.
12: Pela morte de Rafaela, a pena foi fixada em 46 anos e 8 meses de prisão. Já pela tentativa de homicídio contra o filho, o réu recebeu mais 11 anos e 8 meses. A juíza Márcia Costa determinou execução imediata da pena em regime fechado e negou ao condenado o direito de recorrer em liberdade. 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Produção e reportagem, Aline Costa.
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15: O primeiro centro âncora do Programa Nacional de Inovação Radical em Saúde foi inaugurado nesta segunda-feira, 18 de maio. Com foco na ampliação da capacidade do Brasil em desenvolver tecnologias estratégicas para o SUS, o Complexo Arandus fica em Campinas, no interior de São Paulo, instalado no Centro Nacional de Pesquisa em Energia e Materiais. O projeto inclui pesquisas em áreas como biotecnologia, diagnósticos, biofármacos e desenvolvimento de insumos farmacêuticos ativos. Ao lado do presidente Lula, o ministro da Saúde em exercício, Adriano Massuda, destacou a integração entre ciência, pesquisa e produção nacional.
16: Então aqui se desenvolvem moléculas, se desenvolvem proteínas e é aberto a parceria com laboratórios públicos e privados para que possam fazer os testes aqui e possam escalar a produção em outras regiões do país. Então esse é um espaço de concentração de ciência, tecnologia e pesquisa que vai estar conectado, já temos parcerias com laboratórios públicos e privados para que a gente possa escalar a produção que for desenvolvida aqui em todo o país.
15: De acordo com o governo federal, os investimentos ultrapassam 600 milhões de reais e fazem parte da estratégia para reduzir a dependência externa em tecnologias voltadas à saúde. A iniciativa também prevê infraestrutura para validação regulatória e apoio ao escalonamento produtivo de medicamentos, equipamentos e terapias inovadoras.
16: As tecnologias que nós vamos produzir aqui, né, vão permitir que a gente possa ampliar a possibilidade de tratamento, né, para doenças que hoje um tratamento custa mais de R$1 milhão. Existem casos como esse. Essa iniciativa aqui é extremamente importante para a sustentabilidade do sistema de saúde.
15: O investimento inclui também a implantação de 4 novas linhas de luz do acelerador de partículas Sirius. As novas estruturas vão formar o único complexo de saúde da América Latina com um acelerador voltado à inovação científica e tecnológica. 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Produção e reportagem, Bruno Moreira.
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18: A Câmara dos Deputados entra em uma semana decisiva para a proposta que prevê o fim da escala 6x1. O relator da PEC, deputado Léo Prates, deve apresentar na próxima quarta-feira a primeira versão do parecer que reduz a jornada semanal de 44 para 40 horas, com 2 dias de descanso e sem redução salarial. A discussão ganhou força diante da pressão do governo para aprovar a proposta ainda neste ano. O principal impasse agora envolve a transição da mudança e uma possível compensação econômica para empresas. O governo é contra qualquer tipo de benefício fiscal ao setor produtivo para bancar essa redução. O ministro da Secretaria-Geral da Presidência, Guilherme Boulos, criticou a ideia de uma espécie de transição ou compensação.
19: Teve uma bolsonarista que chegou a falar em 12 anos. Ah, redução da jornada vai reduzindo uma hora por ano para poder chegar, porque as grandes empresas têm que ter tempo para se adaptar. Engraçado isso, né? Porque quando é para aprovar privilégio para as grandes empresas, quando é para aprovar benefício para andar de cima, ninguém fala em transição. Passa valendo no dia seguinte.
18: Mas o relatório deve prever uma regra de transição para reduzir os impactos em setores como comércio, serviços e agronegócio. Parlamentares da base, no entanto, defendem mudanças mais rápidas. O deputado Rubens Pereira Júnior afirmou que o país precisa avançar imediatamente para enfrentar o aumento dos afastamentos por problemas ligados à saúde mental.
20: Em 1935, lá atrás, a OIT, Organização Internacional do Trabalho, já defendia 40 horas semanais. E no Brasil estava sendo implementado 48. Na Constituinte já se defendia 40 horas semanais. Ficou 44. Portanto, nós não podemos perder essa oportunidade de, dessa vez, garantir a aprovação da redução da jornada de trabalho.
18: A comissão especial ainda realiza audiências públicas nesta semana com representantes de trabalhadores e do setor produtivo. A expectativa é votar a proposta no plenário na próxima semana. Agência Rádio Web, de Brasília, Yuri Hudson.
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21: Uma mensagem no celular, uma vaga tentadora, salário alto, contratação rápida e a sensação de que a oportunidade apareceu na hora certa. Para muita gente em busca de recolocação profissional, parece o começo de uma nova fase, mas em alguns casos é justamente aí que começa o golpe. A FEBRABAN, Federação Brasileira de Bancos, fez um alerta sobre o avanço das fraudes conhecidas como golpe do falso emprego, em que criminosos se passam por recrutadores e falsas agências para roubar dinheiro e dados pessoais das vítimas. Os contatos costumam acontecer por WhatsApp, e-mail ou redes sociais. Depois da falsa oferta, começam as armadilhas, cobrança de cursos rápidos, pedidos de pagamento para exames admissionais e solicitação de dados bancários e documentos pessoais. O diretor de Serviços e Segurança da FEBRABAN, Rafael Miele, explica quais cuidados podem ajudar a evitar esse tipo de golpe.
22: Fique atento a promessas fáceis demais, com altos salários e processos seletivos simplificados. Sempre pesquise a empresa nos canais oficiais. Nunca pague taxas antecipadas para participar de processos seletivos e evite enviar documentos ou assinaturas digitais sem ter certeza de que a vaga é legítima. Lembre-se, informação e atenção são sempre as melhores formas de se proteger.
21: A federação também orienta que os candidatos desconfiem de contatos recebidos sem que tenham se inscrito para a vaga. Outro ponto de atenção é verificar se o perfil do recrutador possui conexões reais e se o endereço de e-mail utilizado pertence de fato à empresa anunciada. Agência Rádio Web, produção e reportagem, Décio Caramigo.
23: Dicas Meu Bolso em Dia da FEBRABAN. Um programa para ajudar você a cuidar do seu dinheiro. A educação financeira é uma jornada de aprendizado que a gente vai construindo aos poucos. E neste mês, vamos ter uma ótima oportunidade de aprender ainda mais. De 18 a 24 de maio acontece em todo o país a 13ª edição da Semana ENEF, a Semana Nacional de Educação Financeira. A iniciativa oferece atividades gratuitas de orientação e educação financeira. Neste ano, o foco será longevidade e planejamento de vida, um debate muito importante no atual cenário de envelhecimento populacional. Quem traz mais detalhes hoje é Inês de Oliveira, educadora financeira e editora de conteúdo do portal Meu Bolso em Dia.
0: O fato é que estamos vivendo mais e precisamos nos preparar para ter qualidade de vida quando chegar aquela hora de desacelerar ou mesmo de parar de trabalhar. Só lembrando que após certa idade, os custos tendem a aumentar, principalmente por conta aí dos gastos com saúde, e a renda tende a cair. Então, o ideal é aproveitar a fase produtiva da vida e se preparar. Nessa semana ENEF acontecem centenas de atividades, cursos, palestras, workshops online e presenciais. Essas atividades são todas gratuitas e são realizadas em todas as regiões do país. A dica é ficar de olho na programação e aproveitar.
23: Para saber mais sobre a Semana ENEF 2026, acesse o site oficial e conheça todas as iniciativas participantes. A FEBRABAN, por meio do Meu Bolso em Dia, irá participar com uma série de conteúdos especiais sobre finanças e longevidade. Não deixe de conferir. Produção e locução, Karina Chagas. Edição de áudio, Sibélio Toledo.
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3: Terça-feira, 19 de maio de 2026. Esse é o Giro de Notícias. Eu sou Leno Falck e você acompanha os destaques do momento. As novas regras para contratos de empréstimo consignado de aposentados e pensionistas do INSS começaram a valer hoje, entre elas a necessidade de validar a operação por biometria facial. O limite máximo da renda que pode ser comprometido com parcelas do empréstimo passa de 45% para 40% da renda. A Comissão de Constituição e Justiça da Câmara dos Deputados retoma hoje o debate sobre a redução da maioridade penal de 18 para 16 anos em crimes hediondos. A proposta voltou ao centro de discussões após ser retirada da PEC da Segurança Pública para tramitação de maneira separada. As frentes frias que atingem o país seguem derrubando as temperaturas. Sul, Sudeste e Centro-Oeste são os mais afetados. O Rio Grande do Sul registrou hoje temperaturas em torno de 2 graus. Três pessoas morreram após dois atiradores abrirem fogo no Centro Islâmico de San Diego, no estado da Califórnia, nos Estados Unidos, nesta segunda-feira. Os criminosos também morreram. A polícia acredita que se trata de um crime de ódio. Hoje começa a quinta rodada da Libertadores da América. O Fluminense encara o Bolívar em casa. O Cruzeiro enfrenta o Boca Juniors na Argentina. Já o Mirassol tem o Always Red fora de casa. Pela Sul-Americana, o São Paulo enfrenta o Milionário no Morumbis. O Giro de Notícias é uma produção da Agência Rádio Web. Texto e apresentação, Leno Falck. Edição, Mário Melo.
1: Bom, e assim finalizamos por aqui a nossa tarde de notícias no Jornal da R. A todos uma boa tarde. Fiquem agora com a programação 107.9, a Rádio Boa.

0: 11:59.
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4: 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Hora certa.
0: 16:02.

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3: 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Hora certa. 16 horas.

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0: Wesley, obrigado.
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0: Bruno Marrom.
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0: Valeu demais, Drake.
1: Esse é o Rodolfo.
0: Lindo demais.
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0: maravilhosa, gente.
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0: 17:31.
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0: Um beijo, beleza?
1: Minas Gerais.
0: Obrigado. Quem gosta do Chica Marichona, faz barulho aí.
2: Valeu, João Carreiro. Valeu, capataz. Obrigado. Obrigado, isso, querido. Valeu, obrigado. Vamos com Deus. Vamos com Deus.
1: Deus abençoe.
2: Aplausos, João Carreiro e capataz de novo, gente.
0: Novo.
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7: 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Hora certa.
3: 17:59.
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11: Eu excluí dos meus stories no dia seguinte. Tomara que ninguém tenha tirado.
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13: Boa tarde, irmão, irmã, você que está nos acompanhando pela rádio RFM de Rafar. Que graça, que alegria estar com você. Neste momento da tarde, vamos agradecer ao Senhor por tudo aquilo que Ele tem nos dado durante todo este dia. Somos seus filhos e, como um bom pai, como pai que acolhe, que perdoa, o pai que acompanha, Ele tem nos dado muitas coisas. Então, neste momento, que seja um momento de agradecer. Pelas mãos de Maria, apresentemos ao Senhor todos os nossos agradecimentos do dia. Desde o momento em que acordamos até este momento de agora, saibamos ter um coração grato, um coração cheio de generosidade. Então, pelas mãos de Maria, agora, junto com Nossa Senhora, rezemos todos juntos uma Ave Maria, agradecendo ao Senhor pelo dom do nosso dia. Ave Maria, cheia de graça, o Senhor é convosco. Bendita sois vós entre as mulheres. Bendito é o fruto do vosso ventre, Jesus. Santa Maria, Mãe de Deus, rogai por nós, pecadores, agora e na hora de nossa morte. Amém. Amado irmão, amada irmã, receba agora, pela intercessão de Nossa Senhora, a bênção de Deus Todo-Poderoso e Rico em Misericórdia. Que esta bênção repouse sobre a tua casa, sobre a tua família, sobre a água que agora está à frente do teu rádio, este sal que você colocou também para ser abençoado, exorcizado, objetos. Que a bênção de Deus repouse sobre os doentes da nossa comunidade, sobre todos aqueles e aquelas que estão afastados da vida com Deus. Que esta bênção de Deus te fortaleça. Ele que é Pai, Filho e Espírito Santo. Amém. Um forte abraço, que Deus abençoe e excelente noite a todos.

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3: 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Hora certa. 18 horas e

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1: 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Mas antes...

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intuito de empoderar e encorajar diversas mulheres

de cada mulher? Bom, isso ainda é um mistério. Mas não há como negar que as patroas mudaram a vida de muitas mulheres do país, que passavam por situações como falta de igualdade de salário apenas por serem mulheres, relacionamentos abusivos

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1: Motoristas de aplicativo e taxistas poderão comprar veículos novos em condições facilitadas.
2: É o Move Táxis e Aplicativos, programa lançado hoje pelo governo do Brasil em evento em São Paulo.
1: O programa vai financiar carros de até 150 mil reais e, entre as vantagens, juros mais baixos e carência de 6 meses.
2: Também foram anunciadas medidas para os trabalhadores que usam motos em suas atividades.
3: O corre dos motoristas por aplicativo é todo por conta do trabalhador. Manutenção, aluguel de carro, veículo econômico para fazer o dinheiro render, é o que explica o motorista por app, Leandro Cruz.
4: Hoje o nosso trabalhador, ele trabalha 115 horas só para pagar o veículo. Tá trabalhando para pagar agiota, para pagar carro, para pagar oficina, porque os carros estão sucateados.
3: 30 bilhões de reais em linha de crédito para financiamento e manutenção de veículos e capital de giro. É o total de recursos do programa que vai beneficiar os motoristas que trabalham e assumem riscos sem a proteção da CLT. Crédito concedido a juros mais baixos e que vale também para taxistas. Com o Move Táxis e Aplicativos, vai ser possível comprar carros novos de até 150 mil reais, alinhados com a sustentabilidade. Veículos flex, híbridos flex, elétricos ou exclusivamente movidos a etanol e de montadoras habilitadas no programa Mover. Para acessar os motoristas por aplicativo, tem de ter cadastro ativo há pelo menos 12 meses e ao menos 100 corridas no mesmo aplicativo. Para os taxistas, basta estar registrado em atividade e toda a economia sai ganhando, como destacou o vice-presidente Geraldo Alckmin.
5: Vai ganhar com isso o emprego, a indústria automotiva fabricando e vendendo veículos, o comércio, as concessionárias movimentam a economia, ganha o consumidor com segurança automotiva.
3: Além do crédito, novas regras para modernizar e simplificar a rotina de mototaxistas, motoboys e entregadores sobre duas rodas, incluindo o fim da obrigatoriedade do curso de motofretista, explica o ministro da Secretaria-Geral da Presidência da República, Guilherme Boulos.
6: A medida provisória hoje, ela vai acabar com a obrigatoriedade do curso do motofretista, com a obrigatoriedade da placa vermelha e com a obrigatoriedade do mínimo de 21 anos para trabalhar de motofrete.
3: Para o presidente Lula, o Move Táxis e Aplicativos vai melhorar a vida, principalmente daqueles que hoje alugam veículos para poder trabalhar.
7: É o seu patrimônio que vai sobrar para o seu filho, que vai sobrar para sua mulher, que vai sobrar para sua filha, e você pode vendê-lo a hora que você precisar vender para mudar de profissão. Essa é a diferença.
3: As linhas vão estar disponíveis a partir do dia 19 do mês que vem via BNDES. Para os homens, juros de 12,6% ao ano. Para as mulheres, 11,5%. A primeira parcela só daqui a 6 meses. Reportagem Vanessa Casalino.
1: O setor da construção civil é um dos motores da economia brasileira.
2: Além de movimentar a indústria e o comércio, ele gera milhões de empregos e ajuda a reduzir o déficit habitacional no país.
1: Durante a abertura do encontro da construção civil, o Minha Casa Minha Vida foi destacado pelo presidente Lula.
8: 2.840.000 contratos imobiliários foram assinados entre 2023 e março deste ano pela Caixa Econômica Federal. E o programa Minha Casa Minha Vida já representa mais da metade dos lançamentos e vendas de imóveis no país. Durante o Encontro Internacional da Indústria da Construção, que reuniu empresários e governo em São Paulo, o presidente Lula destacou os avanços do programa e os impactos do setor para o país.
9: 171 mil contratos do Minha Casa Minha Vida FGTS apenas no primeiro trimestre de 2026. 93% mais do que no mesmo período de 2023. A Caixa tem uma carteira de crédito imobiliário de 966 bilhões de 200 milhões. Isso significa 7,2% do PIB brasileiro. 68% do total do mercado imobiliário nacional.
8: O ministro das Cidades, Vladimir Lima, destacou que o programa Minha Casa Minha Vida fez o Brasil atingir o menor déficit habitacional da série histórica, caindo de 10% na década de 1990 para 7,2%. Isso significa que mais pessoas possuem casa própria e moram em locais com qualidade de vida.
10: O programa Minha Casa Minha Vida se transformou num programa que ele traz inclusão social. E mais do que isso, é mais do que tijolo, é mais do que cimento. Ele gera emprego, ele gera renda, ele inclui as pessoas, ele traz dignidade, ele traz qualidade de vida para as pessoas.
8: A cooperação mútua movimenta anualmente cerca de 800 bilhões de reais na economia nacional, entre recursos públicos e privados. Esse montante consolida a articulação entre o governo federal e a iniciativa privada como uma das principais forças de desenvolvimento do país. O programa Minha Casa Minha Vida já conta com mais de 300 bilhões de reais em investimentos. Além da construção de moradias, os recursos também são destinados a obras de saneamento, urbanização e mobilidade urbana. Reportagem Dima Soldi.
2: A abertura da Marcha Brasília em Defesa dos Municípios foi realizada hoje na capital do país.
1: O vice-presidente Geraldo Alckmin participou e falou sobre a importância de descentralizar políticas nacionais para fortalecer os governos locais.
2: E ainda ressaltou as políticas do governo do Brasil para atender os municípios brasileiros.
11: É a 27ª edição da Marcha dos Prefeitos, que este ano trouxe para Brasília mais de 15 mil gestores locais. O encontro promovido pela Confederação Nacional de Municípios é um dos maiores eventos municipalistas da América Latina e tem como tema O Brasil que dá certo nasce nos municípios. O vice-presidente Geraldo Alckmin participou da abertura e falou sobre a importância do movimento, que há quase 3 décadas é uma das vozes da sociedade brasileira.
12: A marcha dos prefeitos é a marcha do municipalismo, num país que é o 5º maior país do mundo, com 5.569 municípios. É fundamental descentralizar, fortalecer governo local, onde as pessoas vivem, governo local. O local enxerga os problemas porque convive com eles, sente as suas necessidades.
11: A Marcha dos Prefeitos é realizada anualmente. O evento vai até dia 21, próxima quinta-feira. Prefeitos, vereadores e autoridades vão discutir temas de interesse dos 5.569 municípios brasileiros. Reportagem Luciana Colares de Holanda.
1: Mais 262 famílias nos municípios de Juiz de Fora e Ubá, na Zona da Mata de Minas Gerais, receberam a parcela única do Auxílio Reconstrução nesta terça-feira.
2: O benefício no valor de R$ 7.300 é destinado a moradores que tiveram perdas materiais devido às chuvas que atingiram a região no fim de fevereiro.
1: De acordo com o Ministério da Integração e do Desenvolvimento Regional, até agora, 3.093 famílias afetadas pelas chuvas já foram atendidas com esse auxílio.
2: Mudanças nos empréstimos consignados para beneficiários do INSS.
1: Novas medidas de segurança e aumento do prazo para pagamento da dívida são algumas das novidades que começaram a valer a partir de hoje.
13: Para combater fraudes no sistema do INSS, estão em vigor as regras atualizadas para aposentados e pensionistas contratarem empréstimos consignados por meio do site ou aplicativo do Instituto. A partir de agora, será necessário validar a operação por meio da biometria facial, como explica a presidente do INSS, Ana Cristina Silveira.
14: Após solicitar o crédito junto ao banco, o beneficiário recebe a proposta no aplicativo Meu INSS. INSS com status pendente de confirmação e tem até 5 dias para confirmar a operação por reconhecimento facial.
15: O prazo de pagamento do empréstimo também foi ampliado para 108 meses. Com essa medida, quem possui consignado do INSS terá 1 ano a mais para quitar a dívida, além de poder começar a pagar a primeira parcela após 3 meses do contrato. A presidente do INSS explica também as mudanças nas margens dos empréstimos.
14: Parte da margem do empréstimo reservada ao cartão benefício e ao cartão consignado poderá ser utilizada para a contratação de empréstimos consignados, observando o limite global de 40% para benefícios previdenciários e 35% para benefícios assistenciais.
15: Na avaliação do presidente da Associação dos Aposentados e Pensionistas de Volta Redonda, no Rio de Janeiro, Geraldo Vida, essas mudanças vão trazer mais segurança para um público que sofre

0: Acesse na opção Extrato Empréstimo Consignado, será possível conferir os contratos aprovados. Com locução de Raquel Mariano, reportagem Graziele Bezerra.
1: Crianças e adolescentes contam com um novo mecanismo de proteção.
2: O governo do Brasil oficializou hoje a Política Nacional de Prevenção e Combate ao Abuso e Exploração Sexual.
1: A medida foi publicada no Diário Oficial da União e visa garantir atendimento especializado às vítimas e famílias.
2: E ainda dá maior agilidade ao processo de responsabilização dos agressores.
3: O governo do Brasil oficializou nesta terça-feira a Política Nacional de Prevenção e Combate ao Abuso e Exploração Sexual da criança e do adolescente. A medida foi publicada no Diário Oficial da União por meio de portaria assinada pelo Ministério dos Direitos Humanos e da Cidadania. A política prevê atendimento especializado às vítimas e às famílias, fortalecimento das redes de proteção e integração entre os sistemas de saúde, assistência social, justiça e segurança pública. O texto também determina que os processos de escuta de crianças e adolescentes vítimas de violência respeitem os procedimentos previstos no Estatuto da Criança e do Adolescente, para evitar a revitimização. Entre os objetivos da iniciativa estão o combate à exploração sexual, a ampliação das ações preventivas e a responsabilização mais rápida dos autores dos crimes. A política também prevê campanhas permanentes de conscientização e ações educativas para enfrentar práticas culturais que naturalizam a violência sexual. A implementação será feita de forma articulada entre União, estados, Distrito Federal e municípios, com coordenação do Ministério dos Direitos Humanos e da Cidadania. Claudimário Carvalho, para a Voz do Brasil.
1: A proteção a crianças e adolescentes também passa pelo ambiente digital.
2: Se você tem menores em casa, sabe o desafio que é controlar o que eles acessam pelo celular.
1: Para ajudar nessa missão, uma das medidas já aprovadas pelo governo do Brasil aumentou a classificação do YouTube, que agora não é recomendado para menores de 16 anos.
2: A decisão levou em conta parâmetros como conteúdos de violência extrema, nudez e apologia ao uso de drogas.
4: A advogada Tatiana Costa é mãe do Matheus, de 10 anos. Ela conta que, como toda criança, ele tem demonstrado interesse crescente pelo ambiente digital, mas o acesso é por tempo limitado e com muita parcimônia.
5: Uma criança de 10 anos, ela não tem cognição para filtrar um vídeo que está passando no YouTube, porque são vídeos muito rápidos, com muita informação, muito colorido, muito ágeis, que a cabeça da criança não processa, não filtra aquilo que ela está vendo. Então, isso eu acho muito perigoso.
4: Para ajudar e proteger crianças e adolescentes de conteúdos inapropriados no ambiente digital, o governo do Brasil tem adotado uma série de medidas. No início deste mês, a plataforma de compartilhamento de vídeos, YouTube, foi reclassificada como não recomendada para menores de 16 anos, acima da indicação anterior de 14 anos. O secretário nacional de Direitos Digitais, Vitor Oliveira Fernandes, explica o que motivou a decisão.
6: Dentro dessa plataforma, tem crescido bastante conteúdos que vão de cenas de violência, tortura, mutilação, homicídio. Há muitos conteúdos que também envolvem consumo de substâncias lícitas e ilícitas, vídeos que mostram em parcerias de influenciadores com outros serviços, que são serviços restritos para maiores de 18 anos, como, por exemplo, serviços de casas de apostas.
4: A classificação indicativa tem caráter informativo e é destinada a pais responsáveis e à sociedade em geral. O agente da Polícia Civil do Distrito Federal e chefe da Seção de Investigação de Crimes Cibernéticos contra Crianças e Adolescentes, Roberto Vitor, destaca os crimes mais comuns envolvendo menores no ambiente digital.
7: O padrão que mais nos preocupa enquanto polícia é uma espécie de aliciamento progressivo. É o acesso às crianças e adolescentes, a criação de uma cultura de segredo, isso induz as crianças em erro para que elas, de alguma forma, sejam estimuladas a especificamente produzir conteúdo íntimo, fotos ou vídeos.
4: Além do YouTube, outras redes já haviam passado por ajustes na classificação indicativa. TikTok e Kawai, por exemplo, também foram reclassificadas para 16 anos. As mudanças fazem parte do Estatuto Digital da Criança e do Adolescente, sancionado pelo presidente Lula em setembro de 2025, com medidas voltadas à segurança online, proteção de dados, prevenção

0: de riscos e responsabilização de plataformas por conteúdos ilícitos e práticas abusivas. Reportagem Gabriela Noronha.
1: E em tempos de telas, todo cuidado é pouco com crianças e adolescentes.
2: Para ajudar os responsáveis nessa missão, a população conta com um guia sobre o uso dos dispositivos digitais na infância e adolescência.
1: O guia orienta, por exemplo, sobre os riscos do uso excessivo de telas.
3: A estudante Esther Vitória de Almeida, de 13 anos, aprendeu na prática que a superexposição nas redes sociais pode ser perigosa. E depois de ser abordada por perfis suspeitos na internet, bloqueou a conta para que somente pessoas conhecidas tivessem acesso às suas postagens.
4: Muita gente muito mais velha começava a me seguir, começava a falar coisa, e é perigoso isso para quem não entende, né? Falei pros meus pais, cheguei a falar pra minha mãe, removi, mas eu acho que nem todo mundo tem essa mesma visão.
3: Dados do Comitê Gestor da Internet no Brasil apontam que 25 milhões de crianças e adolescentes acessam a internet no país. E 98% deles usam o celular para se conectar. Mais de 80% têm perfis em redes sociais. E de olho na segurança das crianças e adolescentes, a Bruna Bezerra, professora de artes da escola em que a Esther estuda, começou um projeto para que alunos tivessem um olhar mais crítico ao navegar no mundo digital.
5: Para eles estarem consumindo um conteúdo verídico, tá ali verificando também em relação às fake news, se aquele conteúdo de fato vai ser sadio, né, para o conhecimento deles, incentivando essa prática do bom uso.
3: E para ajudar pais, responsáveis e educadores nesta missão, o governo do Brasil lançou um guia sobre o uso dos dispositivos digitais na infância e adolescência. O documento orienta, por exemplo, sobre os riscos do uso excessivo dos aparelhos, como atraso no desenvolvimento, sedentarismo e aumento nos níveis de ansiedade. O guia traz ainda informações sobre o tempo de tela adequado para cada idade. Crianças de 2 anos, por exemplo, não devem ser expostas a telas. Já para aquelas de 11 a 17 anos, a recomendação é de no máximo 3 horas diárias. O documento também reúne informações sobre a faixa etária ideal para cada conteúdo, direito à privacidade, educação midiática e uso pedagógico da internet e dos celulares. Ana Ungari Dalfobro, coordenadora geral de tecnologia e inovação básica do Ministério da Educação, explica a importância deste guia para a formação digital nas escolas.
6: Foi um material muito rico, construído pelo governo federal, com contribuição também da sociedade civil, e vem orientando muitas escolas a usarem ele exatamente como uma referência dentro desse tema de uso equilibrado das tecnologias digitais por crianças e adolescentes. Então foi um material pensado para as famílias, para os educadores, mas também para a sociedade de uma forma geral e para as empresas.
3: O guia de uso de dispositivos digitais está disponível na página da Secretaria de Comunicação Social do Governo do Brasil em www.gov.br/secom. Reportagem Graziele Bezerra.
2: E as políticas para a infância e juventude alcançaram 264 bilhões e 200 milhões de reais.
1: É o que aponta o relatório da Agenda Transversal Crianças e Adolescentes, divulgado pelo Ministério do Planejamento e Orçamento.
2: Do total, cerca de 121 bilhões de reais foram destinados à primeira infância, com a melhoria de infraestrutura de creches e a construção de novas unidades.
1: Já os recursos para a educação de crianças e adolescentes chegaram a 60 bilhões e 500 milhões de reais. E a saúde alcançou cerca de 7 bilhões e 500 milhões de reais.
2: Mudanças na Política Nacional de Avaliação e Exames da Educação Básica.
1: Entre as novidades está a inscrição automática de concluintes da rede pública no Enem, o Exame Nacional do Ensino Médio.
2: Um dos objetivos é integrar o Enem ao SAEB, o Sistema de Avaliação da Educação Básica, que avalia o ensino no país.
7: O Ministério da Educação publicou novas normas complementares para execução da Política Nacional de Avaliação e Exames da Educação Básica. Entre as novidades está a integração do Enem ao SAEB com ações voltadas à ampliação do acesso e da participação dos estudantes no exame. Com a mudança a partir da edição de 2026, os concluintes da rede pública terão inscrição automática no Enem. O estudante deverá apenas confirmar a participação e selecionar opções como a língua estrangeira estrangeira da prova e eventuais recursos de acessibilidade. Outra medida prevê ampliação dos locais de aplicação do exame em cerca de 10 mil escolas. Com isso, a estimativa é que 80% dos estudantes concluintes da rede pública realizem a prova na própria escola onde estudam. As iniciativas reforçam o papel do Enem como instrumento de avaliação da educação básica e de ampliação de oportunidades educacionais. A meta do Ministério da Educação é alcançar em 2026 pelo menos 70% de participação dos concluintes no ensino médio das redes públicas no exame. Reportagem Júlio César de Oliveira.
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1: E foi deflagrada a nova fase da operação com foco no combate à comunicação do crime organizado em presídios.
2: A ação foi realizada ao mesmo tempo em 15 estados e integra o programa Brasil contra o Crime Organizado.
1: O principal objetivo é retirar celulares e outros itens proibidos das unidades prisionais, interrompendo comunicações ilícitas realizadas de dentro dos presídios.
2: Ao longo da semana, a operação acontece em unidades prisionais a partir de critérios estratégicos e de inteligência definidos pelas forças de segurança pública.
1: A Operação Mute integra o programa Brasil contra o Crime Organizado, lançado pelo governo do Brasil na última semana.
2: Desde 2023, já foram retirados quase 8 mil aparelhos celulares das unidades penitenciárias.
1: E essas foram as notícias do governo do Brasil.
2: Uma realização da Secretaria de Comunicação Social da Presidência da República.
1: Com produção da empresa Brasil de Comunicação.
2: Fique agora com as notícias do Poder Judiciário e do Congresso Nacional. Uma boa noite.
1: Boa noite para você e até amanhã.

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2: Primeira turma do STF decide que é competência da Justiça do Trabalho julgar a ação que envolvia normas de medicina do trabalho.
3: Acordo entre CNJ e DPU visa proteger órfãos do feminicídio.
2: Quatro legendas exibem propaganda partidária nesta semana.
3: Boa noite, eu sou Marcela Luiza.
2: E eu sou Walter Lima.
3: É competência da Justiça do Trabalho julgar ação que envolva normas de saúde, higiene e medicina do trabalho.
2: O entendimento é da primeira turma do Supremo Tribunal Federal, Marta Ferreira.
4: O caso concreto envolve uma ação proposta pelo Ministério Público do Trabalho contra o Estado do Amazonas, cuja pretensão era observância e o cumprimento das normas de higiene e segurança dos trabalhadores vinculados ao Hospital Regional de Eirunepé. Em discussão, saber se é competência ou não da Justiça do Trabalho julgar esse processo.
5: Mas a maioria da primeira turma entendeu que, em se tratando de ação que versa sobre o cumprimento de normas de saúde, higiene e medicina do trabalho, como é o caso do processo em análise, a competência é da Justiça do Trabalho, seguindo o voto do relator, o ministro Flávio Dino.
3: Em evento realizado no STF, no Dia Nacional da Defensoria Pública, o Conselho Nacional de Justiça e a Defensoria Pública da União assinaram um acordo para proteger órfãos do feminicídio.
2: O CNJ vai recomendar aos tribunais estaduais que comuniquem às defensorias a existência de filhos vítimas desse tipo de crime para agilizar o pagamento da pensão especial prevista em lei.
3: Para o presidente do STF e do CNJ, ministro Edson Fachin, a parceria é importante para garantir a proteção de crianças e adolescentes.
2: Fachin também destacou que o acordo vai ampliar mecanismos de busca ativa e de acolhimento institucional.
3: Prova obtida legalmente em ação civil pode ser usada em investigação criminal, mesmo com extinção do processo original, sem julgamento do mérito.
2: Esse posicionamento é do STJ. Fátima Uchoa.
6: Uma gestora de investimentos pediu compartilhamento com o inquérito da Polícia Federal de dados eletrônicos apreendidos em ação civil. Antes da efetivação da medida, a ação civil foi extinta sem resolução do mérito por ausência de interesse de agir. E o juízo criminal suspendeu o compartilhamento até uma definição final na esfera civil. A gestora impetrou o mandado de segurança, mas o TRF3 negou o pedido. No STJ, a maioria da sexta turma deu provimento ao recurso, considerando que a extinção da ação não torna automaticamente a prova inválida, já que não houve reconhecimento de ilicitude, nulidade ou irregularidade na obtenção do material. O voto que prevaleceu foi o do ministro Sebastião Reis Júnior.
3: Mais um dia de mutirão na Ilha do Marajó. Hoje foi no município de Melgaço.
2: Justiça do Trabalho leva serviços a moradores da região. Luma Soares.
7: Neste segundo dia, foram promovidas capacitações sobre combate ao trabalho escravo e exploração infantil, além de cursos de informática para estudantes da rede pública. Com cerca de 28 mil habitantes e grandes desafios de infraestrutura, Melgaço recebe apoio da Itinerância, que oferece serviços de justiça, cidadania, saúde, até sexta-feira.
3: Nesta semana, os partidos União Brasil, Movimento Democrático Brasileiro, Progressistas e Partido Socialista Brasileiro vão exibir propaganda partidária no rádio e na TV, entre as 19h30 e 22h30.
2: As inserções serão transmitidas na terça-feira, quinta e sábado. Estevão Furtado.
8: O MDB terá o maior tempo de exibição na semana, 7 minutos e meio no total. O PSB terá 4 minutos de propaganda, divididos entre quinta e sábado. O PP exibirá 3 minutos de propaganda na terça-feira. Já a União Brasil terá uma inserção de 30 segundos, também na terça. A propaganda partidária serve para que os partidos apresentem ideias, mostrem ações no Congresso e falem sobre temas políticos e sociais.
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3: Uma boa noite.
2: E até amanhã.
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0: sou Paula Groba.
1: E eu sou Humberto Pinheiro.
0: E estes são os destaques de hoje do Jornal do Senado, que começa agora.
1: Davi Alcolumbre confirma a sessão do Congresso para analisar vetos que impedem repasses a municípios.
0: O projeto no Senado pode liberar fabricação de medicamentos como Monjaro pelo SUS.
1: No Senado, o presidente do Banco Central defende mais autonomia e detalha ações em investigação sobre o Banco Master.
0: Boa noite.
2: Boa noite.
0: Em meio à pressão de prefeitos por mais verbas, o presidente do Congresso, Davi Alcolumbre, anunciou que vai convocar uma sessão conjunta para analisar vetos do presidente Lula que barram o repasse de recursos federais a municípios inadimplentes.
1: A medida pode beneficiar mais de 3 mil cidades. As informações com o repórter Márcio Maturana.
3: O presidente do Congresso, o senador Davi Alcolumbre, anunciou nesta terça-feira que vai convocar para os próximos dias uma sessão conjunta da Câmara e do Senado com a finalidade de analisar os vetos do presidente Lula ao projeto da Lei de Diretrizes Orçamentárias de 2025 que impedem mais de 3 mil municípios em dívida com a União de assinarem convênios para recebimento de recursos por meio de transferências voluntárias, programas, projetos ou emendas parlamentares. O presidente da Câmara dos Deputados, Hugo Mota, e o ministro das Relações Institucionais, José Guimarães, estavam ao lado de Davi no momento do anúncio.
4: Eu queria, Guimarães, com a compreensão do governo, e eu sei que nós teremos, e ao lado do presidente Hugo Mota, anunciar aqui na Marcha dos Prefeitos que nós vamos, ainda hoje, eu e o presidente Hugo, os líderes congressuais, os líderes do governo, organizar rapidamente uma sessão do Congresso Nacional para que a gente possa analisar esses vetos, derrubar esses vetos e entregar para mais de 3 mil municípios a possibilidade de acessarem mais recursos do Estado brasileiro.
3: O anúncio foi feito durante a 27ª Marcha à Brasília em Defesa dos Municípios, conhecida como Marcha dos Prefeitos. O evento acontece até esta quinta-feira, dia 21, reunindo mais de 3 mil gestores municipais e outras autoridades. O objetivo principal do evento é discutir investimentos, repasses e demandas dos municípios no Pacto Federativo.
0: E o Senado avançou em uma proposta para reduzir as perdas de grãos e aumentar a capacidade de estocagem no campo.
1: A Comissão de Desenvolvimento Regional aprovou o projeto que cria o programa de armazenagem rural, com financiamento para a construção de silos e armazéns nas propriedades. Repórter Maurício de Santi.
5: Com o objetivo de reduzir perdas na produção agrícola e melhorar a logística no campo, a Comissão de Desenvolvimento Regional aprovou uma proposta para ampliar a capacidade de armazenagem de grãos no país. O projeto prevê que 10% dos recursos dos fundos constitucionais do Norte, Nordeste e Centro-Oeste sejam destinados à construção de silos e armazéns dentro das propriedades rurais. O relator, senador Cid Gomes, do PSB do Ceará, afirmou que os debates na comissão mostraram a importância do investimento em armazenagem rural.
6: Nós entendemos que o projeto de lei número 1070 é uma iniciativa fundamental para o desenvolvimento do setor agrícola. A audiência pública e as sugestões legislativas revelaram que os bancos administradores dos fundos constitucionais já perceberam a relevância da armazenagem rural.
5: A criação do programa de armazenagem rural, que tem como autora a senadora professora Dorinha Seabra, do União do Tocantins, segue agora para análise da Comissão de Assuntos Econômicos.
0: Em meio às investigações envolvendo o Banco Master, o presidente do Banco Central, Gabriel Galípolo, defendeu a atuação da instituição e cobrou do Senado a aprovação do projeto que garante mais autonomia financeira e orçamentária ao BC.
1: Galípolo participou nesta terça-feira de audiência na Comissão de Assuntos Econômicos. A reportagem é de Marcela Diniz.
7: Com 5 horas de audiência, Gabriel Galípolo falou desde política de juros até o escândalo do Banco Master. Sobre o caso, ele afirmou que o BC colabora com as investigações e agiu certo ao afastar os servidores Paulo Sérgio Souza e Beline Santana, suspeitos de atuar em favor do banqueiro Daniel Vorcaro.
8: Não cabe ao Banco Central julgar, vai ser a justiça que vai determinar o que realmente ocorreu, mas os indícios em si já foram algo que foi muito grave e que causou uma grande sensibilização por parte de todos os servidores, eu inclusive ali.
7: Os senadores apontaram falhas na governança do Banco Central. Eduardo Braga, do MDB do Amazonas, citou a falta de avaliação de risco em movimentações financeiras atípicas.
9: Nós tomamos
2: tivemos um tombo no fundo garantidor, equivalente a um terço do que nós tínhamos de reserva, porque foi permitido exatamente que os ativos e aquisição nos últimos anos fosse feito fora da curva da média. E isso é responsabilidade do Banco Central.
7: Galípolo admitiu limitações operacionais. Disse que o Banco Central perdeu cerca de 1.200 servidores na última década, quando saltou o número de instituições a serem fiscalizadas. Ele pediu que o Senado aprove proposta que amplie a autonomia financeira e orçamentária do BC.
0: A senadora Tereza Leitão, do PT de Pernambuco, defendeu a aprovação do projeto que cria a Política Nacional de Minerais Críticos e Estratégicos. Segundo a parlamentar, o Brasil precisa transformar suas reservas minerais em vetor de desenvolvimento tecnológico, industrialização e fortalecimento da soberania nacional diante da crescente disputa internacional por terras raras e minerais estratégicos.
1: De acordo com Tereza Leitão, o país ocupa posição privilegiada no cenário global por concentrar uma das maiores reservas e terras raras do mundo. Ela ressaltou que o debate vai além da atividade mineradora e envolve temas como segurança energética, inovação tecnológica e autonomia econômica do Brasil.
9: Estamos legislando sobre a capacidade do Brasil decidir sobre seus próprios recursos naturais e de garantir que as riquezas nacionais beneficiem o povo brasileiro.
0: Já o senador Jaime Campos, do União de Mato Grosso, defendeu a criação de benefícios para estudantes que mantém em dia os pagamentos do Fundo de Financiamento Estudantil, o FIES. O parlamentar reconheceu a importância da nova etapa do Desenrola, programa federal voltado também à renegociação de dívidas do FIES, mas afirmou que os alunos adimplentes também precisam ser valorizados e estimulados.
1: Jaime Campos anunciou que vai apresentar uma emenda à medida provisória do programa para criar uma política permanente de incentivo aos bons pagadores, com medidas como redução de juros e condições mais vantajosas de financiamento. Segundo o senador, a proposta busca tornar o FIES mais justo, reduzir o endividamento estudantil e reconhecer quem cumpre regularmente seus compromissos financeiros.
10: Cria uma política permanente de valorização dos bons pagadores, por meio de incentivos financeiros, juros mais baixos e ampliação dos prazos, carências e mecanismo que preserva a adimplência dentro do programa. A lógica é simples: além de ajudar quem está endividado, é justo também premiar quem cumpriu corretamente com suas obrigações.
0: A liberação do Monjaro para crianças e adolescentes com diabetes tipo 2 reacendeu o debate sobre o acesso a medicamentos usados também no tratamento da obesidade.
1: No Senado, um projeto autoriza a fabricação desses remédios pelo SUS, mesmo durante a vigência da patente. As informações com o repórter Márcio Maturana.
11: O Monjaro, nome comercial do medicamento emagrecedor que usa a substância tirzepatida, foi liberado para crianças e adolescentes a partir dos 10 anos que precisam tratar diabetes tipo 2. A decisão da Agência Nacional de Vigilância Sanitária, Anvisa, já foi publicada no Diário Oficial da União. O cirurgião especialista em emagrecimento, José Afonso Salé, disse à equipe da Rádio Senado que a novidade é bem-vinda para o tratamento de obesidade e diabetes, mas ressaltou que é preciso cuidado.
12: O diagnóstico precisa ser feito por equipe médica especializada, a recomendação da dose e o acompanhamento desse tratamento e os suportes nutricionais e suportes multivitamínicos são fundamentais.
11: O Senado analisa um projeto que permite ao governo autorizar a fabricação desse medicamento, mesmo que ele ainda esteja protegido por patente. A proposta prevê também a produção do remédio no Brasil e a ampliação do acesso ao tratamento da obesidade pelo Sistema Único de Saúde. A autora do projeto é a senadora doutora Eudócia, do PSDB de Alagoas.
13: A licença compulsória poderá ser adotada pelo Poder Executivo quando houver insuficiência de oferta, preços elevados e impacto relevante na saúde pública após análise da Anvisa.
11: Esse projeto precisa ser aprovado pela Comissão de Ciência e Tecnologia e pela Comissão de Assuntos Sociais antes de seguir para a votação na Câmara dos Deputados.
1: Com edição de Paula Grova e trabalhos técnicos de João Lira, o Jornal do Senado fica por aqui. Acompanhe agora as notícias da Câmara dos Deputados. Boa noite.
0: Boa noite e até amanhã.
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15: Comissão aprova garantia de direitos para mulheres da pesca artesanal.
16: O projeto autoriza faixas para o transporte coletivo privado de passageiros.
15: Deputados comentam ações em defesa do fortalecimento dos municípios.
17: Boa noite. Luísa Canziani, do União do Paraná, defende o fortalecimento dos municípios e afirma que as transformações do país começam nas cidades. Segundo ela, saúde, educação, infraestrutura e segurança dependem de políticas públicas voltadas à realidade local.
15: Luísa Canziani acredita que o desenvolvimento nacional exige apoio aos pequenos municípios e destaca a importância da atuação municipalista. Ela também cita o avanço de obras de infraestrutura no interior do Paraná como exemplo de investimento que impacta diretamente a população.
17: Charles Fernandes, do PSD, celebra os 186 anos de emancipação política do município de Palmas de Monte Alto, na Bahia. O congressista destaca a história da cidade e sua importância como base para outros municípios vizinhos, como Guanambi.
15: Charles Fernandes saúda a população e a gestão de Palmas de Monte Alto, reconhecendo o município como polo agrícola e econômico regional. Ele cita o envio de suas emendas como prova de seu compromisso com o desenvolvimento da cidade e agradece o título de cidadão honorário recebido.
17: João Daniel, do PT, celebra acordo de cooperação para obra de abastecimento de água na bacia leiteira do Alto Sertão de Sergipe, com investimento de mais de 600 milhões de reais dos governos federal e estadual. O deputado afirma que a adutora vai contribuir para o desenvolvimento regional.
15: João Daniel ressalta que o projeto fortalece a agricultura familiar, as áreas de reforma agrária e a economia do interior de Sergipe. Entre os municípios beneficiados, ele cita Canindé de São Francisco, Poço Redondo, Monte Alegre, Nossa Senhora da Glória e Porto da Folha.
17: Na avaliação de Marcelo Nilo, do Republicanos da Bahia, a população baiana enfrenta graves problemas nas áreas de emprego, educação e segurança pública. O deputado afirma que o estado vive uma das piores crises administrativas de sua história.
15: Marcelo Nilo chama a atenção ainda para a superlotação dos hospitais estaduais e relata que pacientes enfrentam condições precárias nos corredores das unidades de saúde. Segundo o parlamentar, falta sensibilidade e compromisso humanitário por parte do governo estadual.
17: Carla Dixon, do PL, cobra do governo do Rio Grande do Norte apuração sobre o surgimento de uma sigla associada à facção criminosa na região do Morro do Careca, ponto turístico localizado na praia de Ponta Negra, em Natal.
15: Carla Dixon avalia que o episódio expõe a fragilidade na proteção de áreas turísticas e ambientais do Rio Grande do Norte. Ela cobra do poder público estadual maior proteção a moradores e visitantes com medidas efetivas de segurança em locais que são símbolos do estado.
17: Valdenor Pereira, do PT, realça a pesquisa segundo a qual 67% dos baianos aprovam a gestão federal e 56% apoiam o governo da Bahia. Ele reforça também a tendência dos eleitores em votarem candidatos vinculados às atuais gestões, contra 10% de apoiadores da oposição.
15: Na visão de Valdenor Pereira, os dados refletem o reconhecimento dos avanços sociais e melhorias na qualidade de vida da população, alcançadas graças a políticas públicas e programas sociais. Ele se orgulha de fazer parte de um projeto que vem transformando a vida dos baianos.
17: Ícaro de Valmir, do Republicanos de Sergipe, homenageia a TV Atalaia pelos 51 anos de fundação, celebrados em 17 de maio. Ele reconhece o trabalho dos profissionais que mantém a emissora próxima das comunidades, fortalecendo a democracia e contribuindo para a cidadania.
15: Capitão Alberto Neto, do PL do Amazonas, critica a política do governo federal para o setor elétrico. O deputado sustenta que, apesar de o país ter uma matriz elétrica majoritariamente renovável, ainda impõe custos aos consumidores por meio de subsídios e da contratação de energia mais cara.
17: Capitão Alberto Neto também questiona o uso de diesel para gerar energia no Amazonas, mesmo com a presença de grandes reservas de gás natural no estado. Ele alerta que o aumento da tarifa afeta famílias, comerciantes e produtores rurais, além de afastar investimentos externos.
15: Valmir Assunção, do PT, salienta a parceria entre os governos do estado e federal para fortalecer a agricultura familiar na Bahia. Ele destaca a entrega de 100 refrigeradores de leite e os 3 bilhões de reais investidos para a inclusão de povos tradicionais.
17: O deputado anuncia também a ordem de serviço para a pavimentação de 37 quilômetros da estrada que liga Uruçuca à Serra Grande, aguardada há 13 anos. Para Valmir Assunção, as ações criam oportunidades reais para fortalecer o povo baiano.
14: Agricultura.
15: Comissão da Câmara aprova a garantia de direitos para mulheres da pesca artesanal. A repórter Júlia Lopes tem mais detalhes.
18: A Comissão do Trabalho da Câmara dos Deputados aprovou um projeto que reconhece legalmente as mulheres que atuam na cadeia produtiva da pesca artesanal como trabalhadoras do setor. O objetivo é garantir acesso igualitário a direitos sociais e previdenciários. A pesca artesanal é exercida por pescadores e pescadoras profissionais de forma autônoma ou em regime de economia familiar, utilizando meios próprios de produção ou contratos de parceria com ou sem embarcações de pequeno porte. No texto, passam a ser reconhecidas como trabalhadoras da pesca artesanal as mulheres que atuam em atividades como preparo de redes, armadilhas e embarcações, captura, cultivo e manejo de organismos aquáticos, limpeza, salga e processamento do pescado e de seus derivados. Com a proposta, essas trabalhadoras poderão ter acesso a benefícios previdenciários como auxílio doença, seguro defeso e salário maternidade. Atualmente, muitas delas não conseguem acesso aos direitos por não terem reconhecimento legal específico dentro da atividade. Para a relatora do projeto, deputada Rogéria Santos, do Republicanos da Bahia, a proposta representa um avanço na proteção social dessas mulheres.
19: Que apesar de trabalharem constantemente, elas não têm nenhum desses direitos. Exato, pelo simples fato de que a lei traduz o mar, o barco, a atividade que acontece dentro do mar. E quando você olha para elas, a atividade delas, a maioria delas acontece na terra, porque tem a ver com o beneficiamento em toda a cadeia produtiva.
18: A proposta que traz o reconhecimento legal para as mulheres que atuam na pesca artesanal está em análise na Comissão de Defesa dos Direitos da Mulher. Da Rádio Câmara de Brasília, Júlia Lopes.
17: Cobalcini, do MDB de Santa Catarina, menciona projetos considerados prioritários para o agronegócio, incluindo propostas sobre o seguro rural, a tributação do arrendamento e o apoio às cooperativas. Ele pede que o parlamento avance em medidas que fortaleçam a produção e deem mais segurança ao setor.
15: Cobalcini diz que os produtores rurais precisam de respaldo diante dos desafios enfrentados no campo, como eventos climáticos, quebra de safra e dificuldades de infraestrutura. Ele reforça que o agronegócio precisa de respeito e liberdade para trabalhar.
14: Trabalho.
17: Gás do PT do Rio Grande do Sul critica emenda ao projeto do fim da escala 6x1, que permite jornadas de até 52 horas semanais, além de adiar por até 10 anos a mudança no regime de trabalho. Ele aponta que as alterações descaracterizam a matéria original.
15: Bom Gás defende a redução da jornada de 44 para 40 horas semanais, com escala 5x2, sem redução de salário. Ele afirma que o objetivo do fim da escala 6x1 é garantir mais tempo para convivência familiar, estudo, descanso e lazer, sem perda de direitos para os trabalhadores.
17: Socorro Neri, do PP do Acre, condena declarações feitas por vereadores de São Paulo contra professores em greve no município. A deputada afirma que a mobilização da categoria é legítima, porque cobra dignidade, reajuste salarial e respeito ao trabalho realizado nas escolas públicas.
15: Socorro Neri apresentou na Comissão de Educação uma moção de repúdio contra os responsáveis pelas ofensas. Ela ressalta que a liberdade de expressão não pode servir para humilhar trabalhadores da educação, nem para desqualificar a luta dos professores por melhores condições de trabalho.
14: Transportes.
17: Projeto que permite a utilização de faixas exclusivas para o transporte coletivo privado de passageiros avança na Câmara. O texto está na última etapa de análise na Comissão de Constituição e Justiça. E a repórter Maria Neves tem os detalhes.
20: Aprovado na Comissão de Viação e Transportes, projeto que permite a utilização de faixas exclusivas no trânsito por transporte privado coletivo de passageiros, está em análise na Comissão de Constituição e Justiça da Câmara dos Deputados. Para utilizar as faixas exclusivas, o veículo deve ter capacidade de transportar pelo menos 25 pessoas e contar com autorização do poder público. De acordo com o relator na Comissão de Viação e Transportes, deputado Ricardo Aires, do Republicanos do Tocantins, a proposta vai contribuir para a redução do número de veículos individuais nas vias públicas.
4: A gente está falando de assegurar maior fluidez no trânsito das grandes cidades. O que a gente quer é incentivar que aqueles que utilizam o transporte coletivo de uma maneira em geral possam utilizar dessas faixas exclusivas para chegarem mais rápido ao seu destino, fazendo com que as faixas comuns sejam também alcançadas, liberando o trânsito para quem faz o seu uso do seu carro particular.
20: Autor do projeto, o deputado Guilherme Uchoa, do PSD de Pernambuco, argumenta que a lei da mobilidade urbana já permite que a regulamentação do transporte de cargas e de passageiros priorize os aspectos coletivos. Da Rádio Câmara de Brasília, Maria Neves.
15: Pompeu de Matos, do PDT do Rio Grande do Sul, cobra a continuidade das obras de duplicação da BR-386, conhecida como Estrada da Produção. O deputado demonstra preocupação com o atraso no início das intervenções em dois trechos da rodovia que liga Porto Alegre às regiões norte e noroeste do estado.
17: Pompeu de Matos afirma que o pedido da concessionária para adiar o início das obras prejudica o desenvolvimento regional e compromete a segurança dos motoristas. O parlamentar informa que acionou a ANTT para cobrar esclarecimentos sobre o cronograma da duplicação.
15: Justiça. Helder Salomão, do PT do Espírito Santo, questiona as explicações de lideranças da direita a respeito do financiamento para filmes sobre o ex-presidente Jair Bolsonaro. Ele salienta que o valor de R$134 milhões exige investigação por superar o orçamento de produções reconhecidas internacionalmente.
17: Helder Salomão afirma que as justificativas apresentadas após a divulgação de conversas com o banqueiro Daniel Vorcaro não esclarecem o assunto. Ele argumenta que o caso reforça suspeitas de irregularidades na transferência de recursos.
15: O Tony de Paula, do PSD do Rio de Janeiro, compara os impactos das declarações de diferentes candidatos à presidência da República sobre o mercado financeiro, para alertar a direita sobre o risco de derrota nas próximas eleições devido ao desgaste ético de suas lideranças.
17: O Tony de Paula menciona possíveis relações espúrias envolvendo lideranças do campo conservador com o aporte de R$2 bilhões de aposentados e pensionistas no fundo do Banco Master. Ele defende o afastamento da direita de figuras polêmicas para garantir seu projeto político.
15: Ana Paula Lima, do PT de Santa Catarina, avalia que áudios, negociações financeiras e transferências internacionais divulgados reforçam os vínculos entre integrantes da família Bolsonaro e o Banco Master.
17: A parlamentar sustenta que houve contradições de pessoas ligadas ao caso e critica a atuação de integrantes da oposição. Ana Paula Lima afirma ainda que os fatos revelados desmontaram narrativas anteriores sobre a ausência de relação de determinados políticos com Daniel Vorcaro.
15: Eli Borges, do Republicanos do Tocantins, conclama a sociedade a investigar o passado e a ficha limpa de todos os candidatos antes de decidir o voto nas eleições. Ele alerta contra mentiras em redes sociais e pediu que o cidadão não aceite frases prontas.
17: Para o deputado, o Brasil vive um tempo de injustiças e condenações advindas de versões distorcidas de fatos, enquanto recursos da saúde são desviados sem as devidas condenações. Eli Borges reforça que o poder emana do povo e que cabe aos eleitores decidirem os rumos do país.
15: Para Maria do Rosário, do PT do Rio Grande do Sul, novas revelações sobre o Banco Master apontaram vínculos entre integrantes da família Bolsonaro e Daniel Vorcaro. Segundo ela, áudios e movimentações financeiras reforçam suspeitas apuradas pelas autoridades.
17: Maria do Rosário também critica declarações de aliados políticos ligados ao caso e aponta contradições sobre pedidos de recursos e relações com o empresário investigado. Ela afirma ainda que os desdobramentos do caso enfraquecem versões apresentadas anteriormente.
15: Nelson Barbudo, do Podemos de Mato Grosso, defendeu a honra de líderes da direita contra ataques proferidos na tribuna da casa. Ele criticou ainda o silêncio da esquerda sobre denúncias de corrupção envolvendo o governo e afirmou que o país passa por uma crise econômica.
17: Nelson Barbudo alega que estatais como os Correios sofrem com a má administração. O congressista conclamou líderes religiosos a rejeitarem ideias progressistas que, segundo sua leitura, destroem famílias e a classe. classe média nacional.
15: Alfredinho, do PT de São Paulo, rebate declarações do senador Flávio Bolsonaro sobre o caso envolvendo o Banco Master. Segundo o deputado, os desdobramentos das investigações indicam que envolvidos distorcem os fatos para confundir a opinião pública.
17: Alfredinho também questiona a falta de transparência em relação ao financiamento de uma produção cinematográfica sobre o ex-presidente Jair Bolsonaro. Para ele, as suspeitas enfraquecem o discurso de moralidade adotado pela oposição.
14: Segurança Pública.
15: Aloysio Mendes, do Republicanos do Maranhão, cobra do Senado a votação da proposta que reduz a maioridade penal no país. O deputado ressalta que a medida já foi aprovada pela Câmara e, segundo ele, atende a uma demanda da sociedade.
17: Para Aloysio Mendes, a legislação atual favorece a impunidade de adolescentes envolvidos em crimes violentos, como homicídios e estupros. O parlamentar argumenta que jovens com direito ao voto também devem responder criminalmente por seus atos.
14: Direitos Humanos.
15: Soraya Santos, do PL do Rio de Janeiro, destaca o Maio Laranja e alerta sobre o aumento do abuso infantil no país. Ela pede vigilância permanente de famílias, escolas e da sociedade na proteção das crianças que muitas vezes, pela tenra idade, não conseguem verbalizar a violência.
17: Segundo dados do Ministério da Justiça, nos três primeiros meses do ano, o Brasil registrou mais de 13 mil estupros de vulneráveis. Soraya Santos alerta que a maioria dos abusos ocorre nos círculos próximos da criança, tornando a infância um período marcado por dor e sofrimento.
14: Saúde.
15: Câmara aprova assistência especial para mães de recém-nascidos com deficiência. A repórter Sofia Peçanha explica quais as condições.
3: A Câmara dos Deputados aprovou o projeto que torna obrigatória a assistência especial fornecida às mães de recém-nascidos com deficiência ou doença crônica que exija um tratamento continuado. A proposta prevê que maternidades, casas de parto e hospitais da rede pública e privada forneçam orientações por escrito sobre os cuidados necessários com a criança e também uma lista de instituições, associações e órgãos públicos especializados no atendimento a pessoas com deficiência ou patologias específicas. A relatora da proposta na Comissão de Defesa dos Direitos da Mulher foi a deputada Leda Borges, do Republicanos de Goiás. Ela destacou a importância do acesso à informação para as famílias.
21: Trata-se, sobretudo, da democratização do acesso às informações qualificadas sobre a deficiência ou patologia constatada na criança em tenra idade. Esse dado é fundamental, pois na maior parte dos casos, essa criança precisará de acompanhamento pelo resto da vida.
3: O autor do projeto original, o deputado Duarte Júnior, do Avante do Maranhão, afirma que o nascimento de uma criança com deficiência ou patologia crônica pode gerar um grande impacto emocional, físico e financeiro para a família, mas que a assistência especial a essas mães pode contribuir para a melhoria da qualidade de vida da criança e favorecer sua inclusão social. Durante a votação na Comissão de Constituição e Justiça, a relatora, a deputada Lindsay da Mata, do PSB da Bahia, afirmou que a medida pode trazer mais segurança às mães no momento do diagnóstico.
22: Isso vai dar mais segurança nesse momento de tanta fragilidade que a mãe passa com essa descoberta da dificuldade do seu filho, para que ela possa levá-lo a pessoas especializadas que possam realmente assegurar o tratamento dele e o apoio psicológico dela.
3: O projeto que obriga hospitais, maternidades e casas de parto, público e privados, a oferecer assistência especial a mães de recém-nascidos com deficiência ou doença crônica que exijam um tratamento continuado, foi aprovado por todas as comissões da Câmara e será analisado agora pelo Senado. Da Rádio Câmara de Brasília, Sofia Peçanha.
14: Ciência e tecnologia.
17: Flávio Nogueira, do PT do Piauí, reproduz comunicado do Vaticano que defende a inovação tecnológica com a preservação da capacidade humana de pensar e refletir. Ele aponta que a primeira encíclica do Papa Leão XIV recoloca a dignidade humana no centro do debate sobre inteligência artificial.
15: Flávio Nogueira lembra que a Igreja Católica já se manifestou em outros momentos da história sobre mudanças que afetaram profundamente a sociedade, como durante a Revolução Industrial. Ele reforça que a inteligência artificial deve servir ao ser humano e não o contrário.
14: Votação.
17: pauta da semana na Câmara inclui projetos que tentam conter a crise na alta dos combustíveis e também que aumentam as penas para vários crimes de natureza sexual previstos no Estatuto da Criança e do Adolescente.
15: A análise das propostas começou no final da tarde no plenário da Câmara. A edição de amanhã vai trazer detalhes sobre as votações.
17: Termina agora o Jornal Câmara dos Deputados com trabalhos técnicos de Everson Urani e apresentação de José Carlos Andrade e Márcio Aquilissardi. Uma boa noite para você.
15: Ótima noite. A Voz do Brasil volta amanhã. Você ouviu a Voz do Brasil. Boa noite.

0: 7 horas e 5
1: minutos. 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

0: 21h02.
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